0: crescimento de 12,16%.
1: O desempenho também é positivo no acumulado do ano. De janeiro a julho, a arrecadação chegou a R$ 1,876 bilhões. Em valores corrigidos pela inflação, o crescimento foi de quase 7% em relação ao mesmo período de 2025. Reportagem Pablo Mundim.
2: O Índice Nacional de Preços ao Consumidor Amplo 15, o IPCA 15, considerado uma prévia da inflação oficial do país, ficou em menos 0,4% no mês de agosto.
3: Contribuíram para o resultado os setores de habitação, com queda de 1,41% nos preços, transportes com redução de menos 1% e alimentos e bebidas com queda de 0,57%.
2: No setor habitação, o destaque foi para a redução no valor da conta de luz. E nos transportes, a queda no preço da gasolina.
3: Já no setor de alimentos e bebidas, os destaques ficaram por conta do tomate, batata inglesa, cenoura e café moído, que ficaram mais baratos no período.
2: Crianças e adolescentes estão no centro de uma ação civil pública contra a plataforma de comunicação Discord.
3: O motivo são possíveis falhas na proteção desse público, que teriam resultado em crimes e situações de violência.
2: A ação prevê obrigações para que a empresa aprimore mecanismos de prevenção e proteção.
4: A ação civil pública cobra que a plataforma Discord adote medidas efetivas para a proteção de crianças, adolescentes e mulheres no ambiente digital. Voltada inicialmente para as comunidades de games, hoje a ferramenta é usada por públicos variados e permite o compartilhamento de textos, arquivos de voz e vídeo e transmissões de modo público ou privado. Porém, segundo o governo, tem apresentado falhas na segurança e mecanismos de proteção a menores, como explica o advogado-geral da União, Jorge Messias.
5: Não há, por parte da plataforma, a adoção de requisitos mínimos estabelecidos na legislação brasileira, em especial no ECA digital, e a ausência dessa rede de proteção tem levado a situações de ordem absolutamente criminal, envolvendo crianças, adolescentes, mulheres e animais. Tentamos, por duas semanas, construir um termo de ajustamento de conduta. A empresa, num primeiro momento, demonstrou o interesse de assumir compromissos significativos com o Estado brasileiro, mas, infelizmente, recusou a assinatura do termo no último momento.
4: O fato mais grave e recente envolvendo a plataforma foi a morte de uma adolescente de 13 anos no Mato Grosso do Sul, que tirou a própria vida durante uma transmissão ao vivo pelo Discord. O secretário nacional de Direitos Digitais, Vitor Fernandes, diz que a plataforma demorou a agir, mesmo quando foi notificada.
6: Essa live durou mais de 2 horas, ela começa por volta de 2h20 da manhã, 4h15 da manhã, já completando quase 2 horas, servidor foi derrubado. As contas dos investigados envolvidos só foram banidas da plataforma 24 horas do ocorrido.
4: O ministro da Justiça e Segurança Pública, Wellington César Lima e Silva, lembrou que as plataformas digitais devem se adequar ao país.
7: É uma resposta que busca fazer valer que qualquer plataforma nacional ou estrangeira não venha a descuidar dos limites impostos pela lei.
4: A ação pede que a plataforma reforce os mecanismos de controle parental, amplie a cooperação com autoridades brasileiras e implante sistemas que identifiquem situações de riscos para menores. É exigida ainda a criação de mecanismos específicos de detecção e moderação de conteúdos com práticas de maus tratos, violência, mutilação e crueldade contra animais. A plataforma tem até 15 dias para se adequar, sob pena diária de R$ 500 mil. Também é pedida a condenação da empresa em R$ 500 milhões por dano moral coletivo, valor que poderá ser revertido ao Fundo de Defesa de Direitos Difusos. Reportagem Graziele Bezerra.
3: Crianças e adolescentes devem ser orientados sobre os riscos existentes na internet e estimulados a conversar com adultos de confiança sempre que sentirem desconfortáveis durante interações online.
2: Caso alguém solicite sigilo sobre conversas, fotos ou qualquer outro conteúdo, o fato deve ser comunicado imediatamente aos pais ou responsáveis.
3: São orientações do delegado Alessandro Barreto, coordenador do CyberLab, o Laboratório de Operações Cibernéticas ligado ao Ministério da Justiça e Segurança Pública.
2: Em entrevista à Voz do Brasil, o delegado falou comigo e com a Mariana Jungmann sobre a atuação do CyberLab no combate a crimes cibernéticos e ameaças no ambiente digital. Vamos ouvir.
8: Delegado Alessandro Barreto, bem-vindo à Voz do Brasil, um prazer ter o senhor conosco aqui. Vamos falar então sobre o CyberLab, o trabalho de inteligência que ficou concentrado nele a partir da sua criação. Explica para o nosso ouvinte que trabalho é esse.
9: Bom, bom estar aqui com vocês, obrigado pelo convite. Bom, o que o CyberLab faz? O CyberLab é uma unidade da Secretaria Nacional de Segurança Pública, e ele é um laboratório de operações cibernéticas. A pessoa acha que é até um super laboratório, estilo Matrix, mas não, nós temos lá policiais capacitados, a grande parte do time são de meninas cybergirls, então assim, são as meninas que fazem um trabalho espetacular nessa área, e essa unidade ela apoia as polícias estaduais, trazendo informação qualificada para ajudar em diversos contextos, como, por exemplo, no enfrentamento a fraudes eletrônicas, em ameaças contra escolas. Então, se tem esse trabalho qualificado, que ajuda, certamente, a salvar vidas e a evitar tragédias.
2: Quais são os crimes mais identificados pelo laboratório e, nesse contexto, o que tem chamado mais atenção?
9: Bom, o que a gente tem visto aí nos últimos anos, e principalmente pós-pandemia, a migração do crime do espaço físico para o espaço virtual. Então a gente tem visto um aumento considerável de crimes, principalmente envolvendo fraudes e golpes online, como invasão de conta de WhatsApp, de redes sociais, falsa central. A gente tem visto isso muito. Nós temos visto também vários problemas, principalmente o extremismo digital, crimes de ódio. Eu fico indignado como policial e principalmente como cidadão. Muita misoginia, um ódio contra mulheres e meninas que dá nojo, que dá asco dessas pessoas. Então a gente tem visto muito esse contexto também. E de maneira geral, a gente tem visto o crime migrar da rua para a internet. E nesse contexto o CyberLab está ajudando as polícias estaduais a identificar pessoas que se achavam, a pessoa se achava acima de qualquer suspeita e se escondia por detrás de conexões de internet.
8: Bom, o senhor mencionou crimes como fraudes, né, estelionatos e tal. Esses a gente já imagina quem são as pessoas por trás, são os bandidos comuns, vamos dizer assim. Mas o senhor mencionou também crimes de ódio, crimes de misoginia. Quem são as pessoas por trás desses crimes e qual é o perfil dos criminosos e das vítimas, delegado?
9: Isso, bom, o perfil das vítimas, boa parte, principalmente relacionada a crimes de ódio, a gente encontra de mulheres, meninas, entendeu? Às vezes até meninas novas, adolescentes. E o criminoso, o que a gente tem visto antigamente, que eu falo, há pouquíssimos anos, porque muda muito rápido na internet, a gente via maiores aliciando menores para cometer delitos. Hoje a gente já está vendo menores aliciando menores para cometer delitos. Quando se fala de internet, de uma maneira geral, quando vai se tratar de vítimas de fraudes, antes falava que o pessoal idoso, pessoal com a idade um pouco mais avançada, estava mais suscetível para isso. Hoje, todo mundo ele pode ser vítima de um golpe. Crimes de ódio, a gente tem visto muitos adolescentes, até crianças com 11, 12 anos fazendo parte de grupos, e isso tem chamado muita atenção, que nós precisamos reforçar o trabalho para identificar ainda mais rápido, e principalmente aqueles que estão por trás do processo de radicalização dos menores.
8: Sim, porque uma criança de 11 anos, ela não chega ao ponto de praticar um crime de ódio na internet sozinha, eu suponho, né?
9: A gente tem visto pessoas desvirtuar redes e serviços que são utilizados. Então, assim, qual é o nosso papel? Identificar essas pessoas. Então, elas utilizam mídias sociais de uma maneira geral, utilizam plataforma para encontrar esses garotos e radicalizar. Então, nosso papel é

0: De maneira geral, utilizam plataforma para encontrar esses garotos e radicalizar. Então, nosso papel é antecipar cada vez mais, identificar esses grupos e evitar que crianças de 11 anos sejam atraídas para um caminho terrível como esse.
1: A partir do monitoramento, o CyberLab dá um alerta e colabora para o desencadeamento de operações importantes de combate ao crime nesses ambientes, né, digitais. Quais são as operações dessas que contaram com a colaboração do laboratório? Que operações o senhor destacaria, por exemplo?
0: Tem algumas, principalmente a proteção de crianças e adolescentes. Eu vejo pessoas falando, ah, salvamos tantas vidas. Para mim é impossível mensurar isso. Eu só tenho certeza que tragédias foram evitadas, meninas que estavam sendo abusadas online foram libertadas. Aí essas operações, elas nos orgulham muito em fazer parte de um time e a gente ter resultados como estamos salvando vidas. Isso é muito gratificante para mim.
2: Delegado, o senhor mencionou, né, que é um trabalho conjunto com as polícias civis dos estados. Se alguém quiser fazer um alerta para o CyberLab, fazer uma denúncia, como é que essa pessoa pode proceder? De repente, um pai, uma mãe que identificou ali com seus filhos uma situação desse tipo? Enfim, pessoas que queiram fazer algum tipo de alerta para o CyberLab, como é que pode proceder?
0: Eu recomendo que procurem no teu estado canais de denúncia online, a própria delegacia mais próxima, que quando chegar a informação qualificada, a gente está conversando com as polícias e consegue desencadear essas grandes operações. E um ponto relevante que você falou é o pai e a mãe. O que que a gente tem visto? O pai e a mãe deixa o filho passar 10, 12, 15 horas na internet, não acompanha, e a internet tem muita gente má por trás das conexões. E a criança ou adolescente, ela dá sinais. E o pai e a mãe, eles conseguem entender e trazer essas informações para a polícia. Então, quanto mais informação, quanto mais dados chegar, mais pessoas vão ser identificadas e vão ser responsabilizadas. Até porque tem-se aquela impressão que a internet é algo que você fez algo lá e fica impune, não vai ocorrer nada. Muito pelo contrário, tá? As polícias estão cada vez mais preparadas para identificar essas pessoas e responsabilizá-las.
1: Muito bem, nós conversamos com o delegado Alessandro Barreto, coordenador do Laboratório de Operações Cibernéticas, CyberLab. Muito obrigado, delegado, pela entrevista à Voz do Brasil.
0: Eu que agradeço.
3: O Ministério das Relações Exteriores emitiu nota de pesar pelas vítimas dos deslizamentos e inundações que atingiram o Nepal e o Tibete após o terremoto desta quarta-feira.
1: Equipes de resgate continuam as buscas por sobreviventes.
3: Até o momento, não há registros de brasileiros entre as vítimas.
1: A Embaixada do Brasil em Katmandu, no Nepal, e em Pequim acompanham com atenção os desdobramentos da situação.
3: Em caso de assistência consular, o telefone do Plantão Geral do Itamaraty é 61, código de Brasília, 98260-0610.
1: Está aberto o período de escolha dos livros do Programa Nacional do Livro e do Material Didático, o PNLD, que serão usados por alunos do primeiro ao quinto ano do ensino fundamental no período de 2027 a 2030.
3: O prazo vai até 8 de setembro e a seleção deve ser feita de forma coletiva por professores e gestores. Confira na reportagem.
4: O período de seleção dos livros didáticos que serão utilizados por estudantes e professores do primeiro ao quinto ano do ensino fundamental já está aberto. As escolas públicas têm até 8 de setembro para selecionar os materiais que serão utilizados no triênio 2027-2030. A seleção deve ser feita com a participação da equipe escolar. levando em consideração a proposta pedagógica, as características e as necessidades da comunidade. O programa conta com 3 categorias, como explica a coordenadora geral de materiais didáticos da Secretaria de Educação Básica do Ministério da Educação, Jaqueline dos Santos Melo.
5: Na categoria 1, as obras são voltadas para estudantes e professores do primeiro e do segundo ano, com foco na alfabetização. Na categoria 2, as obras são voltadas para o terceiro, quarto

0: e quinto ano, com foco no desenvolvimento do letramento e da escrita. Nesse ano, nós temos novidades como o livro regionalizado de história e geografia, a obra de produção de texto e livros voltados para educação digital e midiática. A categoria 3, ela é optativa para as redes e a seleção dela é para obras de língua espanhola e língua inglesa.
1: Antes de registrar a decisão, professores e gestores devem consultar o Guia Digital do Programa Nacional do Livro e do Material Didático, PNLD, que reúne informações sobre as obras aprovadas, como resenhas, metodologias, organização dos conteúdos e orientações para a escolha. Depois, a seleção precisa ser formalizada em ata e registrada no sistema PNLD Gestão, com acesso pela conta gov.br. O preenchimento da ata sozinho não conclui o processo. Após o registro, a ata e o comprovante de escolha devem ficar disponíveis em local visível na escola. Em caso de dúvidas ou problemas no acesso, as escolas podem entrar em contato com o FNDE pelo e-mail livrodidático@fnde.gov.br. Reportagem Thaís de Araújo.
2: Instituições públicas do ensino superior e tecnológico que adotam práticas de prevenção e enfrentamento à violência de gênero vão ser reconhecidas com o selo de ambiente acadêmico seguro.
3: A iniciativa do Ministério da Educação vai conceder o título nas categorias ouro, prata e bronze.
2: Podem aderir ao programa instituições federais que atendam aos requisitos do MEC.
3: A diretora de desenvolvimento acadêmico da Secretaria de Educação Superior do Ministério, Lúcia Pelanda, fala sobre a iniciativa.
4: As mulheres já são maioria no ensino superior, então é muito importante criar ambientes cada vez mais seguros e livres de violência. Nesse sentido, o selo é um estímulo para que cada vez mais instituições se juntem a esse movimento de ter instituições verdadeiramente livres de violência.
2: Para mais informações, acesse gov.br/MEC.
3: Estamos no mês da gestante. Nós já falamos aqui sobre a importância de cuidados com a saúde, como tomar vacinas e fazer o pré-natal direitinho para cuidar da mãe e do bebê.
2: Hoje nós vamos falar dos direitos assegurados por lei às gestantes.
3: Estabilidade no emprego, atendimento médico gratuito pelo SUS, prioridade em filas e serviços, intervalo para a amamentação, além da licença maternidade.
2: Está tudo explicado na reportagem de Luciana Colares de Holanda, que ouviremos agora.
5: Maria Selma Pereira é empregada doméstica em Brasília. Grávida de 8 meses, ela espera a bebê para setembro. E junto com a chegada da filha, vem a licença maternidade de 4 meses, garantida pela carteira assinada. Um direito que Selma não teve nas outras 4 gestações, quando trabalhou na informalidade.
6: Vai ser bem melhor, porque vou acordar, cuidar da neném, né? Ficar os 4 meses em casa. Agora, por carteira assinada, tá bem melhor agora. Porque aí, quando você ganhar o bebê, você vai receber, né?
5: No Brasil, as gestantes têm direitos fundamentais garantidos por lei, que se estendem até alguns meses após o nascimento da criança. É proibida a dispensa arbitrária ou sem justa causa da empregada gestante, por exemplo, desde a confirmação da gravidez até 5 meses após o parto. Por meio da licença maternidade, fica garantido o afastamento remunerado de 120 dias para trabalhadoras formais, empregadas domésticas e seguradas do INSS. Elas também têm acesso ao salário maternidade, benefício previdenciário que substitui e a renda durante esse período, como explica Márcio Lima, coordenador do Programa de Educação Previdenciária do INSS.
7: O valor pago por este benefício vai variar do salário mínimo, que é R$ 1.621,00 atualmente, até o teto do INSS, que vai estar no valor de R$ 8.475,55, a depender da categoria da trabalhadora.
5: Entre as garantias previstas na legislação brasileira para gestantes e mães, também está previsto o direito à liberação do trabalho para realizar consultas médicas e exames. E elas podem ser transferidas temporariamente de função quando a saúde exigir. Os direitos podem ser acessados pelo telefone ou pela internet, de acordo com Márcio Lima, do INSS.
7: Os direitos direitos são acessados através da central telefônica 135, que funciona de segunda-feira a sábado, das 7 da manhã até as 22 horas no horário de Brasília, sendo que recebe ligação gratuita ou ainda através do aplicativo Meu INSS.
5: Além dos direitos trabalhistas, as gestantes contam com atendimento prioritário e acompanhante no parto pelo SUS. Após o retorno ao trabalho, a mãe tem direito a 2 intervalos diários de 30 minutos para a amamentação até o bebê completar 6 meses. Reportagem Luciana Colares de Holanda.
3: E essas foram as notícias do governo federal.
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2: Fique agora com o Minuto do TCU. Em seguida, as notícias do Poder Judiciário e do Congresso Nacional. Boa noite.
3: Boa noite para você e até amanhã.
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11: Você vai ouvir agora notícias do Poder Judiciário.
12: Supremo julga a ação sobre o poder de requisição do Ministério Público da União a órgãos da administração pública.
13: Para o STJ, acesso a sistema com dados contábeis não dispensa dever de prestação de contas de bens em condomínio.
12: Justiça determina que o governo federal e o estado de Sergipe implantem serviço especializado em doenças raras.
13: Boa noite, eu sou Arthur Filho.
12: E eu sou Walter Lima.
13: Supremo Tribunal Federal julga ação sobre o poder de requisição do Ministério Público da União a órgãos da administração pública.
12: O julgamento busca definir até onde vai essa prerrogativa do Ministério Público da União e em quais situações ela pode ser exercida, delimitando se a administração pública é obrigada a atender integralmente ao pedido ou se pode recusá-lo.
13: Administrador de bens em condomínio, ou seja, em copropriedade, deve prestar contas ao outro condômino, mesmo que dados contábeis estejam disponíveis em sistema eletrônico.
12: Essa decisão é do Superior Tribunal de Justiça, o STJ. Fátima Uchoa.
14: Um irmão ajuizou ação contra o outro, pedindo a prestação de contas da administração dos imóveis de propriedade comum. A Justiça de Mato Grosso decidiu que o administrador tem o dever de apresentar as contas, e a terceira turma do STJ manteve esse entendimento. Segundo a relatora ministra Nancy Andrighi, o interesse de agir pressupõe a existência de controvérsia sobre a prestação das contas, e nesse caso, mesmo havendo sistema que permita o compartilhamento de informações, o administrador deve apresentar as contas de forma especificada e completa.
13: TST manteve condenação em caso de caseiro baleado durante assalto.
12: Empregador terá de pagar indenização por danos morais e materiais. Mila Amaral.
15: Um caseiro levou 3 tiros durante um assalto na fazenda onde ele trabalhava e morava, em Cruz Alta, no interior do Rio Grande do Sul. Ele ficou com sequelas e capacidade de trabalho reduzida. O trabalhador entrou na justiça e contou que não foi a primeira vez que a fazenda foi assaltada. E a justiça deu razão a ele. O Tribunal Regional do Trabalho condenou o proprietário a pagar R$30 mil por danos morais e R$70 mil por danos materiais. A fazenda recorreu, dizendo que a culpa era era de terceiros. Mas a primeira turma do TST manteve a condenação e destacou que o dono sabia dos assaltos anteriores e, mesmo assim, não tomou nenhuma providência para aumentar a segurança dos trabalhadores. A decisão foi unânime.
13: Justiça Federal determina que União e o Estado de Sergipe implantem serviço de atenção especializada em doenças raras.
12: Decisão atende a pedidos do Ministério Público Federal em ação, Sabrine Menezes.
16: De acordo com o inquérito civil instaurado pelo MPF, Sergipe possui cerca de 120 mil pessoas acometidas por doenças raras. Dessas, aproximadamente 36 mil apenas em Aracaju e a maioria delas crianças. Com a decisão, o Estado e o município devem organizar e pactuar a linha de cuidado da rede de forma imediata e em até 4 meses. Além disso, Sergipe e Aracaju, junto com a União, têm até 8 meses para habilitar e implementar pelo menos um serviço de atenção especializada em doenças raras, além de estruturar a rede de atenção integral para pessoas com doenças raras. Em caso de descumprimento, foi fixada multa de R$5 mil.
13: O Tribunal Superior Eleitoral recebeu um grupo de criadores de conteúdos digitais para uma iniciativa voltada a combater a desinformação sobre as urnas eletrônicas.
12: O encontro se estendeu por toda a tarde dessa terça-feira e foi viabilizado por meio de uma parceria do TSE com a organização Redes Cordiais. Vitor Struck.
17: Juntos, os influenciadores somam 45 milhões de seguidores nas redes sociais. O encontro fez parte da iniciativa Confirma, 30 anos de urna eletrônica, e foi promovido pela organização Redes Cordiais, em parceria com o TSE e com o apoio do YouTube e do TikTok. A programação contou com visitas a espaços importantes do tribunal, como o local onde as urnas ficam armazenadas, o Museu do Voto, e também incluiu uma demonstração detalhada sobre o funcionamento dos equipamentos usados nas eleições. Ao final, os influenciadores participaram de uma roda de conversa com o presidente do TSE, o ministro Cássio Nunes Marques.
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13: A você, uma boa noite.
12: E até amanhã.
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3: Eu sou Paula Groba.
19: E eu sou Humberto Pinheiro.
3: E estes são os destaques de hoje do Jornal do Senado, que começa agora.
19: Governo e Congresso anunciam acordo para votações prioritárias. Fim da escala 6x1, taxa das cozinhas, terras raras e PEC da segurança pública.
3: Congresso vai analisar 2 medidas provisórias para reduzir impactos das tarifas americanas e alta do petróleo.
19: Projeto cria política nacional para apoiar adolescentes nos anos finais do ensino fundamental.
3: Boa noite.
19: Boa noite.
3: Após encontro com o presidente Lula e o presidente da Câmara dos Deputados, Hugo Mota, o presidente do Senado, Davi Alcolumbre, anunciou as prioridades do Congresso nos próximos dias. Entre os temas citados estão a votação da MP que acaba com a taxa sobre compras internacionais acima de $50. Alcolumbre afirmou que a MP da chamada taxa das blusinhas será votada na próxima semana.
19: Também terão prioridade de votação as propostas de emenda à Constituição, que acaba com a escala 6x1, e a PEC da Segurança Pública, que devem ser analisadas pela Comissão de Constituição e Justiça na semana de esforço concentrado do Congresso, a partir da próxima segunda-feira. Mais informações com o repórter Pedro Pincer.
20: O presidente do Senado, Davi Alcolumbre, afirmou que votará na próxima semana a medida provisória que acabou com a chamada taxa das blusinhas, imposto de importação de 20% sobre compras internacionais de até $50. O texto, segundo o senador, será analisado na Câmara e no Senado antes de perder a validade. Caso a votação não ocorra, o imposto voltará a ser cobrado em 9 de setembro. Alcolumbre reafirmou que a medida será pautada no esforço concentrado previsto para ocorrer entre 31 de agosto e 4 de setembro.
0: Nós vamos deliberar, então ela virá lei para proteger milhões de brasileiros que usam desse instrumento para adquirir produtos muito baratos e terem qualidade de vida melhor.
20: Alcolumbre também disse que a Comissão de Constituição e Justiça vai analisar na próxima semana as propostas de emenda à Constituição que tratam da segurança pública e do fim da escala 6x1. Davi afirmou estar em contato frequente com o relator da mudança na escala de trabalho, senador Omar Aziz.

0: Davi afirmou estar em contato frequente com o relator da mudança na escala de trabalho, senador Omar Aziz, do PSD do Amazonas.
1: Tem a compreensão da importância da matéria, me disse que já está construindo um relatório para ser apresentado na próxima quarta-feira na Comissão de Constituição e Justiça.
0: Outra proposta que deve ser pautada na semana que vem é a que cria uma política nacional para os minerais críticos.

0: do Ceará, que recomendava que os homicídios praticados por organizações criminosas não fossem julgados pelo Tribunal do Júri. Já a emenda do senador Hamilton Mourão, do Republicanos do Rio Grande do Sul, defendia a previsão de um sistema de informação sobre antecedentes criminais. Ambas foram rejeitadas, com o entendimento do relator de que não cabe a implementação dessas mudanças no texto constitucional. Além disso, na opinião do senador, alterar o que já foi aprovado pelos deputados somente atrasaria medidas que precisam ser tomadas contra a criminalidade organizada e iria na contramão da expectativa da sociedade. Porém, as modificações podem ser apresentadas na Comissão de Constituição e Justiça até a discussão final da matéria. O texto ainda precisa ser aprovado em 2 turnos no plenário do Senado. Se passar sem alterações, será promulgado e começa a valer. Havendo qualquer mudança, a matéria deverá retornar para a Câmara dos Deputados.
1: O Congresso também vai analisar 2 medidas provisórias editadas pelo governo federal para tentar reduzir os impactos das tarifas americanas e da alta internacional do petróleo.
2: As 2 medidas provisórias já estão em vigor, mas precisam ser aprovadas por deputados e senadores para continuar valendo. Repórter Patrícia Oliveira.
3: Uma das medidas permite que empresas afetadas pelas novas tarifas impostas pelo governo americano prorroguem por até 1 ano o cumprimento de compromissos de exportação, com a suspensão de tributos. Já a outra medida libera R$ 3 bilhões para subsidiar a produção e a importação de diesel e gasolina, diante dos efeitos dos conflitos no Oriente Médio sobre o preço do petróleo. Para Carlos Pio, professor de Relações Internacionais da UNB, as medidas são importantes neste momento de emergência, mas o país precisa também adotar estratégias a longo prazo.
4: A gente precisa aumentar a produtividade da economia como um todo, é reforçar as qualificações dos trabalhadores e ampliar o comércio com os outros parceiros de qualquer lugar do planeta, em qualquer setor.
3: As 2 medidas provisórias já estão em vigor, mas precisam ser aprovadas por deputados e senadores para continuar valendo.
1: A adolescência é uma fase de muitas transformações e desafios que podem refletir diretamente no desempenho e na permanência dos estudantes na escola. Para apoiar o desenvolvimento dos alunos nessa etapa da vida, um projeto de lei propõe criar a Política Nacional Escola das Adolescências. A proposta é do senador Camilo Santana, do PT do Ceará, ex-ministro da Educação, e está em análise na Comissão de Educação. Pelo texto, a política será voltada aos anos finais do ensino fundamental, do 6º ao 9º ano. A ideia é tornar a escola mais atrativa, acolhedora e conectada à realidade dos adolescentes, com estratégias de apoio técnico e financeiro.
2: A medida também busca reduzir as taxas de reprovação e abandono escolar, especialmente no período de transição para o ensino médio. O senador Camilo Santana destaca ainda a importância da educação em tempo integral. Segundo ele, ampliar a permanência de crianças e jovens na escola pode trazer mais benefícios não apenas para a educação, mas também para a segurança.
5: Porque além de dar oportunidade para o nosso jovem passar o dia na escola, fazer as refeições, praticar esporte, é a maior política de prevenção à violência. É você ter a meninada toda na escola nesse país.
1: O Senado também analisa um projeto que cria o programa Escola Sem Partido. De autoria do senador Magno Malta, do PL do Espírito Santo, a proposta altera a Lei de Diretrizes e Bases da Educação para incluir novos princípios e regras para o ensino. O texto prevê a garantia da pluralidade de ideias, da liberdade de crença e da liberdade de consciência. Também proíbe professores de promoverem em sala de aula determinadas concepções ideológicas ou políticas.
2: A proposta está em análise na Comissão de Direitos Humanos, onde é relatada pelo senador Sargento Reginauro, do PSDB do Ceará. Depois, o projeto ainda deve passar pela Comissão de Constituição e Justiça e pela Comissão de Educação.
6: Eleições 2026.
1: As eleições deste ano vão contar com a participação de mais pessoas idosas em relação a 2022.
2: O aumento segue a tendência de envelhecimento populacional apontada pelo IBGE. Repórter Lana Dias.
7: O número de eleitores idosos cresceu cerca de 14% desde as eleições de 2022. Neste ano, 37,5 milhões poderão votar. para aqueles entre

0: Entre 60 e 69 anos, o voto é obrigatório, mas acima dos 70 anos, a participação é facultativa. O senador Fernando Dueire, do PSD de Pernambuco, reforçou a importância do voto da terceira idade.
1: A democracia precisa ouvir todas as gerações. Os mais jovens representam o futuro, mas aqueles que são mais experientes carregam uma parte importante da memória e da construção do nosso país.
0: Para a Dorci Antônia de Carvalho, de 83 anos, a participação não deve se limitar ao voto obrigatório.
2: Eu acho que todo mundo que tem mais de 60 anos, 70 anos, deve continuar votando. Eu tenho certeza, temos amigos também que já combinamos, vão votar.
0: O aumento do eleitorado idoso segue a tendência de envelhecimento populacional no Brasil. De acordo com o IBGE, a população com 60 anos ou mais subiu de 11,3% para 16,6% de 2012 a 2025.
3: Com edição de Paula Groba e trabalhos técnicos Eliseu Caires, o Jornal do Senado fica por aqui. Acompanhe agora as notícias da Câmara dos Deputados. Boa noite.
4: Boa noite e até amanhã.
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6: Comissão analisa projetos que reduzem impacto ambiental de plásticos.
7: Deputados aprovam parecer da subcomissão sobre segmento de estética.
6: Parlamentares apresentam medidas de proteção à criança e adolescente.
7: Boa noite. Jefferson Rodrigues, do PSDB de Goiás, propõe novas obrigações para plataformas digitais no combate à exploração sexual de crianças e adolescentes na internet. Ele explica que o texto cria canais de denúncia e respostas rápidas às vítimas e aos órgãos de segurança.
6: Para facilitar a investigação desses crimes, a proposta de Jefferson Rodrigues inclui mecanismos de preservação de registros, metadados e informações de usuários suspeitos. O deputado avalia que a medida amplia a capacidade de identificar os responsáveis e reunir provas no ambiente digital.
7: Está em análise projeto que cria o Programa Nacional Ampara, voltado à prevenção da violência contra crianças, adolescentes e mulheres nas escolas. A proposta de Helena Lima, do PSD de Roraima, prevê formação de profissionais e articulação entre escolas, famílias e segurança pública.
6: O projeto de Helena Lima orienta estudantes sobre como identificar situações de violência e conhecer canais de denúncia e proteção. Para a deputada, a medida busca fortalecer a cultura de paz e o respeito no ambiente escolar.
7: A punição de crimes contra a dignidade sexual praticados com abuso de autoridade é reforçada em projeto apresentado por Samuel Viana, do União de Minas Gerais. A proposta aumenta pela metade a pena por importunação sexual quando o agressor se valer de posição de supervisão sobre a vítima.
6: Samuel Viana aponta que a mudança alcança relações em ambientes educacionais, esportivos, religiosos, culturais e assistenciais, mesmo sem vínculo formal de emprego. O texto também amplia as situações em que a autoridade exercida sobre a vítima pode elevar a pena dos crimes contra a dignidade sexual.
7: Dr. Ismael Alexandrino, do PSD de Goiás, apresentou o projeto que torna crime dar, escondido ou à força, substância química que reduz a capacidade de reação de alguém, prática conhecida como Boa Noite Cinderela. De acordo com o projeto, o autor poderá ficar preso de 3 a 6 anos.
6: Dr. Ismael Alexandrino alega que o Brasil ainda não possui tipificação penal específica para essa conduta, o que gera impunidade. Para o deputado, o projeto muda isso ao obrigar a coleta imediata de exames, criar um cadastro nacional de ocorrências e a elaboração de campanhas permanentes de prevenção.
5: Justiça.
7: Está em análise projeto de Fábio Choquete, do União de Santa Catarina, que estabelece restrições ao exercício da advocacia por cônjuges, parentes e sócios de magistrados. De acordo com o deputado, a proposta visa ampliar a transparência e evitar conflitos de interesse.
6: O texto de Fábio Choquete permite que partes questionem o patrocínio de causas diante de possíveis vínculos com magistrados. A proposta ainda estabelece sanções, incluindo a exclusão da OAB para advogados que descumprirem as vedações.
5: Saúde.
7: é de autoria de Juarez Costa, do Republicanos de Mato Grosso, projeto que estabelece diretrizes para o atendimento pelo SUS de mulheres que passam pelo climatério e menopausa. A proposta prevê acompanhamento integral com atuação da atenção primária e acesso a diferentes tratamentos.
6: Juarez Costa ressalta que a matéria prevê também oferta de terapia hormonal pelo SUS quando houver indicação clínica. O deputado acredita que a medida pode reduzir desigualdades no atendimento e ampliar o acesso das mulheres aos cuidados necessários nessa fase da vida.
5: Habitação.
7: Aline Gurgel, do União do Amapá, requer a criação de uma comissão especial para analisar o projeto que trata do financiamento de imóveis urbanos durante situações de emergência sanitária. A proposta suspende as parcelas de financiamentos durante esse período.
6: O projeto também determina que não sejam cobrados juros ou multas durante a suspensão e amplia o prazo para financiamento do Minha Casa Minha Vida. Aline Gurgel lembra que a medida foi apresentada durante a pandemia de Covid-19 para reduzir o impacto da crise sobre as famílias.
5: Esporte.
7: Milton Vieira, do Republicanos de São Paulo, quer garantir imunidade tributária para entidades esportivas sem fins lucrativos. O deputado defende equiparar essas organizações às instituições de educação e assistência social, desde que cumpram os requisitos previstos em lei.
6: A proposta de Milton Vieira abrange entidades certificadas dos movimentos olímpico, paralímpico, clubístico e educacional. Para o deputado, a imunidade pode fortalecer projetos esportivos, ampliar a inclusão social e contribuir para a formação de atletas e cidadãos.
5: Ciência e tecnologia.
7: Rui Falcão, do PT de São Paulo, apresentou relatório favorável ao projeto que amplia o uso de recursos destinados à ciência e tecnologia para financiar iniciativas inovadoras. Ele recomenda aprovação por considerar que a proposta aproxima a pesquisa científica do setor produtivo.
6: Rui Falcão avalia que a medida pode fortalecer empresas de tecnologia e aumentar a competitividade brasileira. O parlamentar afirma que a parceria entre universidades, empresas e governo contribui para a transformação de pesquisas em produtos e serviços para a população.
5: Economia.
7: A Receita Federal anunciou na Câmara mudanças no programa de compras do exterior para evitar a entrada de produtos irregulares. A repórter Silvia Munhato tem mais informações.
8: Ainda este ano, a Receita Federal deve adotar um sistema que vai excluir do seu programa de compras no exterior o remessa conforme as plataformas de comércio internacional que permitirem a venda de produtos subfaturados, falsificados ou que apresentem outros tipos de ilegalidades. A fiscalização das encomendas será aprimorada ainda este ano com o uso de inteligência artificial para analisar o conteúdo dos pacotes. Um dos objetivos é evitar a fiscalização apenas quando a encomenda chega no país, porque a quantidade de remessas não para de crescer. Também será minimizado o problema de vazamento de dados dos destinatários, que acabam sendo alvo de golpes. O deputado Júlio Lopes, do PP do Rio de Janeiro, elogiou o trabalho da Receita e afirmou que é preciso tratar a pirataria de forma especializada em todos os órgãos públicos e citou o problema de sementes fabricadas em desacordo com a regulação nacional.
9: Os caminhões de sementes transgênica feitas fora das regras e fora das normas são aprisionados e não há conhecimento da Polícia Rodoviária Federal, nem da Polícia Federal, nem de órgão nenhum para fazer a apreensão da mercadoria. Então esses têm sido liberados e são casos gravíssimos porque essas sementes, quando feitas fora de norma, elas podem gerar pragas, gerar deformações nas colheitas brasileiras, enfim, no meio ambiente como um todo. Né?
8: O deputado sugeriu ainda que a Receita cruze dados dos 47 milhões de CPFs que fazem compras no exterior com as suas rendas declaradas. Segundo ele, isso deverá revelar irregularidades. De acordo com a Receita Federal, as encomendas do exterior passaram de cerca de 30 milhões de pacotes em 2019 para mais de 200 milhões em 2023. Para este ano, é esperada uma arrecadação recorde com as encomendas, equivalente a 10% de todo o volume importado pelo país, ou 5 bilhões de reais. Da Rádio Câmara de Brasília, Silvio Minhato.
6: Carlos Chiodini, do MDB de Santa Catarina, defende a transferência para Brasília da sede do órgão responsável por regular e fiscalizar o mercado de valores mobiliários no Brasil. O projeto prevê que a mudança da Comissão de Valores Mobiliários seja feita de forma gradual, em até 4 anos.
7: Para Carlos Chiodini, a transferência aproxima a CVM de outros órgãos federais sediados em Brasília, facilitando a articulação entre as instituições. O projeto também assegura aos servidores da autarquia no Rio de Janeiro a opção de se transferir para Brasília ou de permanecer no estado.
6: Stefano Aguiar, do PSD de Minas Gerais, apoia a criação da Frente Parlamentar em defesa do mutualismo, sistema em que as pessoas se associam para compartilhar custos e oferecer proteção patrimonial umas às outras. A proposta, segundo o deputado, é uma alternativa aos seguros tradicionais.
7: A frente pretende reunir parlamentares, governo, empresas e entidades do setor para acompanhar a regulamentação da proteção patrimonial mutualista. Stefano Aguiar acredita que a iniciativa pode ampliar o acesso dos brasileiros a uma opção de proteção competitiva.
5: Comissões.
6: Comissão de Trabalho aprova relatório da subcomissão sobre o setor de estética. A repórter Maria Neves traz os detalhes da medida proposta.
10: A Comissão de Trabalho da Câmara aprovou o relatório final da subcomissão especial sobre o setor de estética, elaborado pela deputada Soraya Santos, do PL do Rio de Janeiro. Além de um projeto de lei que altera a regulamentação das atividades dos profissionais do setor, a relatora apresentou recomendações aos poderes executivo. Soraya Santos argumenta que as interpretações da legislação vêm dificultando o exercício dos profissionais de estética.
11: Estudante de faculdade de estética, migrando para outras carreiras, para biomedicina ou para medicina, passando dificuldades, por exemplo, com uma compra de insumos. Porque se eu não sou reconhecida, eu não posso comprar. É humilhante eu fazer um curso universitário regulamentado por um órgão público e eu ter que precisar de uma outra pessoa para assinar a compra do material que eu quero trabalhar. Para piorar, a Anvisa e as vigilâncias sanitárias não reconheciam a profissão quando a competência delas não é reconhecer. Quem reconhece profissão é a lei. E o Congresso aprovou a profissão.
10: Como forma de solucionar interpretações divergentes, a relatora sugere inserir expressamente na lei que os esteticistas são profissionais da área de saúde para todos os efeitos legais. Outro problema detectado pela subcomissão, segundo Soraya Santos, foi a falta de um currículo nacional que padronize a formação de esteticistas e cosmetólogos. Por isso, ela sugere ao Ministério da Educação que elabore diretrizes curriculares específicas para todos os cursos da área, além de criar mecanismos de certificação técnica para profissionais já formados. A proposta também permite a atuação de profissionais formados em outras áreas da saúde, como esteticistas, desde que façam pós-graduação na área ou passem por exame de proficiência. Da Rádio Câmara de Brasília, Maria Neves.
5: Trabalho.
7: Nicolete, do PL de Roraima, apresentou projeto que permite a servidores públicos atuarem como microempreendedores individuais. A proposta condiciona a atividade à inexistência de conflito de interesses com as funções exercidas no serviço público.
6: Nicolete afirma que a proibição atual pode levar servidores que realizam atividades nas horas de folga à informalidade. Para ele, a mudança estimula a formalização de pequenos negócios e preserva o funcionamento do serviço público por meio de regras definidas por cada ente federativo.
5: Transportes.
7: Danley de Deus Interhols, do PSD do Rio Grande do Sul, pede a realização de uma audiência para discutir a concessão da BR-285 no trecho entre Passo Fundo e a região de Ijuí. A proposta prevê a participação de representantes do governo, de órgãos de transporte e de prefeitos.
6: Danley de Deus Interhols argumenta que a concessão pode acelerar investimentos

0: Darley de Deus Interhols argumenta que a concessão pode acelerar investimentos como duplicação de trechos, construção de terceiras faixas e melhoria da sinalização. Ele afirma que as mudanças podem aumentar a segurança na rodovia e fortalecer a logística e a economia da região.
1: Desenvolvimento Regional.
2: Júlio César, do PSD do Piauí, defende projeto que isenta permanentemente os consumidores que produzam a própria energia renovável de pagar pelo uso da rede de distribuição. O texto acaba com a cobrança gradual sobre a energia solar excedente devolvida ao sistema.
0: Júlio César entende que a medida corrige uma distorção que é a cobrança pela energia injetada na rede. Segundo o parlamentar, o objetivo é garantir segurança jurídica, democratizar o acesso à energia limpa e incentivar novos investimentos sem sobrecarregar o cidadão.
1: Agricultura.
2: O projeto de Paulo Teixeira, do PT de São Paulo, proíbe a exportação de animais vivos destinados ao abate ou à engorda. Ele explica que a medida busca reduzir o sofrimento dos animais durante transportes de longa distância e reforçar as políticas de proteção e bem-estar animal.
0: Segundo Paulo Teixeira, a proposta também pretende estimular o processamento da produção pecuária no país, contribuindo para a geração de empregos, renda e arrecadação. A proibição não se aplica a animais destinados à reprodução, pesquisa, melhoramento genético ou conservação de espécies.
1: Votação.
2: A Comissão de Desenvolvimento Econômico da Câmara aprovou dois projetos para reduzir o impacto ambiental no uso de plásticos. Uma das propostas prevê a diminuição gradativa dos microplásticos em cosméticos e produtos de higiene pessoal, como informa o repórter Luiz Cláudio Canuto.
3: Dois projetos sobre redução do impacto ambiental do uso de plásticos foram aprovados pela Comissão de Indústria e Comércio da Câmara dos Deputados. Um deles obriga a classificação dos plásticos usados em produtos produzidos no Brasil ou importados, e o outro projeto trata da redução de microplásticos em cosméticos e produtos de higiene pessoal. A proposta que trata da classificação dos plásticos trata também de reciclagem. O texto aprovado foi apresentado pelo relator, deputado Alexandre Lindenmayer, do PT do Rio Grande do Sul, e muda a Política Nacional de Resíduos Sólidos, com metas progressivas de reciclagem das embalagens. Pela versão aprovada, em até 5 anos, 10% das embalagens plásticas devem ser recicladas. O texto prevê ainda incentivos fiscais para indústrias que usem materiais com desempenho ambiental. A proposta foi inspirada em regulamento da União Europeia. Para o relator, Alexandre Lindenmayer, a regulação é necessária para evitar que o Brasil se torne um depósito de materiais banidos em outros países.
4: A poluição plástica não é apenas um problema visual ou ambiental, mas uma emergência de saúde pública. Estudos recentes têm confirmado a presença de polímeros em tecidos cardíacos humanos e na placenta, elevando o risco de doenças crônicas não transmissíveis, como doenças cardiovasculares.
3: O projeto ainda vai ser analisado pelas Comissões de Defesa do Consumidor e de Constituição e Justiça. Já o outro projeto aprovado, sobre redução gradual e eliminação total do uso de microplásticos em cosméticos e produtos de higiene pessoal, foi para a Comissão de Meio Ambiente. A Comissão de Indústria e Comércio seguiu o voto do relator, deputado Marcelo Queiroz, do PSDB do Rio de Janeiro. O texto considera microplásticos as partículas sólidas, sintéticas, insolúveis em água e não biodegradáveis, com dimensões inferiores a 5 milímetros, de origem petroquímica e colocadas intencionalmente em cosméticos e produtos de higiene pessoal com funções esfoliantes, abrasivas, de limpeza ou de alteração de textura. São ingredientes comuns em esfoliantes faciais e corporais, shampoos, cremes dentais e sabonetes. O relatório de Marcelo Queiroz foi lido pelo deputado Alexandre Lindenmayer.
4: Esses microplásticos tão presentes em produtos cosméticos ou de higiene pessoal com funções esfoliantes e abrasivas, por exemplo, ao serem utilizados e descartados, geram um significativo fator de poluição em águas superficiais com grande potencial de risco à saúde humana. Nestes casos, uma das soluções recomendadas é justamente a de que o poder público atue de forma a regulamentar ou mesmo proibir as atividades responsáveis

0: por causar esse dano coletivo.
1: Pela proposta, o cronograma progressivo de redução a ser cumprido por fabricantes, importadores e formuladores é de 30% em até 3 anos, 60% em 5 anos, 90% em 7 anos e a eliminação total em 10 anos. O cronograma pode ser ajustado com justificativa técnica quando não houver insumo alternativo com o mesmo desempenho, risco à segurança do consumidor na substituição ou impactos ambientais adversos do insumo que substituiria. A proposta ainda vai ser analisada pelas comissões de Meio Ambiente e de Constituição e Justiça. Da Rádio Câmara de Brasília, Luiz Cláudio Canuto.
2: Meio Ambiente.
3: Projeto de delegado Matheus Laiola, do União do Paraná, cria o programa local seguro para animais vítimas de maus tratos. A proposta prevê acolhimento imediato, atendimento veterinário e manutenção dos animais resgatados em ações policiais, fiscalizações ou decisões judiciais.
4: Delegado Matheus Laiola incluiu no texto que o responsável pelos maus tratos deverá arcar com as despesas de resgate e tratamento do animal. O projeto permite que hospitais e clínicas veterinárias, universidades e abrigos possam se credenciar para receber os animais resgatados.
3: A prevenção de maus tratos contra animais é o foco de projeto apresentado por Fábio Macedo, do Podemos do Maranhão. O texto inclui nos currículos escolares conteúdos sobre direitos dos animais, além de ações educativas voltadas ao respeito e à proteção da vida animal.
4: Fábio Macedo também propõe que adolescentes responsáveis por atos de violência contra animais cumpram serviços comunitários, de preferência em entidades de proteção e saúde animal. A proposta ainda institui o 4 de outubro como Dia Nacional da Proteção, Respeito e Empatia com os Animais.
3: Termina agora o jornal Câmara dos Deputados, produzido pela Rádio Câmara, com trabalhos técnicos de Everson Urani e a apresentação de Márcio Aquiles Sardi e Val Monteiro. Boa noite.
4: Uma boa noite para você. A Voz do Brasil volta amanhã.
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8: O Festival de Cinema de Gramado está a todo vapor e já temos um grande vencedor para celebrar. José Loreto foi consagrado como o melhor ator por sua atuação impecável na cinebiografia de Chorão, o eterno vocalista do Charlie Brown Jr. Uma vitória merecida que rende muitos aplausos ao talento do ator. Loreto emocionou a crítica e o público com sua interpretação, mostrando mais uma vez sua versatilidade nas telonas. Esse prêmio é um reconhecimento, e tanto para o trabalho árduo do ator, que continua conquistando corações e colecionando sucessos em sua carreira. Sim.

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1: 22 horas e 4 minutos.
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5: Para os fãs do Sorriso Maroto. O vocalista Bruno Cardoso precisou ser internado às pressas em Natal, após desmaiar devido a uma forte desidratação causada por gastroenterite. A notícia deixou todos apreensivos com a saúde do cantor. Felizmente, após receber atendimento médico e se recuperar, Bruno foi liberado e conseguiu cumprir seus compromissos profissionais na cidade. Que alívio! Desejamos uma recuperação plena ao nosso querido Bruno Cardoso. Sim.

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5: Que pena! Otaviano Costa, um dos participantes mais aguardados da Dança dos Famosos, sofreu uma lesão na panturrilha durante os ensaios e precisou ficar de fora da primeira apresentação do quadro. O apresentador usou as redes sociais para atualizar os fãs sobre seu estado de saúde. Otaviano revelou que está em tratamento com medicamentos e fisioterapia, mas ainda não tem previsão de retorno aos ensaios. Torcemos para que ele se recupere logo e possa brilhar novamente no palco da Dança dos Famosos.

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era rumor, agora é realidade. Anitta e o ator Danilo Mesquita foram flagrados aos beijos na noite de domingo, no Rio de Janeiro, colocando um ponto final nas especulações sobre o romance. As fotos e vídeos não deixam dúvidas. O casal está junto. Os dois foram vistos em clima de total intimidade, deixando o local de mãos dadas. Anitta tentou se esconder dos flashes, mas o flagra já circulava pela internet. Parece que temos um novo casal poderoso no mundo dos famosos.

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1: E olha só a dúvida da Zélia. Doutor, eu faço uma dieta vegetariana e eu me preocupo muito com o nível de proteína. Será que eu posso obter níveis comparáveis de proteína aos que eu teria se eu tivesse uma alimentação baseada em produtos de origem animal? Sim, muitos vegetarianos, muitos veganos têm uma dieta alimentar rica em proteínas, comparável a regimes alimentares baseados em alimentos de origem animal. Quando a gente pensa em fontes de proteínas vegetais, alguns bons exemplos de alimentos ricos em proteínas vegetais são as leguminosas, né? Como grão de bico, feijão, lentilha, ervilha, amendoim e a soja. Cereais e sementes também podem ter bastante proteína. Aveia, quinoa, linhaça, chia, sementes de gergelim, entre outros. As oleaginosas também são ótimas fontes de proteína. Nozes, avelãs, amêndoas e castanhas do Pará. E para terminar, legumes e verduras que contêm uma quantidade menor de proteína, mas são alimentos importantes também como fontes de vitaminas e sais minerais. Brócolis, espinafre, aspargos e couve-flor. E é sempre bom lembrar, é importante consultar um profissional de nutrição antes de pensar no melhor regime alimentar para você.
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3: Muito bem, senhoras e senhores, está entrando no ar nessa quinta-feira mais uma edição do The Music Coffee Time. Como é que tá por aí, gente? Bacana, a partir de agora você volta do tempo, recorda as grandes emoções da sua vida. Sejam bem-vindos e bem-vindas, a partir de agora tem The Music Coffee Time. As grandes emoções do passado estão de volta pra você. Aumenta o som, quinta-feira tá só começando aqui no The Music.
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0: sintonia perfeita dos grandes sucessos do passado. Aqui no The Mills Coffee Time. A gente volta já depois do intervalo.
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1: Eita, coisa boa, de volta com o nosso The Music of Time. Então aumenta aí o volume, estamos chegando de volta com os grandes clássicos pra você.
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0: Americana, The Music of Time, as grandes emoções da sua vida. A gente volta já, não sai daí.
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1: Eita, coisa boa, de volta com o nosso The Music Coffee Time. Então aumenta aí o volume, estamos chegando de volta com os grandes clássicos pra você.
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0: Você está na melhor sintonia com o nosso The Mills Coffee Time. A gente vai para o break, daqui a pouco tem mais, não sai daí.
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6: E olha só a dúvida da Karina. Doutor, no final de semana, fui com meu namorado em um motel e a gente foi tomar um banho de hidromassagem com bastante espuma. A gente não chegou a transar dentro da hidro, mas ele acabou ejaculando. E eu fiquei muito encanada. Será que existe a possibilidade do sêmen ficar preso nas borbulhas e essas borbulhas entrando em contato com a minha vagina, trazerem risco de gravidez?
7: Não, minha amiga, não existe essa possibilidade. A grande questão com essas piscinas, com a hidromassagem, com as banheiras de motéis, enfim, é mais a questão da higiene. Se todos os métodos de limpeza estão adequados, você não tem que se preocupar com absolutamente nada. A única forma de engravidar dentro de uma banheira, dentro de uma piscina, dentro do mar, dentro da hidro, é tendo uma relação com penetração e ejaculação dentro da vagina. Aí sim tem risco. Tirando isso, pode ficar tranquila, tá bom? Dúvidas? @JairoBoweroficial.
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2: Eita, coisa boa, de volta com o nosso The Music of Time. Então aumenta aí o volume, estamos chegando de volta com os grandes clássicos pra você.
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0: O nosso The Music Coffee Time. A gente vai para o break e daqui a pouco tem mais. Não sai daí.
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0: As grandes emoções do passado estão de volta aqui no The Music Coffee Time. Aumente o volume.
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1: As grandes emoções do passado estão de volta aqui no The Music Coffee Time. Aumente o volume.
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0: Essas são as últimas de hoje, dessa quinta-feira do The Music Coffee Time. Obrigado pelo teu carinho, pela tua audiência. A gente volta amanhã na sexta com mais The Music Coffee Time pra você.
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6: E olha só a dúvida da Luciana. Doutor, meu filho de 16 anos tem andado muito ansioso. Eu percebo uma dificuldade muito grande dele interagir com os amigos ou com as amigas e tem ficado muito tempo dentro de casa. Não quer sair por nada. Será que ele pode estar enfrentando alguma questão de saúde mental? Luciana, sim. Então é possível que seu filho esteja enfrentando alguma questão de saúde mental. E para ter certeza, ele vai precisar procurar um profissional de saúde mental, possivelmente um psicólogo ou um psiquiatra, para fazer a avaliação mais correta. Lembrar que hoje muitos fatores têm contribuído para o adoecimento mental dos jovens. A gente sabe que esses adolescentes passam cada vez mais tempo diante das telas, existe uma fragilização dos vínculos presenciais, do olho no olho, eles estão mais sozinhos, eles estão muito preocupados com desempenho, com ganhar dinheiro, com dar certo rápido, né? Isso tem uma pressão a mais sobre eles. É uma rotina que muitas vezes é uma rotina exaustiva, assim, comparável à rotina dos adultos, e muitos jovens também estão envolvidos com jogos online, apostas esportivas e por aí vai. Então, é muito importante, sim, que você converse com ele e que ele possa ter uma avaliação com um especialista, tá bom? Dúvidas? @ Jairo Bauer Oficial.
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1: 94 FM, agora 12h10. Bom dia.
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0: 94 FM, agora 12h31.
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0: 94 FM, 12h49. Bom dia.
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4: E olha só a dúvida do Ney. Doutor, tenho 29 anos e quando eu fico com uma mulher, só consigo funcionar uma vez. Duas vezes em seguida, eu nunca consegui. E mais, como eu fico com receio de ter um desempenho não muito bom, eu acabo recorrendo ao prazer comigo mesmo, uma vez por semana. Só que eu me sinto muito mal depois, porque eu acho que isso prejudica ainda mais meu desempenho. O que que eu faço? Olha só, meu amigo, eu acho que você tá com algumas questões em relação às tuas experiências sexuais que são importantes de endereçar e de tentar resolver, talvez até com a ajuda de um especialista, um terapeuta. Por quê? Qual o problema de funcionar uma vez só? Se a qualidade dessa experiência é boa, é satisfatória, por que que obrigatoriamente você precisa ter duas ejaculações em um único encontro? Depois, você está se sentindo mal porque está se sentindo culpado quando você se masturba, mas tem que lembrar o seguinte: a masturbação não vai piorar o seu desempenho. Então você acaba criando um ciclo. Você está insatisfeito com seu desempenho, você recorre à masturbação, você fica culpado pela masturbação, você acha que a masturbação vai piorar o seu desempenho e assim por diante. Então eu recomendo fortemente aí um papo, uma conversa.

0: conversa com um especialista para poder te ajudar a resolver as questões e poder viver tua vida muito mais tranquilo, tá bom? Dúvidas? @ Jairo Bauer Oficial.
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1: 94 FM, agora 3:04.
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2: Noventa e quatro FM, agora 3:21. Bom dia.
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5: Noventa e quatro FM 3:40. 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
4: E olha só a dúvida do Marcelo. Doutor, o que podem ser bolinhas brancas na região do freio do pênis? Olha só, Marcelo, essas bolinhas brancas, em geral, são glândulas um pouco aumentadas, que não tem nenhum significado, nenhum impacto, nenhum risco para sua saúde. São simplesmente glândulas que cresceram um pouquinho, se desenvolveram um pouquinho mais, e por isso elas acabam ficando mais visíveis. Não precisa se preocupar com isso, isso faz parte da anatomia e da individualidade de alguns homens. Agora, se essas bolinhas brancas começam a coçar, incomodar, descamar, apareceram depois de uma relação sexual sem proteção, aí o papo é outro. Aí você precisa conversar com um especialista para ele saber se não tem nada associado, uma inflamação, uma infecção e por aí vai. Mas pelo que você está contando pra gente, são bolinhas brancas isoladas que parecem, pelo que você está contando, são simplesmente essas glândulas um pouco aumentadas que, inclusive, com o passar do tempo, podem desaparecer ou diminuir espontaneamente. Fica atento, qualquer coisa diferente, procure especialista. Dúvidas? @JairoBoa Oficial.
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1: 4 horas e 2 minutos.
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2: Quatro horas e 19 minutos.
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0: 4:41.
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4: E olha só a dúvida da Paula. Doutor, meu filho de 9 meses apareceu com umas lesões tipo bolinhas em volta dos lábios. Será que pode ser a doença mão-pé-boca? Ele não tem febre e nem está abatido. Paula, olha, a doença mão-pé-boca é uma infecção viral muito comum em crianças menores de 5 anos. Ela é causada por um enterovírus, que a gente chama de coxsackievirus. E os principais sintomas são febre alta nos primeiros dias, dor de garganta, falta de apetite, aftas, feridas que doem na boca, na língua e nas bochechas, bolhas ou manchinhas vermelhas nas mãos, nos pés e às vezes nas nádegas. Para fazer o diagnóstico, é importante que você procure um pediatra. E mais, se seu filho vai na escolinha, vai na creche, enquanto ele tá com as lesões, é melhor que ele fique em casa, porque ela pode ser sim transmitida para outras crianças, tá bom?

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0: Cinco horas e 17 minutos.
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5: Cinco horas e 49 minutos.
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2: Edson Hudson.
3: Edson Hudson.
2: Segura, amigo.
4: Pronto. Fala, Edson.
5: Já teve amor de ping-pong na sua vida?
4: Mas eu vou contar a minha história pra você.

0: aconteceu a mesma história comigo.
1: Ah, você tá brincando.
0: Eu não lembro.
2: Isso aí, amigo.
0: Que mulher maravilhosa.
3: Não pensou na gente, bicho.
0: É bonita mesmo.

0: teus amores de ping-pong, meu Deus, é bom.
1: Ô, amigo! Obrigado, Edson Hudson!
2: Tchau, gente!
3: Parabéns!
2: Fiquem com Deus, valeu!
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3: Seis horas e 36 minutos.
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1: 7 horas.

Bom dia, trabalhador, bom dia, trabalhadora, bom dia para você que está saindo, você que está chegando, você que está trafegando as ruas da nossa cidade. Bom dia, meu amigo do sítio, das chácaras, das fazendas.

0: Das cidades circunvizinhas, você que mora na nossa região, você que nos assiste através da página do Facebook, bom dia!
1: Pra toda criança, pra toda pessoa que planta o amor, bom dia!
0: Relógio marcando 7:58, já está dentro do seu lado o seu programa Oração do Trabalhador, órgão de divulgação de Jesus Cristo através da rede, na direção desse amigo que vos fala, Pastor Valdecir, desejando muita paz, amor, esperança no seu coração. Aqui do meu lado está o Jones, ali na técnica de som, nosso amigo Marco Massa. E nós vamos com você até às 7:30. Você pode participar da nossa programação. O telefone da 94.3 FM é o 3532-6081. 3532-6081. E também hoje você pode usar o 981-23-8091, tá bom? É 981-23-8091. Ligue, participe, manda sua mensagem, faça seu comentário, entre pela página do Facebook. Curta, comente, mas não esqueça de compartilhar. Afinal, esse programa é.

0: né, Maza? Hoje estamos, né? Eu acho que vai chover, Maza, né? Tá bem propício para chuva, nós estamos, tá atualizado essa nossa temperatura, mas acho que tava 12 graus, já estamos com 15, então vai chover, né? Porque aumentou muito rápido a nossa temperatura, tava baixa, mas nós estamos aqui com 15 graus neste momento, o tempo tá nublado, aqui no céu de Itararé, né? Itararé, terra abençoada de um povo simples, um hospitaleiro. Um povo, né, receptivo, é um povo acolhedor. Um grande abraço para todos os nossos munícipes, para um povo, né, maravilhoso aqui de Itararé. E amanhã, é amanhã o aniversário, né? Amanhã, hoje é 27, amanhã é 28, 133 anos do nossa querida Itararé. E o programa Oração do Trabalhador faz menção e de dizer, né? Parabéns, povo maravilhoso, povo lindo, povo todo especial. Digo para você que é um povo que abraça, é um povo hospitaleiro, um povo acolhedor, receptivo. É, nossos pessoal do agro, pessoal do comércio, patrões, funcionalismo, tanto público como também os funcionários. É, das firmas privadas, nós temos aí um povo trabalhador, povo acolhedor. Então, parabéns, Deus abençoe Itararé pelos 133 anos. E também, pela maneira que nos acolheu, só gratidão no nosso coração para esse povo maravilhoso. Minha oração, minha intercessão, para que nosso município cresça, para que se desenvolva, para que nossos administradores, tanto aqui como no Estado Federal, né, olhem para Itararé e que nós possamos ter muita paz aqui, muita alegria, muito sucesso, muita esperança, nossos filhos e aí futuramente nossos netos, é, que possam fazer suas vidas uma cidade que tenha muita paz, muita paz, amor, união, e que viemos olhar para o próximo. Quando nós olhamos para o próximo, é porque nós temos amor no coração, é porque nós amamos, e só o amor torna uma nação, um estado, um município, uma cidade feliz. Porque quando temos amor, não pensamos só em nós, nós pensamos no outro, pensamos no semelhante, nós olhamos para o semelhante e queremos vê-lo feliz. Isso nos torna um povo ordeiro, cheio de paz no coração. Então amanhã, 133 anos por essa cidade maravilhosa. Parabéns, Itararé, sentimento de muita gratidão. Uma cidade tão maravilhosa para todos nós, nossas autoridades civis, eclesiásticas, militares. É uma cidade muito cristã, muito abençoada por Deus. Então, estamos aí grato e toda a nossa menção. Parabéns, Itararé. Beleza? Programa Oração do Trabalhador também aqui divulgando que amanhã, excepcionalmente nesse mês. É até dia 3 de outubro, né? Nós estaremos aqui a partir das 7h30, irmãos, tá? Guarda aí, hein? A partir de amanhã, nosso programa não será às 7h, mas será às 7h30, por conta do horário político, por conta da cidadania. Começa aí o horário político. Então, nosso programa, atenção, a partir de amanhã será às 7h30 até às 8h. Beleza? Aí para você não se perder no horário de desistir de ouvir o programa, não. Continua. E eu acho que posteriormente o Vicente de Moraes vai entrar a partir das 8h, né? A partir de amanhã também, né? Beleza? Muda a programação, sim, claro que muda a programação, né, gente? por conta da nossa cidadania. Beleza? Vamos prosseguindo com a nossa programação. Hoje, quinta-feira, nós temos aqui também sobre Quinta Solidária. Nós temos nosso projeto HP na nossa igreja, que trabalha sempre com amor ao próximo, sempre olhando para o próximo, engalhando fundos, fazendo arrecadações, roupa, cesta básica, entregas de alimento, sempre trabalhando, fazendo bem sem olhar a quem, é um verdadeiro mutirão do amor. E a nossa gratidão por estarmos aqui nessa Quinta Solidária, sendo solidária aos nossos apoiadores, né? 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Sempre conosco. 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Aquele abraço, minha irmã, Deus te abençoe. 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Beleza? 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Anda, vai começar a andar conosco a partir de hoje, a partir de amanhã já teremos aí uma propaganda toda linda e bonita da Pátia Açaí, lanchinho, tudo, alimento orgânico, tudo melhor para você, tá bom? Com a Pátia também andaremos junto, né, com a loja da nossa amiga, mais pessoas vão andar conosco a partir de segunda-feira. Teremos aí pessoas com a gente andando. A família Oração do Trabalhador, que vai estar aí a todo vapor, beleza? Deus abençoe todo o pessoal aí. Se a irmã Rejane estiver aí nos ouvindo, ajuda nós aí, tá? É que agora me fugiu da cabeça, eu mandei gravar e daí perdi daqui. Beleza? Manda aí pra nós, comércio da Ana, tá bom? Beleza? Vamos prosseguindo então com a nossa programação, 7:12, programa Oração Trabalhador. Hoje nós temos lá na igreja, quinta-feira, hoje é Rede Ensino, minha gente. E hoje tem estreia da Cassi. Timóteo, jovens, adolescente com uma classe chamada Timóteo. Eita, hoje teremos estreia da classe e também teremos lá a escola, né, com divisões de classe para as crianças menores e os maiores, lá na Rede Kid, com Rede Ensino, né? Ali temos a nova sala para vocês aprender. E segue em frente o Integração e o Exército de Cristo, né? Graças para você que está começando, para você que já está um pouco mais forte na fé, entendido? Hoje, quando o relógio marcar 8 horas, nós também temos hoje oração a partir das 7 horas ali no Templo Rede. Estamos ali orando pela nossa cidade, orando pelo município, orando por todos. E nesta semana, especificamente, esse mês, essa semana, tivemos aí a rede de aniversário fazendo os seus 2 anos. E também essa semana aí, a nossa cidade, nós já estamos orando por todos os munícipes da nossa cidade. Beleza? Então hoje e domingo nós temos duas concentrações de fé, às 9 e às 19 horas, para você não perder, para você não ficar de fora, para você se importar com o reino, convidar sua família e ir buscar a Deus. Aquele que busca, ele acha, ele encontra, aquele que pede, recebe, quem bate, a porta se abre. Beleza, meu irmão? Jones, tá coçando a língua de vontade de falar, o Jones, meu bom. É, Jones? Bom dia, então, Jones.
1: Bom dia, pastor Valdecinho. Bom dia, Marco Maza. Bom dia a todos vocês que ouvem o programa mais uma vez, né? Com a graça de Deus, né? Meu agradecimento especial hoje vai ao pastor Valdecir, à pastora Fabiane, que nos dá a oportunidade de estar aqui, né? Estar participando, estar cada vez mais trabalhando, né? Na obra de Deus. E se a gente tem trabalhado é porque o pastor e a pastora têm nos dado a oportunidade, né? Então, o meu agradecimento vai a eles. Obrigado por poder estar aqui, né? E o pessoal... vem junto com a gente, né? Os ouvintes já estão acostumados a levantar cedo, a ligar o rádio, a ouvir uma palavra de Deus, a ouvir uma oração antes de sair para o trabalho, ou às vezes até mesmo durante o trajeto, né? Para começar amanhã bem, né? E o pessoal participa com a gente aqui, a galera tá juntinho com a gente. Tá afiado, né, pastor? A Gilda tá juntinho com a gente aqui, a Patrícia também participa com a gente, nosso bom dia, Jair Fadini, ligadinha com a gente, a minha esposa Tati lá, tá ajeitando a Alice lá para ir pra escola e tá ouvindo o rádio. O irmão Éder Bibiano, lá do Bela Vista, também não perde um programa, né, irmão Éder? Deus abençoe. A Adriana participa com a gente, a Cimaria, o Cirineu Martins, a Gisele Ribeiro, nosso bom dia, com muita alegria, né, Gi? O Luiz Cláudio Machado e a Nilceia Oliveira também estão juntos com a gente. Deus abençoe o dia de vocês. O irmão Ed Bala, a Patrícia, a galera lá da Pátio Açaí, né, pastor? Estão participando com a gente. Deus abençoe. O Paulo Sérgio São Paulino também está junto com a gente. O Marcinho Guerreiro, o Eric Delanhol, a Adelinda Santos, a Michele, a Duda e o Silvinho também estão junto com a gente. Deus abençoe. O Paulo Cateto, a Eraide Macedo, a irmã Cissa Balan, o irmão Luiz, Ana Júlia Aguiar também está juntinho com a gente, a Vanderleia Rodrigues, a Tami Moreira, a Ana Paula Delanhol também junto com a gente, o Giovanni Quintiliano, a galera da oficina lá, já estão na labuta, estão se virando e estão ouvindo o rádio lá. E a Maria Luísa, essa galera tudo junto com a gente aqui. Também o irmão Valdecir Santos, a irmã Andréia, né? Nosso locutor Valdecir também está ouvindo lá. Deus abençoe.

tudo junto com a gente aqui. Também o irmão Valdecir Santos, a irmã Andréia, né? Nosso locutor Valdecir também está ouvindo lá. Deus abençoe o dia de vocês. Vamos junto agora ouvir uma canção, Tu És Tudo Que Tenho.

vida, meu irmão, Ele é tudo o que temos. Sem Ele nada se fez. Se Ele é onipotente, porque pode tudo. Ele é onisciente, porque sabe tudo. E Ele é onipresente, porque é o único que pode estar em todos os lugares em um só momento. Então Ele é tudo. E a Bíblia afirma, estava com a nossa meditação no salmista Davi, no capítulo 126. Quando o Senhor restaurou a sorte de Sião, ficamos como quem sonha. Então a nossa boca se encheu de riso e a nossa língua de júbilo. Então entre as nações se dizia: grandes coisas fez o Senhor por eles. Com efeito, grandes coisas fez o Senhor por nós. Por isso estamos alegres. Restaura, Senhor, a nossa sorte como a sorte das torrentes do Negueb. Os que com lágrimas semeiam, com júbilo ceifarão. Quem sai andando, chorando enquanto semeiam, voltarão com júbilos trazendo seus benefícios, seu seixo, ou outros queiram a sua recompensa. Meu amigo, meu irmão, quando diz que com lágrimas semeamos, é porque não devemos desistir, porque vai haver momento em que o inimigo fará de tudo para parar o semeador, para barrar você, para fazer você parar, para ser inútil, para alguém olhar para você e dizer: é inútil. Olha, o inimigo fará de tudo contra a sua vida, contra tudo que fazer.

Jesus diz assim aqui, Deus falando através da boca, através dos escritos do Davi, dizendo: os que semeiam com lágrima, mesmo chorando, mesmo com luta, mesmo com dificuldade, mesmo com barreira, não desista, continue, porque esses voltarão cantando, trazendo seus feixes contigo, com júbilo e com alegria. Então, olharão para nós e dirão, olharão para você e dirão, grandes maravilhas o Senhor tem feito com eles. É um povo de Deus, é um povo que identifica Deus. Gostaria que você chegasse mais perto do seu aparelho receptor, usasse a sua fé e cresce que Deus está aí com você. Não desista, receba a oração da fé. Meu Deus e meu Pai,

0: milhares de ouvintes, pessoas de longe e pessoas de perto, pessoas que estão desesperadas, pessoas que se arrastam para a vida, pessoas que estão enfermas, até mesmo desenganadas da medicina, vidas que estão frustradas, caídas, que é preciso que os caminhos se abram, que as portas se abram, vidas que estão acamadas em um leito de dor em casa ou no hospital, pessoas que estão com dor, vítima da bactéria, do verme, do vírus, das infecções e das inflamações, pessoas vítimas de ansiedade, de opressão e depressão. Meu Deus, entre agora em ação em favor dessa vida. Entra nesse lar, nessa casa, entra nesse carro, nesse caminhão, nesse ônibus em movimento. Entra nesse ambiente de trabalho, mude esse ambiente. Manifesta o teu poder abençoando o copo com água, a peça de roupa, a chave da casa, do carro, do comércio. E os que recebem com fé, confessam com alegria. Amém, Jesus, e amém, Senhor. Respira fundo, meu irmão. Jones, as suas considerações finais, irmão.
1: Deus abençoe a todos. Quem também participou com a gente aqui foi a Esther Amaral. Um ótimo dia a todos. Fiquem na presença do Senhor Jesus Cristo. Tchau, tchau.
0: Beleza, obrigado Jones, obrigado Massa, obrigado você que nos ouviu, você que nos assistiu, volta e nos ouvir amanhã nesse mesmo horário, né? Amanhã não, amanhã é 7h30, não é no mesmo horário, amanhã a partir das 7h30 aqui, tá bom? Que Deus te abençoe, fique com Deus, uma linda quinta-feira, que Deus te guarde, te proteja e viva, vem aí o Vicente de Moraes com Isto é Brasil, e viva Cristo em nossos corações!
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8: 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Não é o que a gente quer, mas está bem próximo.

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2: Vamos, gente, levantar da cama. Vamos, turma, mexer o corpo. Vamos trabalhar. Olha a hora.
3: A hora certa, bom dia, 7 horas e 36 minutos.

E com esse prefixo musical do saudoso Zé Bete, estamos chegando com mais uma edição do Isto é Brasil. Manhã de quinta-feira, a folhinha marca 27 de agosto de 2020. Estaremos completando aí hoje 239 dias do ano. Estamos aí só a 126 de 2027. A lua é a lua crescente.

De 7 de agosto é dia do petróleo, caro pra caramba, né? De profissional da área da saúde, hoje é dia do psicólogo e da psicóloga. Olha, por que não, hein? Hoje começa a festa do peão por aqui. Já em Barretos já começou semana passada. E hoje é dia do peão boiadeiro. Olha, rapaz, grande atração das festas de peão, né? Também hoje é dia da limpeza urbana. Aquele abraço grande, abraço sabe pra quem? Pra todos os nossos colegas corretores de imóveis. 27 de agosto é dia do corretor e da corretora de imóveis. Dos quais eu faço parte desde 90 e... qualquer coisa, 95 eu creio. 47 e 158 a minha inscrição como corretor de imóveis. Nosso grande abraço, especial, muito, muito especial também, para você que está aí nesta véspera de feriado municipal, completando idade nova, né? Parabéns a todos os aniversariantes desta data. O nosso desejo aí de muitas e muitas felicidades. Ano 36, estamos chegando com mais uma edição do Isto é Brasil. A produção, a apresentação, a seleção musical é minha, Vicente de Moraes. A direção geral, Bila.

0: dia.
1: 7h40, bom dia pra você, ouvinte de todos os dias, de todas as horas.
2: Bom dia pro sol da mãe.
1: Bom dia, vida que se renova a cada momento, a cada instante. Bom dia, trabalho que dignifica o homem. Bom dia, fé, que sem ela nada, nada acontece em nossas vidas. Bom dia, coragem, sem você, coragem. Não, não saímos da cama todos os dias. Bom dia, alegria, que transforma nossas vidas. Bom dia, família, alicerce de tudo. Bom dia, os meus amigos e amigas de todas as horas. Bom dia, Deus, o grande arquiteto do universo. Razão de nossa existência, criador do céu, criador da terra. Muito obrigado, Senhor, pelo dia de hoje. Obrigado pelos meus filhos, minha nora, meus netos. Obrigado pela minha família, pelos meus amigos e amigas e ouvintes. Mas acima de tudo, de tudo.

0: Cantores os irmãos Altair e Alexandre. Abrindo mais uma edição do Isto é Brasil. Você marcou pra mim. Hora certa, 7h44.
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0: Agora faltando 13 para as 8. César e Paulinho, alma gêmea.
1: De você.
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0: Valeu a Tatiane, o Gustavo Souza e a Jéssica. Partiu Barretos. Ah, o Vicente, tá indo eu, a Tatiane, o Gustavo Souza e a Jéssica. Partiu Barretos. Ah, o Vicente de Moraes. Vamos pra cima, Vicente. Vou passar a pegar você pra nós ir pra Barretos. Vicente de Moraes. Vamos que vamos, Vicente. Tudo bom, Vicente? Tamo indo.
1: Valeu, moçada. Boa viagem. Barretos aí. 752.
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0: Bom dia, bom dia, bom dia. 8:03. Essa manhã gostosa de inverno brasileiro. Quinta-feira, 27 de agosto de 2026. Pelas ondas 94.3, tem Vicente de Moraes, tem o Isso é Brasil, tem o melhor da nossa música sertaneja de ontem, de hoje e de sempre. E aí, do outro lado, você nos dando carinho da sua audiência, da sua preferência em 94.3. Obrigado por ela. Gente que se liga na gente, sempre na sintonia. Inês, do bairro do Cerrado. Também o Arielson Foster. Manuel Carlos Norte, pioneiro do Paraná, Joaquim Távora, na sintonia. Newton do Queijo também, com aquele queijo gostoso. Ouvindo a nossa programação.
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2: Hora oficial do Brasil, 8h22. Só para não esquecer, estamos aqui. Partiu de amanhã, hein? Presta atenção, amanhã. Amanhã começa o famigerado horário político. Para cumprimento da lei eleitoral. Estaremos aí começando o nosso Isto é Brasil a partir de amanhã. Até o final aí do horário político. Estaremos começando das 8. A partir das 8 até as 9 tem o Isto é Brasil. Vamos perder aí meia hora de boa música sertaneja para o bem da justiça eleitoral do Brasil. Então, de segunda a sexta-feira, vamos.

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1: 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As músicas que marcaram época estão aqui no programa Isto é Brasil, com Vicente de Moraes. Vicente de Moraes.
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3: A quinta-feira é igual calcinha. Não é o que a gente quer, mas está bem próximo.
4: Como é que amanheceram hoje? Animado?
5: Bom dia!
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Muito bem, são 8 horas e 36 minutos, hora oficial do Brasil. 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
1: Mas já são 8h49 ainda. Agradecendo a você que esteve com Vicente de Moraes por mais esta edição do Isto é Brasil. Foi a edição desta manhã gostosa de quinta-feira, inverno brasileiro, véspera de feriado municipal, 27 de agosto de 2026. Amanhã estaremos aqui no feriadão municipal a partir das 8, hein, moçada? Amanhã, 8 horas, após os pastores Valdecir e Fabiane, estaremos chegando a partir das 8, a partir de amanhã, pois tem horário, ó. Maravilhoso, é horário eleitoral político, tá bom? Codinome Beija-Flor, Jean Giovanni já no ar.
2: Pra quê?
1: Bruno e Marrone, homem do futuro.
2: Te perdoo.
1: Ótima quinta, fiquem com Deus. Até amanhã, tchau.
2: Pra que mentir?

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3: Nove horas e 37 minutos. 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
1: Edson Hudson.
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1: Bruno, fala, Edson.
3: Já teve amor de ping-pong na sua vida?
1: Mas eu vou contar a minha história pra você.

0: Hollywood.
1: Oi. Oi.
0: Aconteceu a mesma história comigo.
1: Ah, você tá brincando?
0: Eu não acredito. Que mulher maravilhosa.
2: Eu não

0: Gostou, já amou o Ping Pong, hein, Luiz Amor?
1: Ô, amigo! Obrigado, Edson Hudson!
2: Tchau, gente!
0: Parabéns! Fiquem com Deus, valeu!
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5: 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Displicente. Conta essa história pra nós, pai.
6: Eu tô deixando a luz acesa pra

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7: Legal, gente! Olha nós aqui pela cidade de Itararé. Hoje é dia 27 de agosto. Hoje começa as festividades do Peão de Boiadeiro da cidade de Itararé, em comemoração aos 33 anos de emancipação política e administrativa do município da cidade de Itararé. Em nome desse povão querido, né, que está aí parabenizando Itararé, essa cidade hospitaleira. Estamos sempre conversando com esse povão. A animação é muito grande para a festa do Peão de Boiadeiro. Hoje, abrindo os portões, a dupla Danilo e Davi. Eita, os afiliados de Fernando de Sorocaba. E até domingo, muitas atrações, muita novidade para você no recinto de festa do Peão de Boiadeiro da cidade de Itararé. Vamos convidando em nome do prefeitão João Fadel Filho, vamos convidando esse povão querido para vir para a festa do Peão de Boiadeiro. Olha aí, parabenizando Itararé. A entrada é franca e a arena é coberta. Eita, pode ficar tranquilo. A Rua do Oeste tá vestindo você do Peão, festa do Peão de Boiadeiro, vestindo você com a mais elegante marca do Peão, tá bom? Portanto, você vai comprar chapéu, cintos, fivelas, vem pra Rua do Oeste, aqui na Rua São Pedro, aqui em frente, deixa eu vir aqui, bem facinho pra você, aqui em frente, o pessoal aqui da Turminha da Modas, tá bom? Ó, você vai chegar aqui, vai encontrar chapéu, cintos, fivelas, tem um cavalo na porta, né? Olha, chegar pra cá com o negócio é chique, tá bom, gente? Festão do Peão de Boiadeiro. E o Rodolfo está parabenizando Itararé pelo seu aniversário de 133 anos de emancipação política e administrativa. Junto com a gente também, Vida Rural. Aliás, Vida Rural, projeto assistência técnica e georreferenciamento do amigo Emanuel Zanetti Franco. Cidade de Sengés e aqui em Itararé, ao lado da Itaprev. Emanuel Zanetti Franco é engenheiro agrônomo 999-7906-35, parabenizando Itararé pelos seus 133 anos de emancipação político-administrativo do município, tá bom? Olha aí, com empresa na cidade de Itararé e também em Sengés. 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Ao homem do campo. Olha aí, gente, você em casa, ligado comigo, daqui a pouquinho estou de volta, falando de algum ponto da cidade, da festa do peão de boiadeiro da cidade de Itararé. Estaremos lá ao vivo, no recinto de festa, possivelmente com entrevistas com os grandes nomes da música sertaneja, tá bom? Destaque de em todo o Brasil, em comemoração ao aniversário da cidade de Itararé. Segura, peão!
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1: Muito bem, agora são 11 horas e 15 minutos. Estamos chegando nessa edição dessa quinta-feira, marcando hoje dia 27 de agosto de 2026. A você que hoje completa mais um ano de vida, que Deus te abençoe, te guarde de muita saúde, muita paz, muita alegria e que possa repetir essa data por muitos e muitos anos. Então, a partir de agora, aumente o volume do rádio.
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1: Muito bem, então a partir de agora estamos chegando para realizarmos o nosso programa. Então a partir de agora, aumenta o volume do rádio. Bem, minha gente, estamos chegando mais uma vez. Vamos agradecendo a Deus pelo privilégio de mais um dia de vida, mais um dia de estarmos aí juntos com vocês. E eu agradeço a Deus por Deus me dar o privilégio de mais um dia de trabalho, por mais um dia, né? A gente está aí levando energia positiva, pensamento positivo para esse novo dia. Então, mais uma vez, obrigado a todos pelo carinho da audiência. Bem, minha gente, 11 horas e 16 minutos. Hoje já começa a festa Itararé Country Festival, um evento que vai estar movimentando Itararé, trazendo muita gente, né, de fora para nos visitar, agitando, né, melhorando ainda a renda do comércio, os hotéis sempre vão lotando, né, aí para essa grande festa e comemorando também o aniversário de Itararé. A segunda edição do evento acontece no dia 27 a dia 30 de agosto, no Centro de Eventos, que está resgatando também, gente, a Feira Agropecuária, aonde vocês vão estar lá vendo, né, os carneiros, o boi também, né, possivelmente vai ter também estandes, né, do próprio comércio de Itararé, que vai estar lá também. Bem, e a empresas artesão, atrações culturais durante as comemorações dos 133 anos da cidade de Itararé. A Prefeitura de Itararé, por meio das Secretarias Municipais de Agricultura, de Cultura e Eventos, realiza no dia 27 até 30 de agosto, no Centro de Eventos, a Feira Agropecuária, que entrega a programação oficial do município, com entrada gratuita, visitação das 13 às 20 horas. A segunda edição chega melhor ainda, reunindo produtores rurais, exposições de animais, artesanato e empresas parceiras. Conhecimento técnico e também atrações culturais nos 4 dias das atividades. Essa iniciativa dá continuidade do trabalho de resgate de uma tradição por muitos anos fora do calendário de Itararé. Retomada pela Prefeitura no ano passado, a feira retorna em 2026 com a participação ampliada de novos parceiros, incorporando também os segmentos da indústria, do comércio e fortalecendo seu papel como um espaço de valorização da produção local, né? E também integração e geração de oportunidades. A proposta poderá conferir expositores como ovinos, caprinos, cavalos, minivacas, além de um trabalho, né, dos produtores rurais, artesões, e as visitas também nas estandes, né, das empresas parceiras. A diversidade de expositores ainda amplia a proposta da feira agropecuária e a população dos diferentes setores que movimentam a economia do município. Bem, gente, há muito tempo, né, essa empresa Aliás, a feira agropecuária não estava sendo mais realizada nos últimos anos. E evidentemente, né, que a gente já foi naquela época onde você via a festa do peão, né, juntamente com a feira. E esse ano, né, mais uma vez foi resgatado uma tradição aí que infelizmente já tinha acabado aqui em Telaré. Mas é importante você estar indo lá e participando, porque esse resgate, né, que faz parte da cultura itararense, né? Então vocês vão ter a feira ao lado lá na Festa do Peão. E hoje começa também o Itararé Country Festival.
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0: Então começa hoje, tá todo mundo convidado, vamos lá prestigiar esse evento, né? Damos parabéns também, comemorando aos 133 anos da nossa cidade de Itararé. 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

0: eu acho que você tem que mandar aquela mensagem. Mas manda o que está no seu coração.
1: Porque se fosse eu falaria mais ou menos assim.
2: Ei, boa noite. Antes de te bloquear, eu só vim te dizer que a partir de hoje pode tocar o terror, fazer o que quiser fazer. A boca é sua, curte sua farra. Sinto mais nada.
0: Não, apaga, apaga, apaga.

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1: Muito bem, vamos atualizar para você a previsão do tempo. Olha, segundo o Instituto Climatempo, a mínima hoje é de 14 com a máxima de 26 graus. Possibilidade de chover hoje em Itararé, a possibilidade é zero. Amanhã, gente, a previsão do tempo, a sexta-feira, aniversário de Itararé, vai estar marcando amanhã a mínima de 17 com a máxima de 29 graus. Possibilidade de chover é de apenas 5%.
2: 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Hora certa.
1: 11:39.
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1: Bem, minha gente, agora são exatamente 11 horas e 40 minutos. 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

Vamos que vamos, minha gente. 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Um abraço, Juliana. 11h42 agora. 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

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Aproveitando, dando abraço lá pro pessoal da Itaprev, né? A Juliana, a Thaís e também a Verinha, tá bom? Bem, minha gente querida, mais uma vez nós queremos agradecer a Deus por mais esse maravilhoso dia que Deus nos concedeu, o privilégio de mais um dia da gente estar aí juntos com vocês, tá bom? Então, mais uma vez, desejo a cada um de vocês um excelente dia, um dia abençoado pelo nosso Deus. E eu volto às 4 horas da tarde com mais uma edição do nosso Sertanejo Classe A. Então temos encontro marcado às 4 horas da tarde. Fiquem todos com Deus.

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4: Alô, bom dia, muito bom dia. Já estamos chegando no seu rádio com Região Destaque. Dinâmico, completo, super sério, não é? Começa agora o jornalismo. Eu sou Davi Gil, esta é a sua 94 FM. Este é o Região Destaque. Pedimos licença para adentrar a sua casa, o seu estabelecimento comercial. Pedimos uma carona no seu veículo e convidamos para que juntos todos estejamos a partir de agora com todas as informações. Estaremos falando para a cidade de Itararé, São Paulo, Brasil, América do Sul, planeta Terra e para mais outros 70 municípios que nos circundam. Das regiões sudoeste do estado paulista, Vale do Ribeira, norte pioneiro paranaense. E também estaremos falando para as demais localidades brasileiras através da internet. Basta você acessar no Google, Rádio 94 FM Itararé, pronto. Já vai ser conduzido para a nossa página e lá você vai estar dentro da nossa programação. Tá bom? Então simplesmente coloca Rádio Cruzeiro do Sul Itararé. Tá também já dentro, sem problema. Faltam 5 para as 12 agora. Estamos no ar. Nesse dia 27 de agosto de 2026. Amanhã é o aniversário de Itararé. Eita! Itararé das Campinas. Parabéns, Itararé, viu? Parabéns, povo itararense. Parabéns, gente amada dessa terra querida, próspera, cheia de amor, né? De coração caloroso, todos os nossos habitantes, de corações fantásticos. Então, hoje dia 27, já. A previsão do tempo para hoje, amanhã, né, diz o seguinte. Hoje, quinta-feira, as temperaturas ficam entre 13 e 25 graus, sem previsão de chuva. Na sexta-feira, feriado, aqui em Itararé, por conta do aniversário, o dia será mais quente, viu? Com a mínima em 17, a máxima em 28 graus. Período de céu nublado e também sem expectativa de chuva amanhã. Então hoje, amanhã, necas e pitibiribes de chuvas, sem chuvas. Os fatos históricos e curiosidades que marcaram o dia 27 de agosto, eu trouxe alguns para você. Por exemplo, nesta quinta-feira, dia 27, é celebrado o dia do corretor de imóveis. E o dia do psicólogo. Então, a você, psicóloga, a você, psicólogo, meu abraço, parabéns aí, viu? Profissão importante que ajuda as pessoas. E segundo o almanac, a lua está na fase crescente. O signo é de virgem. Já eu sou virgem. Do signo de virgem? Ah, pensa que não é? Eu sou do dia 15 de setembro. Mês que vem já vão... Vão preparando os bolsos aí, já vai fazendo um fundo fixo aí diário, para que possam me presentear no dia 15, viu? 15 de setembro é meu aniversário, pra caramba. E em 2026 chega ao seu 239º dia, hoje. Portanto, restam 126 para o final do ano. A frase do dia é do escritor James Joyce. Abre aspas. As folhas secas cobrem em abundância o caminho das recordações. Fecha aspas. Você gostou? Então, a história do dia 27 diz o seguinte. Os acontecimentos mais importantes que eu trouxe para você. Em 1911, tem início a pavimentação da rodovia que liga Itararé a Itapetininga. Teve início, então, em 1911, a pavimentação da rodovia que liga Itararé a Itapetininga. De lá para cá, os políticos todos vêm prometendo aí, todo o período eleitoral, a duplicação. Que nunca sai, não é verdade? E é difícil, eu mesmo acho que não vejo. Meus netos poderão, né? Bom, em 1919, continuando aqui, houve a inauguração de uma filial das Casas Pernambucanas aqui em Itararé, em 1919. Até lá a loja está aguentando firme, né? E a rede também pernambucana, das Casas Pernambucanas, estão aguentando firme no país, enquanto outras quebram, pedem concordata e Deus o livre, não é? Em 1912 foi lançado o Tarzan dos Macacos. Gostou do Tarzan aqui? Ô Ricardo Urbanski, que você achou do Tarzan? Esse é o Tarzan dos Macacos, é, que cuidou da Chita, não é aquela macaquinha? E que é marido da Jane. A Jane também faz. Essa é a Jane, dos macacos. Dos macacos não, do Tarzan. Bom, em 1955 foi lançado o livro do Guinness, dos Records. Inicialmente distribuído como um brinde aos consumidores da cerveja Guinness. Isso em 1965 foi criado no Rio de Janeiro o Museu da Imagem e do Som, o MIS. E para finalizar, em 2023, Marte atingiu aí a menor distância da Terra, quase 60 mil anos. Que é isso? É mesmo? Bastantão, não é? Bom, deixa eu só acertar aqui, gente do céu, para que a gente possa trazer uma notícia depois, porque o computador aqui é meio dessa forma. Ele... Se você marcar, ele vai sozinho aqui, programa. E é isso mesmo, dado ao programa aqui que nós usamos, não é verdade? Mas eu quero ver aqui, tá, portanto, tá, eu tô acertando aqui, por essa razão é enrolation, ou enrolation, agora tá ok, acertando a notícia que vai entrar aqui nos nossos repórteres. Bom, dito isso, nós estamos no ar com a Região Destaque. 12 horas com 1 minuto, começamos então a dizer o seguinte: que coisa, uma tragédia lá no Nepal, gente do céu. Fim dos tempos mesmo, hein? Olha mais o que está acontecendo. Esses dias aí, vizinho nosso aqui, com terremoto, né? País vizinho com terremoto, dois países aí com terremoto. Agora de novo, lá no Nepal, já foram 332 mortos localizados. E mais de 1.000 desaparecidos. Então, vou falar para você que a avalanche que atingiu uma região montanhosa na fronteira entre o Nepal e o Tibete deixou, até o momento, 332 mortos, que foram localizados, não é? A tragédia foi registrada após uma parede de gelo, lama e rochas desabar em um rio de montanha. As buscas pelos desaparecidos entram no segundo dia, isso aconteceu ontem, entram no segundo dia hoje. Mais de 1.000 pessoas ainda seguem desaparecidas. As equipes de resgate buscam encontrar sobreviventes nos vales e encostas cobertos de destroços causados aí pela enchente catastrófica. As informações são da agência de notícia Reuters. Que coisa, não, gente? Que... absurdo, que dó, não é? Ontem mostraram lá uma senhorinha sendo resgatada, meu Jesus, então tem crianças, idosos, enfim, não é? Pessoas turistas de outras localidades, pessoas

0: Gatada, meu Jesus, então tem crianças, idosos, enfim, né? Pessoas turistas de outras localidades, pessoas turistas do próprio Nepal. Então são catástrofes que acontecem aí que nos remete à realidade em nos precavermos, nos prepararmos para a vinda de Cristo, que já está acontecendo, pode ter certeza disso. 12:02 agora, 12:03.
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2: Quinta-feira, 27 de agosto de 2026. Este é o Giro de Notícias. Eu sou Norberto Notari e você acompanha os destaques do momento.
3: Mais de 300 mortes foram confirmadas pelas autoridades após a avalanche de lama que devastou parte do Nepal na fronteira com o Tibete. Além disso, até agora, o número de desaparecidos é de aproximadamente 1.500. A tragédia aconteceu nesta quarta e as equipes de resgate ainda trabalham na região.
2: Uma ação policial do Batalhão de Operações Policiais Especiais, o BOPE, na Cidade de Deus, zona sudoeste do Rio de Janeiro, provocou tiroteios, bloqueios de vias e incêndios na madrugada de hoje. Ainda não há informações sobre o que provocou a operação e se há presos. O presidente do Senado afirmou que o Congresso votará na próxima semana medida provisória que acabou com a chamada taxa das blusinhas. Davi Alcolumbre também disse que a Comissão de Constituição e Justiça do Senado vai analisar na semana que vem as propostas de emenda à Constituição referentes à segurança pública e também do fim da escala 6x1. O ex-banqueiro Daniel Vorkaro deve prestar depoimento hoje à Polícia Federal. Será a primeira vez que ele prestará os esclarecimentos desde as duas negativas de delação premiada tanto pela corporação como pela Procuradoria-Geral da República. O grupo Habib's anunciou nesta quarta que teve pedido de recuperação judicial aprovado pelo judiciário. A dívida informada pela empresa é superior a 250 milhões de reais. A empresa afirma que a medida faz parte do processo de reestruturação financeira. O Palmeiras venceu o Santos por 3-0 em casa pelo jogo de ida das quartas de final da Copa do Brasil e conseguiu boa vantagem para a partida decisiva da semana que vem. Em São Januário, o Vasco passou por Vitória, 1-0. Hoje tem clássico entre Inter e Grêmio no estádio Beira-Rio. 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
0: Tá aí, Lotari, trazendo pra você a informação. Mandar um abraço ao Renê. Ô, Renê, meu amigo, Renê lá da Duarte. Duarte Motos Elétricas. E automóveis também, não é? Meu abraço a todos vocês aí, viu? Ele diz aqui que está ouvindo o nosso programa, que também é do dia 15. Então vamos fazer um churrasco aí para comemorarmos juntos os nossos aniversários. E a filhinha dele lá também é no dia 12 de setembro, e nós somos setembrinos, todos nós, que bom, né? Os que têm o signo de virgem, eles são calmos, perfeccionistas, gostam das coisas certinhas, tudo no seu lugar, na verdade. Não sei quanto a você, mas eu pelo menos sou assim, sabe? Eu gosto das coisas assim, bem certinhas, cada coisa no seu lugar, muito legal. Muito legal, viu? Tá ainda digitando aqui. Um abraço a você, viu, Renê? Você, tua família, tudo, que Deus abençoe. Estamos juntos aqui, viu, queridinho? Dizer o seguinte, quero mandar um abraço também. Como Zaqueu, eu quero seguir. Quero subir o mais alto que eu puder. Ô, Zaqueu, lá na SA Retífica de Motores. Não é verdade? Ele é fã do programa, viu, gente? Ô, Paquito, meu abraço aí também a todos vocês da SA Retífica de Motores, viu? E o Renê... Ele é gente boa, aliás, o Renê é gente boa, que eu tô falando com ele aqui. Eita, mas eu quero dizer que o Zaqueu, lá da SR Retífica de Motores, que eu encontrei com ele lá no... Ô, Tibério! Lá no mercado do Tibério, lá, mercearia do Tibério. Sabe? Então, meu abraço. Aí, do lado da Oficina Zandel, do meu amigo Eric Delagnol, da Oficina Zandel, viu? 3.960, São Pedro. Eu quero embalar aqui, antes de entrar nas notícias de Tararé, e dizer o seguinte, que ontem o meu Palmeiras, apesar...

0: dos pesares. De ter jogado contra o Santos, né? Mas meteu um chocolate no Santos. Poderia ser 6. Perderam um gol feitíssimo. Feitíssimo. 3 gols feitíssimo. Perderam 3 gols, assim, uma loucura. Eu marcaria mesmo. Poderia ser 6. Teria condições. E se fosse 6, estaria de ótimo tamanho. Não é Zeca da Confesa, não é Amaral Sapateiro. Hein? Vitor Bassetti, Cristiano Bibiano, Josué lá do Bolamás, todos vocês. Palmeirense aí, Joel Santos. Não é verdade? Pô, caberia 6 assim, sem forçar. É. Mas fez 3, o primeiro jogo aí da Copa do Brasil. É. E agora vai pegar o Santos de volta, coitado do Santos, né? Coitado. E o Vasco venceu Vitória, 1-0, mesmo com 1 a menos, desde o início da partida, que foi expulso um do Vasco, e venceu Vitória. Agora, depois, vão ver na casa do Vitória o que vai ser. Né? E o Palmeiras, depois, na quarta-feira, vai enfrentar o Santos lá em Santos, né? Na Baixada. Claro que vai ganhar do Santos de novo. Santos não é uma draga, não é nada. E o Internacional joga hoje, às 8 da noite, contra o Grêmio. Daí a gente vai ver o que vai acontecer. Não é verdade? Então, tá bom. Quero ver o que mais. É, vamos pra mais notícias, que é desse jeito, né? Tô muito ansioso hoje. Vamos lá.
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2: O presidente Lula fechou um acordo com os presidentes da Câmara e do Senado para avançar com pautas prioritárias do governo no Congresso Nacional. A principal urgência é a medida provisória que acaba com a taxa federal de 20% sobre compras internacionais de até 50 dólares. A famosa MP das blusinhas perde a validade no dia 8 de setembro e, sem aprovação, o imposto volta a ser cobrado. Lula se reuniu com Davi Alcolumbre e Hugo Mota nesta quarta-feira em um almoço no Palácio da Alvorada. Após o encontro, Davi Alcolumbre assumiu o compromisso de colocar a medida provisória em votação.
3: Essa medida provisória não vai caducar. Faça o compromisso, como foi feito pelo presidente Hugo Mota, com o senhor e com o Brasil e com as brasileiras e com os brasileiros que precisam dessa matéria em vigência, que na semana que vem, tempo curto de esforço concentrado, no meio do processo eleitoral, nós vamos deliberar e encaminhar esta matéria para o senhor sancionar e ela virar lei para proteger milhões de brasileiros que usam desse instrumento para adquirir produtos muito baratos e terem qualidade de vida melhor.
2: O encontro também destravou outras pautas de interesse do Planalto. Entre elas estão o fim da escala 6x1, a PEC da segurança pública, minerais críticos e o regime especial para atrair investimentos em data centers. Davi Alcolumbre confirmou que a PEC da Segurança Pública e a PEC do fim da escala 6x1 deverão ser analisadas pela Comissão de Constituição e Justiça do Senado já na próxima semana.
3: Para que na semana do esforço concentrado, também da mesma maneira como da PEC relatada pelo senador Omar, a gente possa, na CCJ, apreciar os relatórios apresentados pelos dois relatores escolhidos das duas matérias importantes que vão tramitar no Senado Federal. Vão tramitar? Não, já estão tramitando.
2: A expectativa do Planalto é que, além da CCJ, o tema também possa ser analisado no plenário da Casa. No entanto, Davi Alcolumbre não confirmou se deve levar o tema também para o plenário do Senado Federal. Agência Rádio Web, de Brasília, Yuri Hudson.
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0: Muito bem, tá eu e o Yuri trazendo para você a informação 12:11 agora, 12:11. E nós estamos recebendo já, ela já chega aqui, nós já falando, né? Nem senta direito aqui, nós já começamos a conversar. É que dado ao tempo que ela não vem no rádio, daí nós temos que aproveitar todos os minutos. A dona Ingrid Weiss, que é a melhor gerente do Brasil, do mundo e do universo que uma instituição financeira possa ter. E orgulhosamente nós temos aqui Itararé. E o Sicredi, ou a Sicredi, que é a cooperativa de créditos, ou o Sicredi, que é o sistema de crédito, né, cooperativado, tem orgulho de ter como gerente em uma das suas agências essa menina aqui, que é minha amiga e de extrema competência.
4: Boa tarde, Davi. Boa tarde a todos os ouvintes da nossa rádio.
0: Isso. Tudo bem com você?
4: aí firme e forte, animados para os eventos da nossa cidade.
0: Uhum, agora, né? Ficou melhor o som, tá vendo?
4: Isso.
0: Agora ventou. É que mudaram aqui os controles. Acostumado com o outro, mas deu certo. Tá tudo bem, então.
4: Tá tudo bem.
0: Trabalhando muito?
4: Bastante. Hoje é um dia especial, né? Estamos também, estaremos presentes ali na Feira Agropecuária de Tararé.
0: É verdade.
4: E estamos montando lá a nossa van, nosso stand com o nosso pessoal. E esse ano, de uma forma muito especial também, a data do aniversário da nossa cidade é muito próxima ao dia do cooperativismo, que é o dia C. E esse ano nós faremos o dia C, o dia do cooperativismo, lá na feira, juntamente com a nossa parceira de sempre, a Capal, uhum, né, uma cooperativa também, né, como é o dia, dia de cooperar,
0: claro,
4: as cooperativas se
0: unem. E me parece
4: unem,
0: que é,
4: né,
0: da mesma cidade, da matriz.
4: De Arapoti, exatamente.
0: Da matriz do Sicredi, não é?
4: Exatamente. Na verdade, a Sicredi de Itararé, quando começou, né, a Sicredi Novos Horizontes, ela era a Sicredi Capal.
0: Ah, é? Através da... começou pela Capal?
4: Começou com a Capal, com os fundadores, os sócios fundadores da nossa cooperativa são produtores rurais que eram produtores da Capal.
0: Para quem não sabe, de outra região que está nos ouvindo, a Capal é uma das maiores cooperativas aqui da nossa região.
4: Exatamente.
0: Na verdade,
4: sim.
0: E ela atende aqui o sudoeste do estado paulista, Vale do Ribeira, e Norte Pioneiro Paranaense, em tudo lá. Ela é grande, tem um movimento muito grande.
4: Sim.
0: Aliás, é uma das parceiras, uma das maiores parceiras do Sicredi nessa região.
4: Exatamente.
0: Então, não é?
4: a nossa história começa com a Capal, com os produtores da Capal, que na época não aguentavam mais ficar ali reféns de instituições financeiras que emprestavam o dinheiro do crédito rural, mas em contrapartida tinha que fazer lá um monte de produtos, uhum, né? Previdência, capitalização e um monte de coisas. Uhum. E aí e acabava inviabilizando o crédito, né? E aí uma alternativa foi quando o nosso vice-presidente hoje, o seu Adilson Fuga,
0: sim,
4: ele fez um projeto dele do mestrado, onde eles se filiavam a uma cooperativa de crédito. E aí a cooperativa a qual o seu Adilson apresentou o projeto e foi muito aceito foi a Sicredi. E aí nós expandimos aqui, afundou então a cooperativa Novos Horizontes, até então, antes inicialmente, a Sicredi Capal.
0: É Sicredi maravilhosa, né? Enorme, que inclusive é patrocinador do Palmeiras.
4: Sim.
0: Não é? É, tem grandes patrocínios aí esportivos,
4: sim,
0: e tudo,
4: sim,
0: mais, não é grande?
4: É, mas a gente vê assim, hoje em todos os segmentos, né? Antigamente a gente falava, as pessoas olhavam para a cooperativa, olhavam para o Sicredi e falavam assim, ah, é a instituição financeira do produtor rural, né? E hoje não, hoje nós atendemos grandes marketplaces, grandes empresas, né? Que tem toda uma movimentação conosco, folhas de pagamento. Então hoje nós estamos em todo segmento. Né?
0: Não,
4: desde
0: é como se fosse
4: física,
0: uma agência, como se fosse uma agência
4: é
0: bancária,
4: um banco com todos os produtos,
0: normal,
4: só que com
0: cooperativo, com o projeto de cooperativismo.
4: Exatamente.
0: Maravilhoso, né, tudo isso, porque o cliente, o cooperado do Sicredi, ele é o dono, não é? Isso que é mais.
4: Ele participa de tudo, né? Desde os nossos, desde
0: que
4: o
0: momento é o futuro, na verdade,
4: exato,
0: né?
4: Eu acho que a transparência, né, é um grande problema que nós temos no nosso país, né, são as prestações,
0: sim,
4: de conta.
0: Sim.
4: Então, cada vez mais as cooperativas, com toda essa visibilidade, com essa transparência em resultado, apresentação, o compromisso de apresentar o resultado para os seus associados, né, todo ano nós temos assembleia, todos os anos nós temos assembleia de prestação de contas, o primeiro semestre, que foi agora na semana passada.
0: Verdade.
4: Então, é toda uma preocupação em mostrar a transparência, o compromisso que nós temos em entregar para o associado na ponta ali a melhor condição, o resultado, mostrar para ele que tudo que ele faz dentro da cooperativa, parte daquele resultado volta para ele,
0: sim,
4: né? Então isso é o nosso compromisso, né, Davi?
0: E cada associado é como se fosse um patrão daqueles que estão gerindo o negócio lá.
4: Exatamente.
0: Trabalhando dentro. Tanto é que a prestação de contas também eles têm ênfase no crescimento.
4: Exatamente.
0: Do Sicredi como um todo. Agora já está até no Rio de Janeiro, né?
4: Até no Rio de Janeiro, a nossa cooperativa expandiu para lá.
0: Olha,
4: né? Temos aí cinco,
0: né,
4: cidades, onde duas nós já temos agências, né? Que é a agência de Itaguaí, que inaugura agora, já inaugurou Itaguaí, que é um dos grandes polos ali de submarinos, né? As maiores indústrias de construção de submarinos estão ali, né? Então tem muita coisa da Marinha. Até outro dia a nossa diretoria estava lá, foram condecorados pela Marinha, foi muito legal. E aí também Nova Iguaçu, A agência está finalizando lá também, já entregam, acredito que no final desse ano ou no início do ano que vem a agência ela já está finalizada.
0: Que maravilha, são quantas agências já?
4: No total 33
0: agências. 33?
4: Exatamente. Tá, e no crescendo. Sistema Sicredi são inúmeras agências, né? Mais de 3 mil agências espalhadas pelo Brasil inteiro.
0: Verdade, é verdade.
4: Estamos em todos os estados do país.
0: Enquanto os outros deixam de existir, o Sicredi só cresce.
4: Exatamente. Graças a
0: que
4: Deus
0: bom
4: e com
0: nós.
4: A força e com a força daqueles que acreditam naquilo que a gente faz, né?
0: É um orgulho para a nossa região.

0: mil na primeira, no, na construção do primeiro quarto e agora mais 30 mil esse ano
1: para
0: o segundo quarto.
1: Sem deixar de mencionar que este é uma continuidade de apoio à instituição de saúde de Itararé, Santa Casa, porque já esteve no passado, ontem, antes, no tempo, quando aconteceu a pandemia, com respiradores.
0: Sim, respiradores, de álcool, aqueles negocinhos de álcool,
1: Os kits com álcool lá.

0: apresenta o projeto e a gente viabiliza esse projeto. Uhum. Então, nós conseguimos atender esse ano pela terceira vez o VIC, né, com 5 salários mínimos, a APAE com 5 salários mínimos.
1: Olha só, que benção.
0: O asilo, o Lar São Vicente, com mais 5 salários mínimos. Deixa eu só lembrar mais uma. A Copad. Mais 5 salários mínimos. E a terceira idade, esse ano, pela primeira vez.
1: É mesmo?
0: Nós conseguimos ajudá-los também. Então, eu fico muito feliz, assim, eu falo, eu sou apaixonada pela nossa cidade, então, assim, pra mim é um orgulho. Cada vez que eu vou fazer uma entrega, né, desses recursos, eu choro, porque, quando a gente vê pessoas que a gente ama, né, pessoas que a gente cresceu ali, né, que nem a terceira idade. Minha mãe já foi presidente da terceira idade. Uhum. Então, pra gente poder atender, né, é muito satisfatório, né? A gente vê quantas pessoas frequentam aquele lugar ali, toda quarta-feira e sexta-feira eles estão ali reunidos. Então, assim, é muito, muito gratificante.
1: Sem contar, olha, gente, eu sou da terceira idade também já, viu? Quero dizer a vocês.
0: É que a gente tá jogando bingo lá, Davi.
1: Não, porque
0: é
1: o tempo
0: bingo
1: não dá.
0: Pessoal.
1: Não, eu gosto muito, mas eu já participo em algumas atividades físicas, por exemplo, quando eles saem e vão ali para a praça do Laguinho, lá embaixo, eles reunidos, eles levam personal, para que possa fazer as preparações. Nós entramos na roda, pensa que não?
0: Isso é muito bom.
1: Fazemos as preparações físicas lá. Às vezes eu não participo de outras atividades, como os jogos lá, de cartas e tudo mais, que descontrai e além interage com a galera. É porque às vezes não dá tempo, porque eu trabalho ainda um pouquinho. Mas é muito legal, muito legal isso.
0: E aí na segunda parte, né, que nós temos aí de apoio a retornar o benefício para a sociedade, né, como um todo, nós temos o dia C, que é o dia do cooperativismo, como eu falei inicialmente. E esse ano, pela primeira vez, além de nós já termos apoiado aí, né, toda a causa social aqui da cidade, várias instituições, né, que atendem pessoas, a questão de saúde e tudo mais, esse ano, pela primeira vez, nós estamos abraçando no dia C a Unipa. Né? Então,
1: é verdade.
0: Estamos apoiando a Unipa. Eles tiveram há pouco tempo atrás a interdição do centro cirúrgico da Unipa. Então, hoje, cada animalzinho que chega lá, eles têm que pegar aquele animal e levar para uma clínica veterinária particular para poder fazer uma cirurgia e tudo mais. Porque faltam algumas coisas no centro cirúrgico deles, né? Até eu com a minha mãe, nós tínhamos uma geladeira lá, né? Levei minha mãe morar comigo. E aí tinha uma geladeira sobrando. Falei, mãe, eles precisam de uma geladeira no centro cirúrgico. Vamos doar essa geladeira? Daí minha mãe, vamos doar. Então, a geladeira já foi para lá. A gente precisa comprar ainda uma dessas lâmpadas de centro cirúrgico, que essas lâmpadas que não causam sombra, uma série de coisas. E tem que ter uma sala de estabilização do animalzinho, que é de repouso, sabe? Então, tem um espaço lá que dá para utilizar, mas precisa de recurso para fazer. E aí, esse ano, né, nós conseguimos aí com a Dani, que é uma pessoa extraordinária, presidente da Unipa. Eu fiquei encantada pelo trabalho que ela fez lá. Fui lá conhecer a Unipa, eu com o Jefferson, gerente da Capal, e a Camila. Um abraço para o Jefferson e para a Camila, se estiverem ouvindo. Estivemos lá conhecendo o trabalho. A Unipa é muito organizada, gente. Eu fiquei encantada. Nós chegamos lá, não tinha um xixi de cachorro, sabe? É muito legal.
1: E o carinho com quem trata dos animais.
0: Nossa, a equipe da Dani lá é extraordinária, as meninas.

0: até lá na festa. Nós vamos estar no dia 29 lá. Então, se quiser levar lá na festa, hoje na agência, porque amanhã é feriado,
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0: né?
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0: Isso, direto. Então nós vamos estar todos os dias lá na feira com o material lá. Podem levar, que boa, detergente, sabão em pó, o que
1: material
0: vocês
1: quiserem. Material
0: de
1: limpeza em geral.
0: Isso, para poder limpar ali as baias dos animais, né, onde eles ficam. É muito limpo lá, muito organizado. E a gente tem que ajudar a manter esse local.
1: A baia que ela está falando, só para quem pegou nesse momento, é lá da Unipa,
0: isso,
1: gente.
0: Isso,
1: tá
0: dos
1: bom?
0: Cachorrinhos,
1: é
0: tá?
1: Dos cães lá, cães e gatos lá da Unipa. Aqui,
0: isso, e o valor arrecadado vai ajudar a compor aí para a construção do centro cirúrgico, né? Então, quem quiser apoiar, esteja conosco, né? Estamos nessa Sicredi, Capal, Unipa, no dia C, que é o dia do cooperativismo.
1: Muito legal.
0: E nós vamos dar banho nos cachorros no dia 28.
1: Lá? Na
0: ali
1: festa?
0: Na Unipa. Ah. Não, nós vamos dar banho neles, prepará-los. Isso. A equipe da minha agência, né? Aí a gente vai fazer uma feira de adoção lá no dia 29. Com o pessoal da Capal.
1: Já cheirosos e...
0: Vão estar todos com as
1: pode beijar vontade,
0: todos com as bandaninhas do Sicredi Capal e de Aceio Unipa. É muito legal.
1: Que horas que vai ser essa feira, tá sabendo?
0: Todos os dias, né, a partir de hoje, nós estaremos presentes na feira todos os dias, né? De hoje até domingo, da 1 às 6 da tarde, certo. 7 da tarde. Uhum. Daí, o dia C acontece no dia 29. Então, nós estaremos lá com os animais... cuidando dos animais e fazendo adoção.
1: Também a partir do almoço.
0: Também a partir da 1 hora da tarde. Certo. Então, quem tiver aí os desejos de adotar um animalzinho, né? Vão até a feira, o pessoal todo da Unipa vai estar lá. Vão com um documento com foto e um comprovante de residência. É fundamental para que a Unipa possa fazer depois o acompanhamento.
1: Um cadastrozinho também.
0: Isso, né? A guarda e a tutela desse animal. Mas, então, assim, gostaria muito que a gente tivesse aí um dia muito bonito de adoção lá, que seria para nós um grande dia.
1: É maravilhoso. Eu tenho a Nina, né? Em casa que é como se fosse uma filhinha. É uma filha, claro. É de quatro patas, amiga, parceira. Só amor que distribui pra
0: exatamente.
1: Gente.
0: Exatamente.
1: Alegrou a nossa casa. Então...
0: Muitas vezes a gente chega em casa, cabisbaixo, nervoso, preocupado. Eles já vêm ali com o rabinho abanando. Até a Cacau. Não,
1: eles nos entendem. Você tem a Cacau,
0: sim,
1: né?
0: Sim, eu tenho a Cacau.
1: Ele nos entende. É, tudo que você está passando de feliz ou dia mais de tribulações, eles estão juntos com você, ajudando você a passar, a superar. Olha só.
0: Fizemos a bandana.
1: Mas é que a bandana, olha que lindinha.
0: Nós confeccionamos lá com o pessoal da Max. Ela fez pra gente, né, com o símbolo da Unipa, da Capal, do dia C. Pra gente estar aí com todos os animaizinhos, não estar com essa bandaninha aí.
1: Eu vou levar a Nina lá pra passear, incentivar ela, que ela ganhe uma dessa aqui.
0: Ah, podemos deixar uma separadinha lá pra você.
1: Muito legal. Olha, gente, só que maravilha. Então levem. Levem, a partir de hoje já estarão lá a partir das 13 horas, lá na feira, lá no centro de eventos, na feira. Procura lá o stand da Unipa, o stand da Sicredi. E daí levem lá produtos de limpeza geral, o que você sentir, quiser levar,
0: água
1: pode levar.
0: Água sanitária, detergente.
1: Sabão em pó, né, tudo, sabão em pedra, o que você precisar. Não é o que você pensa. Levem lá e depois, no dia 28, já vai ter aquela feira de doação.
0: Isso, né? Dia 29, no sábado.
1: Sábado, dia 29.
0: No dia 28 nós vamos estar lá na Unipa lavando os animais, preparando eles, deixando eles todos embonecados para a gente fazer a adoção no dia 29.
1: Mas daí lá na Unipa vocês vão estar na parte da tarde também?
0: Nós estaremos lá a partir de 1h30, vão 5 colaboradores na Unipa para ajudar, vai ter
1: só
0: uma...
1: Dar banho.
0: Isso, uma parceira lá é a... Como que é o nome da empresa que a Dani comentou? Tem um pet shop, Bon Appetit, não vou lembrar o nome. Eles apoiam a Unipa, dão banho nos animais e tudo, então eles vão estar nos ajudando, né? A gente deixar os animais todos bonitinhos, cheirosinhos, para atrair mais os corações, os olhos saírem mais brilhantes para a doação, né? Porque...

0: diferença, ver o tratamento, é olho no olho mesmo, não é falando com máquina, é olho no olho lá, sentou, sai negócio. É,
1: ali a gente tem uma equipe grande, né? É. 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O Christian com o Danilo estão lá para atendê-los. Eu também apoio muito na carteira agro, é minha vocação, eu falo, minha vocação em instituição financeira é o agro, né? Sim. 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E então, assim, o que precisar em todos os produtos, né? Desde BNDES, Crédito Rural, Pronaf, Pronamp, nós conseguimos atender todas as linhas, né? Lógico que principalmente BNDES depende das linhas estarem, as portarias estarem, sim, abertas, né? Sim. Nesse momento mesmo, nós estamos sem recurso de BNDES, que acabou, certo, o recurso de uma das, uhum, portarias, a gente tem que aguardar, aí o governo federal está liberando outra portaria, né? Mas aí para as pessoas jurídicas, né? Estamos atuando forte com o FAMP, né? O FAMP Mulher, o FAMP que é uma linha que tem o aval do SEBRAE. Aí nós temos o Pronamp, que também tem um aval do Fundo Garantidor, né? Então é o que ajuda o pequeno empresário, uhum, né? O microempresário. Então atendemos com todas essas linhas. Cartão de crédito, créditos normais, né? Crédito com garantia de imóvel, sim, que você quer deixar um pouco...
0: Seguros.
1: Buscar uma taxa mais barata. Seguro, né? Hoje a gente tem visto, né? Vimos aqui três incidentes muito rápido, em pouco tempo, né? De empresas nossas aqui que pegou fogo, exato, né? E a gente sabe que quando a gente está construindo um sonho, né? Principalmente o pequeno empreendedor, né? O pequeno empresário,
0: sim,
1: ele tem que se resguardar porque ele coloca tudo que ele tem ali dentro, né?
0: Tem dúvida.
1: Então, o seguro empresarial é extremamente importante, né? Eu vi nessa...
0: E até para pessoa física. Desculpa eu interromper, sim, você. Às vezes, até para pessoa física, porque às vezes você constrói o teu sonho, que é a tua casa própria, você tem que ver uma coisa que você luta o tempo todo para você conseguir o objetivo. É, das famílias é ter uma casa própria. Às vezes acontece alguma catástrofe, você pede. Então existem seguros residenciais, exato, lá.
1: Você entendeu? Sabe, Davi.
0: Até para coisas assim.
1: Roubo, furto.
0: Furto, roubo, incêndio.
1: Destelhamento,
0: você, exatamente.
1: Sabe que nós passamos por uma situação, eu trabalhava numa outra instituição financeira na, uhum, época, lá em Taquarituba, quando passou aquele tornado. Foi em 2013,
0: lembro.
1: 22 de setembro de 2013.
0: Devastou.
1: E assim, foi impressionante o que aconteceu lá. Não dá para imaginar a força que a natureza, uhum, tem, né? Uhum. Bobo homem que quer combater a natureza.
0: Você,
1: né,
0: viu agora que no Nepal?
1: Exatamente. É. Então, assim, são coisas que você não tá esperando. E aí um destelhamento, ele causa... Ah, mas só voa a telha. Não, mas não é só a telha que voa. A casa encheu de água, os móveis estragou. Um monte de coisa,
0: sim,
1: acontece,
0: exatamente,
1: né? Então, assim, em alagamentos, nós não temos tanto problema porque a nossa altitude, né? A gente não tem tanto problema com alagamento. Mas a gente tem problemas ali na parte baixa da cidade, né? Ali na Campos Salles, aquela região, ali pode ter alguma casa que às vezes já sofreu algum tipo de enchente. Hoje já não é tão comum mais, mas no passado acontecia.
0: Mas
1: com
0: até esses,
1: né?
0: Essas coisas de vendavais, tal, pode se passar ventos acima de 100 quilômetros e acabar, não importa a região.
1: Nós estamos aí com o El Ninho não está muito...
0: Não, e não está tendo esse negócio de região.
1: Aqui
0: não...
1: Guaraíva, Piraí do Sul, não, né? Tivemos produtores, amigos nossos.
0: Essa cidade do Paraná aqui, lembra que devastou toda a cidadezinha, sim, aí? Não é uma cidade que se tenha o risco de... E aconteceu, quer dizer,
1: exatamente,
0: nada está livre de acontecer.
1: Então, assim, e o seguro, muitas vezes você fala assim, ah, é um custo muito alto. Não é, gente, por menos de R$40 por mês você consegue proteger seu patrimônio.
0: Tá vendo? Que maravilha.
1: Tá?
0: Isso aí, dona Ingrid Weiss. Minha amiga pra caramba, não é? Sei que ela é sobrinha do Max.
1: Exato.
0: O ex, meu amigo.
1: Max, o Kleber tá sempre online. Hoje o Kleber, Clebinho, não tá online. O quando o Kleber tava morando nos Estados Unidos, ele tava sempre online, lembra?
0: Entrava, é verdade. Entrava e já tava aí,
1: agora
0: verdade.
1: Agora ele tá aqui no Brasil, né, então.
0: Viu, mas... Ingrid, vem. Amanhã eu tô aqui de volta, se quiser vir falar. Se quiser vir reforçar, ou mandar alguém?
1: Isso, eu acho que eu vou pedir para alguém, porque amanhã vai ser o único dia que eu vou folgar, sabe? Então amanhã, porque eu vou trabalhar hoje, vou trabalhar sábado, vou trabalhar domingo o dia todo.
0: Não, folgar,
1: então, amanhã
0: quem
1: eu quero ver se eu consigo...
0: No dia da folga, carrega pedra, mas vai ter que ainda trabalhar amanhã nessa...
1: Exatamente, eu tô mexendo evento com construção.
0: Tá vendo só? Ingrid, eu gosto muito de você, sabe? Você é muito profissional, é muito amiga, sabe?
1: Obrigada,
0: sempre,
1: bem,
0: quando a gente precisa de uma palavra amiga, uma palavra de Deus, que é a principal de todas, ou qualquer orientação, sabe? É, a mesinha dela está sempre com uma cadeira vaga lá para gente, esperando.
1: Exatamente.
0: Não é assim?
1: Exatamente.
0: Eu fico muito feliz com
1: isso. E a mesma coisa eu digo para você. Quantas vezes eu cheguei, você chegou lá, eu estava meio cabisbaixa, você vem com toda essa, com essa tua educação e principalmente com a palavra de Deus.
0: Com Deus no coração.

0: Nunca mais pôr
1: E
0: tanta
1: aquilo faz
0: emoção.
1: com que as coisas fiquem mais leves,
0: É
1: né? Quando a
0: assim
1: gente
0: mesmo.
1: lembra que sempre vai ter alguém que ama a gente mais do que tudo,
0: É
1: as
0: verdade.
1: coisas ficam mais
0: É que
1: leves.
0: nós somos um projeto todo. Se nós somos irmandade, nós somos filhos,
1: Sim.
0: entendeu? Então nós somos um todo, nós somos um complexo, um projeto de Deus. Então nós temos que nos unirmos, nos ampararmos, nos amarmos, porque nós
1: Exato.
0: somos irmãos e filhos dele.
1: Exato.
0: E o projeto total dele, estamos lá inseridos. Então, por
1: Exatamente.
0: essa razão, nós
1: Fazemos
0: somos um
1: parte.
0: todo de
1: Exato.
0: Deus, não é?
1: Exatamente.
0: Por isso
1: Uma
0: que é isso.
1: parcelinha.
0: É, verdade.
1: Então, eu convido a todos para estarem participando da Feira Agropecuária de 2026. Uma estrutura linda. Parabéns à prefeitura, parabéns a todos os envolvidos. Pela feira hoje eu vi lá muitos artesãos, pessoal do Sindicato Rural. Nossa, pessoal, tá muito bonito lá. Então vão, visitem, nos visitem no dia 29. Quem tiver com o coração aí querendo sentir o amor de um animalzinho,
0: É
1: vai lá
0: verdade,
1: conhecer os
0: gente.
1: animaizinhos que nós vamos estar fazendo a doação aí com a Unipa. E mais uma vez, obrigada pela oportunidade de estar aqui falando para esse povo que eu gosto tanto.
0: Você é sócio aqui. Obrigado. Deus abençoe, viu?
1: Amém.
0: Feliz aniversário aí para a cidade.
1: Isso mesmo, parabéns e tagaré.
0: Nós vamos para uma reportagem aqui com o nosso pessoal e na sequência a gente volta para a sequência do programa aqui.
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3: O Tribunal Superior Eleitoral e o Google firmaram uma parceria para combater o uso irregular de inteligência artificial nas eleições. A nova tecnologia é uma ferramenta do YouTube que permite identificar quando o rosto de uma pessoa é utilizado em conteúdos criados ou alterados por inteligência artificial. Essa é uma tecnologia nova do Google e o primeiro local a ser implementado é justamente aqui no Brasil durante as eleições. A preocupação do TSE é impedir que deepfakes enganem os eleitores durante a campanha. O presidente do tribunal, ministro Cássio Nunes Marques, também detalhou como a tecnologia permite a identificação do uso da imagem por meio da plataforma do Google.
4: A partir daí, a tecnologia passa a identificar conteúdos que apresentem semelhança com a sua imagem. E, quando um vídeo potencialmente correspondente é localizado, a pessoa recebe uma notificação. Recebido o alerta, o usuário poderá avaliar o conteúdo identificado e decidir quais providências deseja adotar. Poderá simplesmente arquivá-lo. Ou, caso entenda que houve utilização indevida de sua imagem, solicitar a eventual remoção do conteúdo. A partir dessa solicitação, o conteúdo será analisado à luz das políticas aplicáveis à plataforma. Constatada a violação, poderão ser adotadas medidas cabíveis, inclusive a retirada do vídeo da plataforma.
3: A ferramenta está disponível no YouTube Studio para maiores de 18 anos. O presidente do Google Brasil, Fábio Coelho, explicou que a iniciativa pretende reduzir o uso indevido da imagem das pessoas.
5: A gente poder minimizar o uso inadequado de imagens ou de pessoas. E isso vai muito além das eleições. Estão avaliadas aos ataques que podem vir de onde a gente menos espera. E para isso que essa ferramenta, nesse momento, funciona muito bem. Mas eu acho que ela vai funcionar como mais uma tela de proteção e segurança para mulheres. E a gente olha com muito bons olhos o uso do Likeness ID para o futuro.
3: A parceria integra uma série de acordos do TSE com plataformas digitais para prevenir desinformação e o uso enganoso de inteligência artificial. Agência Rádio Web, de Brasília, Yuri Hudson.
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0: Tá aí o Yuri trazendo para você a informação. Mandar um abraço ao Ney. 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E digo mais, um abraço lá pro Fio, meu amigo, pra Carmen, ambos os pais. desse menino aí.

0: E, obviamente, ao Dudu, palmeirense lá. Aliás, o Palmeiras moeu ontem. Né? Ainda continuo meio bravo com o Palmeiras, mas moeu. Comerciais, volto. Já.
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Agora faltam 10 minutos para as 13 horas aqui no Região Destaque. O que está acontecendo para você? A Prefeitura realiza hoje, dia 27, aqui em Itararé, né? Até domingo, dia 30, no Centro de Eventos, a segunda edição da Feira Agropecuária, Industrial e Comercial, dentro das comemorações dos 133 anos do município. Com entrada gratuita das 13 até as 20 horas, o evento reunirá, isso é a feira, né?

Depois tem a festa. Reunirá produtores rurais, criadores, artesãos, empresas, exposições de animais, atrações culturais e Deus o livre. A programação inclui aí abertura oficial, palestras para produtores, anúncio de 80 agricultores familiares contemplados pelo PAMA 2026-2027. O primeiro festival de bandas e fanfarras também, palestras sobre o universo equestre, final da prova de laço e distribuição de mudas de espécies nativas também. A iniciativa busca valorizar a produção local, fortalecer aí a agricultura familiar, estimular negócios e ampliar aí a integração entre produtores e a população. Começa amanhã, dia 28, o horário eleitoral gratuito para o primeiro turno das eleições de 2026. Veiculado aí por emissoras de rádio e também de televisão. Também conhecida como propaganda eleitoral gratuita, é o tempo destinado a candidatos e candidatas para divulgar ideias e propostas de campanhas. A veiculação acontece de segunda a sábado e vai até o dia 1º de outubro, 3 dias antes do primeiro turno, que será no dia 4 de outubro. O horário eleitoral gratuito é regulamentado pela Lei 9.504 de 97, que é a Lei das Eleições, e pela Resolução TSE 23.610 de 2019, que disciplina a propaganda eleitoral. A grade de veiculação do horário eleitoral inclui 50 minutos diários em redes, divididos aí em 2 blocos de 25 minutos no rádio e também na TV, além de 70 minutos destinados a inserções diárias de 30 a 60 segundos, distribuídos entre 5 da manhã até a meia-noite. A ordem das propagandas em bloco na TV, de acordo com o cargo e partido, foi definida aí em sorteio realizado no plenário do Regional Tribunal Eleitoral de São Paulo, no dia 17 de agosto. Aqui, a nossa produção, comandada pelo Clodoaldo, está aqui de cabelo em pé, gente, para organizar todas essas vinhetazinhas, essas chamadazinhas aí de 30 segundos. Nossa, é loucura, dia todo, desde da parte da manhã, sabe, desde da madrugada, 5 da manhã, e tem que pôr, né, não dá lucro, né? Para a emissora, mas é obrigado a colocar. É, que é horário gratuito aí. E por falar em eleição, o Tribunal Superior Eleitoral definiu o número de eleitores aptos a participar das eleições de 4 de outubro, quando serão escolhidos aí presidente da República, governadores, senadores, deputados federais e deputados estaduais. Em Itararé, que possui população estimada em 45.213 habitantes, são 33.824 eleitores habilitados a votar. Deste total, 29.475 estão sujeitos ao voto obrigatório, enquanto 4.349 têm voto facultado ou facultativo. De acordo com a legislação eleitoral brasileira, o voto é obrigatório para cidadãos entre 18 e 70 anos. Já o voto é facultativo para jovens de 17 anos, pessoas analfabetas e eleitores com mais de 70 anos de idade. Os números divulgados pelo TSE representam eleitorado facilmente apto a participar do processo eleitoral do município em outubro. Agora faltam 6 minutos para as 13. Jovem encontrado morto em Cachoeira de Jaguariaíva e é sepultado hoje. André Luiz Brick Filho, o jovem, de 24 anos. Que foi encontrado morto na manhã de ontem na cachoeira do Butiá, em Jaguariaíva, será sepultado ou foi sepultado pela manhã de hoje. Conforme o Serviço Funerário Municipal, André era servidor da Prefeitura de Jaguariaíva e atuava como técnico em eletroprojetor. Ele era natural de Sengés, mas residia em Jaguariaíva. O corpo dele foi velado na capela da Funerária da Paz e sepultado às 10h30. As obras de pavimentação da Avenida Coronel Macedo, em Bom Sucesso de Itararé, avançaram para uma nova etapa nesta quarta-feira, ontem, com a execução dos serviços de acabamento
e os preparativos finais da via para receber a pavimentação asfáltica. A avenida é uma das principais vias da cidade e tem movimento diário de moradores, comerciantes e motoristas. Em celebração ao Agosto Dourado, mês dedicado ao incentivo à valorização do aleitamento materno, a Secretaria Municipal de Saúde da cidade aqui de Itararé, em parceria com o CRAS de Bom Sucesso de Itararé, inclusive, Bom Sucesso que eu estou falando, realizará um encontro especial para gestantes no dia 28 de agosto, às 15 horas, no CRAS, lá em Bom Sucesso. A atividade terá como proposta oferecer um momento de acolhimento, orientação e troca de experiência, contribuindo para preparar as futuras mães para para a amamentação e os cuidados com o bebê. A iniciativa é aberta a gestantes do município que são convidadas a participar do encontro. A Prefeitura de Itaberá, por meio da Diretoria de Saúde, realiza no sábado, agora às 9 horas, mais uma edição do Encontro de Gestantes na Câmara Municipal de Itaberá, claro. A iniciativa será um momento de acolhimento, informação e troca de experiências, com destaque para a importância do aleitamento materno e da amamentação para a saúde e o desenvolvimento dos bebês. Faltam 3 agora para as 13 horas. Daqui a pouco tem a palavra de Deus com o pastor James, da Igreja Quadrangular. E logo na sequência tem o pastor, hoje é o pastor Eliel, da Igreja Comunidade da Paz, tá bom? Que vai trazer para você a palavra de Deus. Irão trazer a palavra de Deus para você. Quero mandar um abraço a todos que nós estamos. O Carlinhos Negre, lá na Vila São João, curtindo gente, ele e a sua esposa. Zeca da Confeira, já falei. Amaral para Sapateiro, já falei. São todos, estão hoje um nojo, todos os palmeirenses. Eu também estou um nojo. Depois da vitória de ontem. Mas eu quero mandar um abraço ao Fridão, meu primo, Júnior, lá da Dega Blume. Agora na Sofia Dias Menk, bem em frente ao posto de saúde, viu? Espetinhos, lanches maravilhosos e tudo mais. Adega, tamo lá. E tem encontro dos amigos lá. 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Ó, Itaberá divulga data para a retirada de medicamentos de alto custo, hein, gente? A Diretoria Geral de Saúde informa que a retirada dos medicamentos de alto custo será realizada nos dias 1, 2 e 3 de setembro, terça, quarta e quinta-feira. Os pacientes devem ficar atentos às datas para garantir a retirada dos medicamentos dentro do período informado pela situação, pela a saúde local. Última notícia para a gente ir embora, vamos lá. A Polícia Federal apreendeu anteontem uma mala com R$510 mil em espécie, pertencente à advogada Valéria Rodrigues Linhares, no aeroporto de Congonhas, em São Paulo. Ex-candidata a deputada estadual pelo PSD, ela embarcaria em um voo com destino a Brasília. Olha só, PSD tem como candidato o Caiado. O dinheiro foi identificado durante a inspeção na bagagem por aparelho de raio-x. Questionada pelos agentes, Valéria informou inicialmente que transportava 400 mil, mas a contagem realizada pela perícia constatou R$510 mil. Como a advogada não apresentou os documentos que comprovassem a origem e a regularidade da quantia, os valores foram retidos pela Polícia Federal. Valéria disputou uma vaga na Câmara Legislativa do Distrito Federal em 2018 e recebeu
1.904 votos. Naquele ano, declarou patrimônio de R$ 2.800.000 à Justiça Eleitoral. Segundo o diretório do PSD no Distrito Federal, ela não participa mais das atividades do partidário e não comparece às reuniões da legenda desde 2020, quando teve início aí a atual gestão da sigla. É isso? Bom, vamos embora, gente. Vem aí a palavra de Deus com o pastor James, da Igreja Quadrangular. Na sequência, o pastor Eli, com a palavra amiga. E nós retornaremos amanhã, mesmo feriado, às 12 horas aqui. Abraço, obrigado a você que ouviu nosso programa todo e a você que pelo menos um pedacinho nos ouviu. Nosso muito obrigado da mesma forma. Deus abençoe. Ótima tarde. Tchau.

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2: Glória a Deus, louvado seja o nosso.

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1: Glória a Deus, louvado seja o nome de Jesus. Povo de Deus, boa tarde. Paz seja convosco. Hoje, quinta-feira, dia 27 de agosto de 2026. Agora são 1h, mais 2 minutos. Está começando mais um programa Toque de Cristo. Porque o Toque de Cristo é top. Eu quero desejar, deixar meu abraço a todos os ouvintes da 94 FM. Nós somos a Igreja do Evangelho Quadrangular na Vila Joura, na rua Abraço Orsinete, de número 87. E eu sou o pastor James Garcia. O meu abraço aos nossos irmãos evangélicos, o meu abraço aos nossos irmãos católicos, o meu abraço aos nossos irmãos espíritas e o meu abraço a todos os nossos irmãos, os livre-pensadores. Que Deus abençoe a vida de cada um de vocês, em nome de Jesus, né? Que dia abençoado nessa véspera de feriado municipal, né? Amanhã a nossa cidade completa 133 anos, uma senhora, uma jovem senhora, a nossa cidade de Itararé, e desde já eu quero mandar um abraço a todo o povo itararéense, esse povo abençoado e abençoador. Meu abraço para você que está aí no seu horário de almoço, Deus abençoe. Um abraço para você que está no comércio, um abraço para você que está na indústria, você que está aí dirigindo o seu automóvel, seu caminhão, que Deus te guarde, que Deus te proteja, que Deus te guie. Você que está na fazenda, no sítio, você que está aí na chácara, um grande abraço para você. Que Deus abençoe cada um de vocês, em nome de Jesus. Nós vamos aí para esse louvor e logo na sequência eu quero compartilhar um texto da Palavra de Deus.

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1: Muito bem, estamos de volta depois deste louvor abençoado. Eu quero compartilhar um texto da palavra de Deus. Nós estamos aí caminhando pelo Evangelho de Lucas. É uma série de mensagens do Evangelho de Lucas, e cada dia eu compartilho um capítulo do Evangelho de Lucas. Nós já estamos no capítulo de número 18, e eu escolhi aqui do versículo 35 ao 43, Lucas 18, do 35 ao 43. Diz assim a palavra de Deus: aconteceu que quando Jesus se aproximava de Jericó, um cego estava sentado à beira do caminho pedindo esmolas, e ouvindo o barulho da multidão que passava, perguntou o que era aquilo. Anunciaram-lhe que era Jesus, o Nazareno, quem estava passando por ali. Então ele gritou: Jesus, filho de Davi, tem compaixão de mim. E os que iam na frente o repreendiam para que ele se calasse, mas ele gritava cada vez mais: Filho de Davi, tem misericórdia de mim. Jesus parou e mandou que trouxessem o cego. E tendo ele chegado, Jesus perguntou: o que você quer que eu lhe faça? E ele respondeu: Senhor, que eu possa ver de novo. E Jesus lhe disse: pois então veja, a sua fé salvou você. Imediatamente ele passou a ver de novo e seguia Jesus, glorificando a Deus. Também todo o povo, vendo isto, dava louvores a Deus. Muito bem, essa palavra é uma palavra muito conhecida da Bíblia, né? Aqui fala sobre o cego de Jericó. Imagine viver durante anos sem enxergar, sem poder trabalhar normalmente. Sabe aquelas pessoas que dependem da ajuda dos outros? Ele estava sentado à beira do caminho, era assim que estava aquele homem. Até que um dia ele ouviu uma notícia: Jesus estava passando por ali. E naquele momento ele percebeu: essa pode ser a minha oportunidade. Então o que ele fez? Ele começou a clamar. Ele reconheceu que Jesus estava passando. O homem era cego, mas ele conseguiu perceber algo que muitas pessoas que estavam ali, que estavam enxergando e não compreendiam. Jesus estava passando por ali. Existem oportunidades que não podemos deixar passar. Quando Deus coloca uma oportunidade diante de nós, nós precisamos reconhecê-la. E é claro, agir. Ele não podia enxergar Jesus, mas ele sabia que Jesus estava perto. E aí o texto diz que ele não teve vergonha de clamar. Ele começou a gritar: Jesus, filho de Davi, tem misericórdia de mim. Ele não se preocupou com o que as pessoas pensariam. Quando alguém realmente reconhece a sua necessidade, não deixa o orgulho impedir o seu clamor. Ele precisava de Jesus. Ele não teve vergonha de demonstrar isso diante de todas as pessoas. E aí é claro que o texto também diz que a multidão tentou calá-lo, não é mesmo? Essa é uma das partes mais fortes dessa história. Aqueles que estavam perto dele disseram: cala-te. Mas ele fez exatamente o contrário. A Bíblia diz que ele clamava ainda mais. A multidão dizia: pare. Mas a necessidade dizia: continue, e ele decidiu continuar. E aí o texto também diz que Jesus parou para ouvi-lo. Você imaginou essa cena? Que cena maravilhosa! Jesus estava caminhando, havia uma multidão, mas quando aquele homem clamou, o texto diz que Jesus parou. Isso nos ensina que Deus não é indiferente ao nosso clamor. A multidão podia ignorá-lo, mas Jesus não ignorou. Talvez você sinta-se pequeno demais nesse momento. Talvez ache que ninguém está ouvindo, mas continue falando com Deus. E eu também vejo nesse texto que ele sabia o que ele queria. Porque Jesus perguntou: o que queres que eu te faça? E a resposta foi direta, imediata. Ele disse assim, ó, Senhor, que eu veja. Então ele não desperdiçou a oportunidade. Ele sabia exatamente o que ele estava precisando. Talvez precisamos aprender a apresentar as nossas necessidades a Deus com muita clareza. E aí o texto termina dizendo que ele recebeu a visão e começou a seguir Jesus. Então, depois de ter sido curado, ele não simplesmente foi embora. A Bíblia diz que ele passou a seguir Jesus, glorificando a Deus. O milagre mudou seus olhos, mas também mudou seu caminho. Ele passou a caminhar com aquele que havia transformado a sua vida. E aqui eu tenho uma aplicação para os dias de hoje. Talvez exista uma multidão tentando calar você. Pode ser o medo, pode ser uma palavra negativa, pode ser uma decepção, pode ser alguém dizendo, você não vai conseguir, não adianta mais, isso não tem solução. Mas aprenda com aquele homem, não deixe ninguém calar a sua voz. Se você precisa clamar, clame. Se precisa pedir ajuda, peça. Se precisa buscar a Deus, busque. Não permita que a opinião das pessoas seja maior do que a sua fé. Guarde essa palavra no seu coração. Lembre-se, a multidão dizia para ele parar, mas a fé dizia para ele continuar. Não deixe a voz das pessoas ser maior do que a voz da sua fé. E eu termino dizendo para você, quando Jesus passa, não deixe a oportunidade passar. Guarde esta palavra no seu coração, em nome de Jesus. Nós vamos agora para a vinheta da oração, que eu quero orar por todos vocês nesta tarde, em nome de Jesus.
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1: Muito bem, estamos de volta. Eu quero orar por você nessa tarde. Vai preparando seu copo com água, sua garrafa com água, que eu quero orar por você agora em nome de Jesus. Senhor nosso Deus, nosso Pai Todo-Poderoso, Criador dos céus e da terra, em nome do Senhor e Salvador Jesus Cristo, teu Filho amado, eu me coloco diante da tua presença, Senhor Jesus, nesta tarde, e eu oro nesse momento, Senhor Jesus Cristo, porque existem pessoas que estão cansadas, desanimadas, e talvez, Pai, que até tenham deixado de clamar, porque ouviram muitas vozes dizendo que não vale a pena. Hoje, Senhor Jesus, eu te peço que renoves a fé, a esperança, que ninguém seja impedido pelo medo ou pelo desânimo de buscar a tua presença. Ensina-nos a continuar clamando e confiando e que assim como aquele homem possamos experimentar a tua intervenção e ter motivos para glorificar o teu nome. Senhor, abençoe este copo com água, essa garrafa com água e quando essa pessoa participar, que ela seja curada, que ela seja liberta, que ela seja abençoada, que ela seja purificada pelo poder.

seja curada, que ela seja liberta, que ela seja abençoada, que ela seja purificada pelo poder do nome de Jesus. É isso que eu te peço e te agradeço. Amém. Tome desta água em nome de Jesus. Muito bem, não se esqueça, aquele homem, ele começou a história sentado à beira do caminho, mas ele terminou seguindo Jesus pelo caminho. Ele começou sem enxergar, mas ele terminou vendo. Ele começou clamando, mas terminou glorificando a Deus. E tudo começou quando ele ouviu que Jesus estava passando. Não importa o que você está enfrentando, não importa quem tentou calar a sua voz, se Jesus está passando, clame. Não desista, não pare, continue acreditando, porque naquele dia Jesus parou para ouvir um homem que ninguém queria ouvir, tá certo? Queridos, nós já estamos terminando o nosso programa de hoje. Próximo programa agora é o programa Palavra Amiga, dos meus amigos Pastor Eli, Pastora Vilma, Pastor Eliel e Pastora Cristiane. Hoje é o Pastor Eliel que vem, né? Então fique aí, continue na programação da 94FM com o programa Palavra Amiga. Amanhã nós voltaremos a 1 hora da tarde, amanhã feriado. Eu estarei a 1 hora da tarde aqui no programa Toque de Cristo, porque o Toque de Cristo é top. Um grande abraço para vocês, Deus abençoe, uma ótima quinta-feira e até amanhã, em nome de Jesus.

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1: 13 horas e 33 minutos.
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3: Pai nosso que estás nos céus, santificado seja o vosso nome. Venha a nós o vosso reino e seja feita a vossa vontade, assim na terra como é nos céus. O pão nosso de cada dia dai-nos hoje. Perdoai as nossas ofensas, assim como nós perdoamos a quem nos tenha ofendido. E não nos deixeis cair em tentação, mas livrai-nos do mal, pois teu é o reino, o poder e a glória para sempre. Amém.
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3: Aos 34 minutos após as 13 horas está no ar com você o programa Palavra Amiga, programa da Comunidade da Paz, uma família para todos. E aqui estamos, pela graça de Deus, falando ao vivo dos estúdios da 94 FM, hoje, nesta quinta-feira, dia 27 de agosto do ano de 2026, ano da graça de nosso Senhor e Salvador Jesus Cristo, véspera do aniversário da querida cidade de Itararé, dos seus 133 anos de emancipação político-administrativa, a quem nós já de antemão parabenizamos a todo o povo de Itararé. Todo o povo de Itararé, cidade hospitaleira, cidade abençoada, cidade querida que nos acolheu aqui há mais de 34 anos e nós estamos irradiantes de alegria por podermos mais uma vez comemorarmos mais um aniversário da nossa querida Itararé. A todos os munícipes, os meus parabéns, né? O meu carinho a todos nós, que Deus nos abençoe, que amanhã seja um dia muito especial. Parece-me que será marcado esta data com o tradicional desfile cívico e a nossa cidade aí está em festa também, né? Véspera da festa do Peão de Itararé. E os meus parabéns, né? A festa, quem ganha é toda a população. Deus abençoe a todos, que Deus nos proteja e nos guarde aí nesta festa e que todos sejam poderosamente aí alcançados pela graça de Deus. Aqui ao meu lado está o grande comandante Marcos Maza, cuidando do som do programa com muita eficiência. A apresentação é Pastor Eliel de Oliveira, que lhes abraço com muita paz. E eu quero dar o meu abraço a todos vocês que estão chegando com a gente, né? A nossa audiência é confirmada, né, Marcos Maza? Confirmada, uma grande audiência. O que a gente consegue aqui responder, a gente faz, né? Então, eu peço a paciência de quem ouve o programa aí e às vezes a gente não consegue interagir, mas eu quero mandar o meu carinho, o meu alô, meu abraço aí lá para a irmã Ercília de Souza, que está ali ligadinha no programa. Alô, Ercília! É uma fã incondicional do programa, né? Ercília de Souza, ao lado está a Raquel. Se estiver por ali a Nice, se estiver por ali também a Isabelle e o Telzinho. Telzinho esses dias ficou mandando, né, um recado para mim. Fala meu nome aí, Tel. Admiro você, hein, rapaz. É um mocinho muito querido, Tel. E ele gosta muito de almoçar na casa da vovó, né? E da Bisa também, né, Tel? Que Deus abençoe toda a família da Marcília. Ali próximo está a nossa querida irmã Leonice. Está ouvindo o programa, Leonice, o Marcos, seu esposo, a Cíntia. e a Patrícia e o Rafaelzinho. Um abraço para vocês. A Cíntia deve estar lá no Queijo Ferreira, né? Porque ela atende lá. Cíntia, um abraço para você, viu, jovem? Deus abençoe vocês. Também o irmão Marisa Guetti, Carlos Eduardo Guetti, seu filho, os demais, onde estiverem, nosso abraço, Edmar Tal, a Gislaine, o Enzo também, a querida Silaine, o esposo Rodrigo, a sua filha, a Natália, o Cauãzinho. Deus abençoe vocês, queridos, lá na cidade de Itaporanga, tá? Também aqui o Alessandro Guetti, a esposa Aline. Bênçãos de Deus para vocês, sempre ouve o programa, né, Alessandro? Alessandro, sempre que me encontra, ele está com aquela alegria toda. Também o Adriano Guetti, a esposa Nathalie, bênçãos de Deus para vocês também, queridos. E lá no sítio Guetti, a irmã Luzia Guetti, que não perde um só programa. Deus abençoe a senhora, todo o pessoal do sítio Guetti aí no bairro do Cerrado, o nosso abraço, o nosso carinho a todos vocês, em nome de Jesus. A irmã Tereza, oi Tereza, Jardim Alvorada, está ouvindo nossa programação, um abraço para vocês, bênçãos de Deus sobre a sua casa, sua família, irmã Tereza, em nome de Jesus. Lucilene, oi Lucilene, Flávio, seu esposo, e também o Rian, Deus abençoe, obrigado pelo carinho de vocês, obrigado por todos aí que estão participando da nossa programação, em nome do Senhor Jesus, que Deus vos encha com a sua graça, com a sua paz, em nome do Senhor Jesus Cristo, tá? Também aqui atendendo no grupo da Igreja Comunidade da Paz da Vila São João, a irmã Jane. A Jane está aqui pedindo orações, né, pela vida do Felipe, que está completando 8 anos com a graça de Deus. Oi, Felipe. O Felipe é uma criança que é um adolescente, né? O Felipe é muito, muito querido ele mesmo, um menino muito respeitoso, um menino que tem, ele fala muito bem com a gente. Eu admiro bastante você, Felipe, viu? Deus abençoe o Felipe, Deus abençoe a mamãe Jane, o papai Fábio. Também o Kleber, seu irmão, e o Beníciozinho e a vovó Betinha, muito querida, né? Que Deus abençoe vocês em nome do Senhor Jesus Cristo. Deus dê graça a todos os nossos queridos irmãos em nome do Senhor Jesus. E tem mais parabéns hoje, olha só quem está aniversariando também, é o irmão Pedro Fogaça. Irmão Pedro Fogaça, ele é um dos anciãos aqui da Comunidade da Paz, Rua 28 de Agosto, está ali, é um dos conselheiros, né, da Casa de Deus, ao lado da esposa Josélia e demais obreiros, e hoje é aniversário dele. Parabéns, irmão Pedro, muitos anos de vida, deve ter um bolo gostoso aí, né, que a sua filha Silvana faz. A Silvana faz uns bolos deliciosos, deve ter bolo colorido aí, né, deve ter bolo gostoso. Parabéns, irmão Pedro, ao lado da irmã Josélia e toda a sua família, receba os cumprimentos do programa Palavra Amiga e também do pastor reverendo José Eli de Oliveira, pastora Vilma e todo o corpo diaconal da Comunidade da Paz e membros, tá? Deus abençoe vocês poderosamente. E eu quero agora chamar aí os nossos parceiros colaboradores que nos fazem, né, a cordialidade de nos ajudar a estar no ar aqui. Então eu quero trazer aqui para vocês os nossos parceiros colaboradores através do Marcos Maza.
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Obrigado aí, viu? Muito obrigado pelo carinho. É muito bom saber que nós temos esta nobre audiência aí do Jucão. Que Deus abençoe todos vocês com a graça de Deus. Também a Adriana. Oi, Adriana. Adriana está ouvindo a nossa programação. Adriana, ela é secretária lá na casa da Ana, Ana de Dona, Nuremberg, seu Ítalo. Um abraço para você, minha querida Adriana. Sempre ouve os nossos programas. Muito obrigado pelo carinho da audiência, tá? E quero lembrar que amanhã, embora o feriado, mas haverá culto ali na nossa Comunidade da Paz, Rua 28 de agosto, 821, às 19h30, e todos estão convidados para vir louvar a Deus conosco. Aproveita que é feriado, né? E venha comungar a sua fé conosco, venha estar conosco às 19h30. Deus tem uma bênção para todos vocês, tá? Eu quero agradecer mais pessoas que estão ouvindo o programa aí, o irmão Nersão, segurança, o irmão Nelson, Nelson da Segurança, ouve a nossa programação, que Deus te abençoe grandemente, tá? Temos aqui a Paula, oi Paula, Paula lá do bairro do Cerrado, né? Ela diz aqui, tenho só que agradecer a Deus no dia de hoje, e ela está ouvindo o programa. Oi Paula, que gentileza sua, muito obrigado, viu querida, pela sua audiência, que Deus abençoe toda a sua família. A paz de Deus, meu querido irmão, um excelente programa com muitas bênçãos. É o Cláudio Cooper, né? Cooper Ciclo Multimarcos, irmão Cláudio Cooper, irmã Rosa Maria. São pessoas maravilhosas, né? Seus filhos, suas noras, toda a sua família são bênçãos de Deus, são pessoas muito queridas. Eu quero até estender aí o meu abraço, o meu alô para o Herança também. O Herança é muito querido, irmão Cláudio, né? Irmão Herança tem aquela pastelaria ali, Marcos. De vez em quando eu vejo você comendo pastel lá, Marcos. Você não come pastel lá no Herança, não? Ali no Praça de Dono. Praça de Dono está ali o meu amigo Herança, com aquele pastel delicioso, né? Então tá convidado. Muito delicioso mesmo, né? O pastor Eli direto está lá comendo aquele pastel saboroso. Eu acho que o irmão Cláudio também, né? Alô, Cláudio Cooper, muito obrigado pela sua participação, irmã Rosa Maria e toda a família. Deixa eu ver quem mais aqui. A Nilceia Alves de Almeida. Ela está nos ouvindo nesse momento. Ela diz aqui um abraço para o meu filho, o Willis Matheus, que hoje está fazendo aniversário. Parabéns, viu, Willis Matheus? Muito obrigado aí pela audiência, minha amiga ouvinte. Deus abençoe o seu filho aí pelo aniversário, tá? Também a Marisa. Marisa está ouvindo nossa programação. Que Deus abençoe Marisa e toda a sua família aqui. Gabriel Carneiro e Edivaldo, né? Pessoal lá da Construção Civil, que Deus abençoe, muito obrigado pela participação. Sidney lá da Embalatec, obrigado Sidney, ouvindo a nossa programação também, muito obrigado. Luiz Cláudio, a esposa e toda a família ligadinho no programa. A Tereza de Taberá também está ouvindo a nossa palavra amiga de hoje, que Deus te abençoe. Ela diz aqui que a palavra amiga fala com a gente, né? Fala comigo, fala com você também, né, Tereza? E com todos nós. Então vamos lá, palavra amiga, fala ao seu coração nesta tarde.

E lá em Curitiba também estamos sendo ouvidos, viu, pela irmã Juliana, né? Juliana, que Deus abençoe a irmã Juliana e toda a sua família, ouvindo a nossa programação, suas filhinhas, né? É, seu esposo, irmão Dionísio e todo o pessoal ligado aí no programa Palavra Amiga em Curitiba. Curitiba é capital aí do Paraná. Deus abençoe, muito obrigado vocês aí na audiência, viu, irmã Juliana, irmão Dionísio e suas filhinhas e toda a família. Restaura, Senhor, a nossa sorte como as correntes do Néguibe. Restaura, Senhor, a nossa sorte como as torrentes do Néguibe. Néguibe, uma região de deserto, mais precisamente ao sul de Israel, um lugar muito seco, muito árido, sem vida, sem nenhuma perspectiva na maior parte do ano. Nós vemos aí que já abriu uma brecha para alguma coisa diferente, né? Na maior parte do ano. Então, Néguibe

é uma região do deserto aí, ao sul de Israel, um lugar muito seco, muito árido, porém, né, sem vida, porém, na maior parte do ano. As torrentes aí a qual o texto se refere é que durante uma época do ano, quando vem as chuvas, as águas caem nas montanhas, já é uma cristocidência, já é um agir de Deus, né? Deus faz chover lá nas montanhas, que por sinal muito altas, e as águas quando caem nas montanhas ali, vizinho do deserto do Negev, as águas tomam velocidade, elas descem as montanhas e tomam uma certa velocidade tão grande ao ponto de com muita força entrar em deserto adentro, enchendo, irrigando o deserto árido, o deserto seco, sem vida, na maior parte do ano. E há uma transformação, esse fluxo rápido de água aí, essas águas que invadem o deserto, que entram o deserto adentro, fazem com que a terra seca se transforme em um verdadeiro jardim verde e cheio de flores, cheio de vida. Então já dá para notar aí que esse clamor é um pedido, que significa pedir a Deus que mude a situação difícil, seca, triste, de uma forma rápida, surpreendente, trazendo vida nova, onde parecia não haver perspectiva, onde parecia não haver esperança. Então o texto é muito explícito, muito claro, quando o salmista relaciona aqui a situação do Negev com a mudança de sorte, a transformação da circunstância, da situação que eles estavam passando. O texto começa mais ou menos assim: quando o Senhor restaurou a sorte de Sião, ficamos como quem sonha. Então a nossa boca se encheu de alegria, o nosso coração de júbilo, e entre as nações, quando viram esse socorro de Deus, as nações diziam: olha que Deus fez coisas grandes por eles. E eles mesmos diziam, com muito efeito: grandes coisas fez o Senhor por nós, e por isso agora estamos alegres. Queridos, eu quero dizer para você, em poucas palavras, que você pode passar por alguns perrengues, algumas lutas, durante algum tempo. Você pode passar por alguma enfermidade, algum processo difícil, durante algum tempo. E olha, eu vou estender aqui, durante muito tempo, mas não durante o tempo todo. Não durante o tempo todo. Na maior parte do ano, o Negev é um deserto árido, seco, feio, sem forma, sem vida, sem nada. Mas quando de repente vem as águas dos céus, que descem as montanhas, invade o deserto, aquele lugar árido, seco, sem vida, se transforma num jardim florido. Isso tem muito a ver com você nesta tarde, viu? Pode ter certeza que existem águas que estão descendo já sobre os montes, que estão vindo em sua direção para fazer o teu deserto florescer. Digo para você, minha amiga, nesta tarde, que até aqui, mês de agosto, terminando, quem sabe o teu deserto ficou seco, quem sabe a tua terra ficou árida, quem sabe a tua vida ficou infrutífera, não há vida, não há perspectiva, mas o nosso Deus é um Deus de virada. Nosso Deus é um Deus de restauração, é um Deus que surpreende. Ele é o Deus do de repente. E de repente essas águas você não vê, mas elas já estão jorrando, já estão descendo sobre os montes e vindo em sua direção. E eu termino profetizando: o teu deserto vai florescer. A tua sorte vai mudar. Aqueles que viram você vão se surpreender e vão dizer: olha que o Deus dela, o Deus dele fez coisa grande, copiosa na vida dela. Até aqui a situação chegou nesse ponto, você não sabia por quê, e nem precisa, mas você saberá. É porque grandes coisas estão por vir na sua vida, e quando a tua vitória chegar, você vai ver que as portas vão se abrir para você. O deserto, ele vai se transformar num grande jardim para você. A tormenta vai se tornar brisa. A noite virará dia. E eu tenho certeza que o sol da justiça, o sol da esperança já está nascendo sobre ti. Então eu digo a você: levanta e resplandece, porque já vem a tua luz. A glória do Senhor está nascendo sobre a tua vida. Aquilo que as pessoas olhavam e viam você sem esperança, sem cura, sem restauração, eles vão mudar a tua sorte. Eles vão dizer: olha que ela...

O Deus dela fez coisa maravilhosa na vida dela. O Deus dele surpreendeu. E você mesmo vai sorrir e vai dizer: Deus fez grandes coisas na minha vida. Esse é o grande momento da prece poderosa que farei a seu favor.

0: Maravilhoso, poderoso, soberano e eterno Deus, Pai Criador dos céus e da terra, Deus Altíssimo, Deus Grande, o Todo-Poderoso, o Imutável, Inigualável. A vitória para Deus não tem limites, não há nada que seja demasiadamente difícil para ti, porque para Deus tudo é possível. E eu posso agora invocar o nome do Deus de Jacó, o Deus de Israel, o Deus Todo-Poderoso, juntamente com milhares de pessoas que todos, a uma só voz, no mesmo propósito, olhando na mesma direção, diante do único Deus, verdadeiro Deus vivente, nós podemos interceder por todos indistintamente, ó Pai, independentemente de sua religião, sua posição religiosa, independentemente da sua condição, nesse momento, ó Pai, a tua graça é sobre todos e em todos. Então seja neste momento o alívio, a cura, a restauração, a libertação, o livramento sobre cada vida, cada lar, cada família, sobre cada pessoa que neste momento, ó Pai, está diante de ti, quem sabe com lágrimas, quem sabe é importunada por muitos problemas, mas após esta palavra, esta pessoa creu e descansou, e agora ela vai ver o deserto florescer. Seja a tua bênção sobre todos agora, em nome de Jesus, aquele que buscou, aquele que orou, aquele que falou com Deus, aquele que está conosco aqui. Meu Deus, eu não posso, mas o Senhor pode. Eu não tenho, mas tu tens. Eu nada sou, mas tu és, Pai. Então que ele cresça, que eu diminua e que agora a tua glória resplandeça, a tua graça venha de encontro aos corações e aconteça o milagre, a cura, a libertação, para a glória de Deus Pai, para a glória de Deus Filho e para a glória de Deus Espírito Santo, e que assim seja.
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0: Estamos chegando ao final de mais um programa Palavra Amiga. Esteve conosco aqui a Vera Lúcia da Silva. Oi, Vera Lúcia, muito obrigado pela sua participação lá em Telêmaco. Oi, pessoal de Telêmaco. Telêmaco Borba, Deus abençoe vocês, tá? A Juliana, lá de Curitiba, diz aqui, obrigado, meu pastor querido, o Senhor é bênção na minha vida. Amém, minha irmã, é o que a gente busca ser, tá? Que Deus abençoe sempre a sua vida, em nome do Senhor Jesus. A Laurinha está me ouvindo aí, Laurinha? Aqui é o Jesus, Laura. A Laura é uma garotinha que me chama de Jesus. Oi, Jesus, tudo bem? Abraço para a Laura, para a mamãe Flávia, para os seus irmãos Miguel, Samuel e Guilherme e todos vocês, irmão Louro, sua esposa, Deus abençoe, irmã Vera aqui, próximo ao Maranata e seu esposo. Obrigado, irmã Vera, pela sua participação. Marcos, não dá mais tempo. Um abraço a todos, fiquem com Deus e amanhã o programa Palavra Amiga volta pela sua rádio FM Cruzeiro do Sul Limitada. Tem mais um aqui, né? Manda um alô para nós aí, estamos na escuta aqui. Quem fala aí? Digita para nós aí. Ah, o Gabriel Carneiro, isso? Edivaldo, que Deus abençoe, né? Deus abençoe vocês aí, Gabriel Carneiro e Edivaldo, pessoal da Construção Civil, sempre construindo sonhos aí, realizando, né, os sonhos. Deus abençoe vocês, até amanhã, se Deus assim nos permitir. Boa tarde.
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2: Bora, bora, bora, bora. Boa tarde, meus amores. E aí, minhas potências. Fala-me, tararé. Tudo certo, hein? Tarde de quinta. Quinta-feira, hoje, 27 de agosto. Eu sou a Paula Esteves e esse aqui, esse é o nosso encontro de todas as tardes para curtir aquela playlist gostosinha de tudo que tá bombando, TBTzinho e também pra gente resenhar aí os maiores assuntos do momento aqui na nossa 94. Tá tudo pronto pro nosso show começar. E já tem eles pintando por aqui, Jorge Matheus, Sol nos Olhos. Eles estão de férias, só voltam ano que vem agora, hein? Mas, claro, tem hitzeira aqui pra gente curtir à vontade, né? Seu...

0: Tá na 94, tá com tudo e tá com Huntrix Golden. A galera do K-Pop agitando aqui a nossa tarde de quinta-feira. Se tá bombando no Brasil e no mundo, passa por aqui, tá? E é claro que a gente vai resenhar já já sobre os assuntos mais comentados, tá? Já já a gente vai falar sobre o top 10 dos filmes nacionais com forte indicação aí pra representar o Brasil no Oscar 2027. Já já trago essa lista. Venha trazendo também o lançamento da Nokia, oh meu Deus do céu. Quem lembra daqueles tijolões lá dos anos 2000? Rapaz, a Nokia surpreendeu dessa vez, hein? Venho trazendo também uma matéria que aconteceu no Mato Grosso. Rapaz, um cara fez um pix errado de 50 mil reais e você vai se surpreender com o que aconteceu. E tá rolando também um ranking aí nas redes sociais das famosas que têm os pés mais bonitos do Brasil. Acredite, saiu essa lista e a gente vem trazendo pra você também aqui. Sim, você ouviu certo. Os pés mais bonitos. É aqui, no Show da Tarde.
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0: Você ouve 94 FM, agora 2h21. Boa tarde.
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1: Ao vivaço aqui pra toda Itararé e região, na 94 FM, com música boa e resenha à vontade pra você. Gosta de rua, né? Felipe Rodrigo, simbora.

0: É a galera sul-coreana por aqui, são eles, BTS com Swim. Música top, né? Bora começar a resenha por aqui nesse programa.
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0: Eita, agora é hora da nostalgia por aqui, viu? Bom, quem viveu os anos 2000 com certeza lembra daquele celular, o famoso tijolão da Nokia, né? Ele parecia simplesmente indestrutível. E não é que ele tá de volta, senhoras e senhores. A Nokia simplesmente relançou esse clássico com o nome de Nokia 300 Charge, custando o equivalente a R$250. É isso mesmo. Ó, o visual continua aquele tradicionalzão mesmo, com teclado físico, sim, botões e a tela pequena. Só que o diferencial aqui e o charme desse tijolão é a super bateria. Ela promete durar até 40 dias, senhoras e senhores. Sim, 40 dias. E tem mais, tá? O celular ainda vem com um botão especial que transforma o próprio tijolão em um power bank, permitindo que você recarregue a bateria de outros aparelhos. É isso mesmo. Bom, ele também só roda em cobertura 2G e, claro que não substitui aí um smartphone moderno, né? Mas acontece que ele é perfeito para emergências ou para quem prefere também dar aquele detox nas redes sociais, se afastar um pouquinho aí, ficar meio isolado, enfim. Mas a galera tá comprando mais para poder recarregar outros aparelhos, ter essa ferramenta de emergência aí sempre em mãos. É isso, tijolão Nokia 300 Charge de volta, custando apenas R$250. E aí, topa viver essa nostalgia ou esses tijolões ficaram no passado mesmo? Como é que é? Conta pra gente aí.
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0: 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Boa tarde.
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3: É aquela misturinha boa, né? Com certeza. Música e informação na medida certa por aqui. Já vai sabendo, Fernando e Sorocaba.
4: Você tem o

0: Tem que respeitar essa rapaziada do Coldplay. Música lindíssima. É pipoco mundial e é claro que passa por aqui no nosso show da tarde. Ah, tem mais resenha agora, hein?
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0: A Academia Brasileira de Cinema divulgou a lista dos 10 filmes habilitados a disputar uma vaga no Oscar 2027 na categoria de melhor filme internacional. A gente separou aqui esse top 10 com os destaques mais quente dessa disputa. Bora ver? Nessa lista aqui, ó, está 100 Dias, A Conspiração Condor, 5 Tipos de Medo, Feito Pipa, Herança de Narcisa, esse aqui é estrelado pela Paola Oliveira. Ainda tem Nosso Segredo, O Rei da Internet, estrelado por João Guilherme, Malês, Papagaios e Vicentina Pede Desculpas. A comissão vai afunilar essa lista para apenas 6 finalistas para o dia 9 de setembro e o grande escolhido para representar o Brasil será anunciado no próximo dia 16 de setembro. A expectativa, claro, está gigante, afinal, o nosso cinema vem sendo embalado por grandes reconhecimentos internacionais, né? E aí, qual é a sua preferência para a indicação do Oscar 2027? Comenta com a gente aqui.
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0: Olha a hora, faltando 4 minutos para as 3. Boa tarde.
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1: Tá na 94, tá com tudo e tá com Marília Mendonça. Não,

0: Essa aqui é a braba das braba, hein? Misericórdia. Na minha opinião, uma das músicas mais lindas da carreira de Henrique e Juliano. A gente ouviu Recaídas de 2014, hein? TBTzinho, hein? Bom demais. 3532-6081. Eu quero que você solte a voz pra mim aqui, compartilhando como é que tá sendo a sua tarde. Amanhã é aniversário da nossa cidade. São 133 anos crescendo, evoluindo, fazendo história junto com você, né? E claro que a gente vai estar aqui amanhã, com certeza, para comemorar esses 133 anos da nossa querida Itararé aqui no Show da Tarde, hein, bebê?
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2: Bora lá, que ela tá brilhando na sua carreira solo. Chegando por aqui a nossa coleguinha Simone Mendes. Tá na 94, tá com tudo.

0: Que pegada gostosa, que vibe incrível. É o som do Jonas Blue por aqui no nosso show da tarde. Curtiu aí?
1: Fala sério, fala sério. Olha só o que aconteceu.
0: Já pensou você fazer um Pix por engano, receber o seu dinheiro de volta e ainda faturar um extrazinho por fora por todo esse estresse? Pois é, foi exatamente isso que aconteceu em um caso julgado pela Justiça do Estado do Mato Grosso. A parada foi o seguinte: um homem recebeu por engano um Pix no valor de 50 mil reais e ele simplesmente se recusou a devolver o valor, alegando, sabe o quê? Que ele ia usar o dinheiro para pagar uma dívida que ele tinha, vê se pode. O problema é que a justiça não quis saber dessa desculpinha, determinou a devolução imediata do valor e ainda aplicou uma multa de 10 mil reais por danos morais. O tribunal reforçou que reter valor recebido por engano é apropriação indevida e pode dar processo. Se você receber aí um Pix por engano, devolve ali sempre pelo botãozinho de estorno, tá? Do seu próprio aplicativo do banco, pra não dar ruim depois aí. O Kiara depositou errado e ainda vai ganhar 10 mil de indenização, tá bom? Fica a dica aí.
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0: Se liga na hora, 3h35, boa tarde, esse é o som da 94.
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0: 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Hoje o trem vai ficar bom, né, Dinho? 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
1: Olha aí, convite, João. O João tá curtindo a gente também. O João tá na abertura da feira agropecuária agora, tá? 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Então, João tá convidado. Prefeitão querido, eita! Vestindo a camisa e tirando o chapéu, vai Itararé, vambora.
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1: 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E daqui a pouquinho tem festão do Peão de Boiadã. Segura, Peão!
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1: Continua aqui a tarde mais gostosa de Itararé. Chega junto. Já já tem sertanejo classe A, hein? Agora tem Júnior e César com esse sucesso que é pipoco.

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0: Thiago Mioto.
1: Jorginho Matheus.
2: Obrigado, meu irmão.
0: Valeu,
1: prazerão.
2: Obrigado você, gente.
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0: Bad Dreams por aqui na voz dele, Dance Wiz. Sensacional, né? Tudo que é sucesso no Brasil, no mundo inteiro, você curte aqui com a gente no Show da Tarde. E bora falar de
1: pés. Tá sabendo? Se tá dando o que falar, a gente te conta.
0: Bora esquecer o rosto e o figurino aqui por uns minutinhos. A nova moda da internet agora é simplesmente reparar ou julgar os pés das celebridades. Isso mesmo. Há quem repare no bumbum, nas pernas, na barriguinha. Mas dessa vez é a hora do pé roubar cena, tá? Um levantamento feito pela plataforma Fatal Fans analisou fotos de 10 famosas brasileiras e elegeram quais são os pés mais bonitos e harmoniosos do meio artístico. Pois é, saiu esse ranking aí, tá? Segundo o estudo da própria plataforma, a grande campeã do topo desta lista é ninguém menos do que a top model Gisele Bündchen. A análise destacou a simetria, o formato dos dedos e a postura da própria Gisele em fotos, onde ela parece descalça em meio à natureza. Logo em seguida, nesse ranking vieram Isabelle Fontana em segundo lugar, Paola.

0: Paula Oliveira em terceiro, Thalen Allen em quarto e Marina Sena fechando esse top 5 aqui, hein? Até aqui você tá concordando, tá gostando dessa lista? Bom, no ranking ainda aparecem nomes como Maísa, Alessandro Ambrosio, Rafa Kalimann, Grazi Massafera e, acredite, Juliette. De acordo com o levantamento da pesquisa, o segredo do sucesso não é só o pé isolado, tá? Mas sim a harmonia dele com a postura da perna, ou seja, é um conjunto de fatores aqui, não é só o pé em questão.
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0: 94 FM, faltando 2 minutos para as 4. Boa tarde!

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1: Na medida certa, hein? Bora, porque agora tem aquele peão tatuado com Geninho e Mariana Fagundes. Estouro, hein?
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0: Eita, batom de cereja, são eles por aqui. Israel Rodolfo fechando nosso rolê aqui dessa quinta-feira. Brigadão, turma. Eu fico por aqui, mas é claro que amanhã a gente vai estar comemorando com você aqui os 133 anos da nossa Itararé, com música boa, muito papo, muita resenha aqui na 94, viu? Te espero. Sertanejo Classe A vem aí com meu parceiraço Alan. E eu deixo aquele beijão, aquele abraço forte aí pra você. Obrigada mais uma vez pela companhia, pelo carinho, viu? Beijão, até amanhã. Valeu, turma. Tchau, tchau.
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0: 28, Israel e Rodolfo.
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1: É, minhas amigas, 4h32 agora. Vamos que vamos, é o nosso programa finalzinho de tarde aqui pela 94 FM, 4h32.

0: Muito bem, a música do João Mineiro e Marciano, Amor Clandestino. 4h36.
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0: Bem, minha gente querida, agora são 4h36. 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

0: 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Olha, você possui pintas, manchas ou lesões na pele e gostaria de saber se elas precisam de uma atenção? O município de Itararé, através do Sindicato Rural, recebe uma importância, aliás, uma importante ação de prevenção e também de identificação de casos suspeitos de câncer de pele. É o projeto Semear e Cuidar. São 50 vagas para o atendimento de triagens, casos suspeitos, com uma recepção especialmente preparada para você. A iniciativa é uma parceria entre o Sindicato Rural, a FAESP, o Senar e a ONG Orienta a Vida e também a Prefeitura Municipal. Essa ação será realizada no Sindicato Rural no dia 11, a partir das 11 horas da manhã. Se você tem alguma pinta, mancha ou lesão que mudou a sua aparência, também o tamanho ou a cor, procure o Sindicato Rural e se informe, viu, gente, sobre essa participação nessa ação. Cuidar da sua pele e a prevenção e o diagnóstico precoce pode fazer a diferença. 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

0: 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Tchau.
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1: Bem, minha gente querida, olha a hora certa aí, são 4:55. 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Muito bem, agora são 4:56. Vamos mandar um abraço lá pro Jô. Grande Jô, rapaz. O Jô tá lá, tá lá trabalhando, se virando no pé do 8, né, Jô? Forte abraço, Jô. Trabalha lá com o seu Gígio, né? Lá na Chácara Martins, lá no Cerrado. Um abraço aí, meu amigo Jô. Um abraço. Vamos colocar o povo pra falar aí. Vamos lá, só a devolução.
2: Então você que precisa ir pra Ela, Júnior, eu conduzquei aqui minha filha. Tá fazendo 11 anos hoje. Na Juliara Spix. Então corre pra loja que a gente. Vai fazer a música do Rick Rene, filha. Um abraço aqui pra nós aqui do Policeia. Sou mãe dela, Mara. Ela é muito sua fã. Israel Rodolfo, às 11 da minha manhã, filha Ana Júlia é muito sua fã.
1: Que legal, então. A Ana Laura, né, Ana Laura, né? Parabéns, Ana. Que Deus abençoe muito a você, de muita saúde, muita paz, muita alegria, tá bom? Um abraço pra você, que Deus abençoe muito. Vamos ver, solta a voz aí, Gabriel. Solta a voz aí.
3: Boa tarde, Alan Júnior. Aqui quem fala é o Carneiro. E hoje tem Festival Tritararé. Quero pedir a música aí do Danilo e Davi pra nós aí. Apaga, apaga, apaga. Alan Júnior, que hoje nós vai destampar uma cerveja aí, Alan Júnior. E paga uma pra nós aí, Alan Júnior, que hoje vai dar boa a festona. Ihu!
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1: Boa tarde, Alan. 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
1: 5 horas e 16 minutos, agora já estamos de volta com o nosso programa ao vivo. Bem nos altos da linda e maravilhosa cidade de Telaré, ao vivo para toda a nossa região. Quero aproveitar e desejar, né, parabéns para nossa cidade hoje. Amanhã, né, 133 anos. Hoje já começa a festa também, que festa maravilhosa, viu, gente? É, festa maravilhosa. As ruas, né, tem algumas ruas em Telaré, gente, a todo vapor, o asfalto, né, levando o progresso aí para as vilas. Oi, parabéns, ô prefeito, olhando as vilas, olha pelas vilas, olha das vilas, né? Porque é aí que tá aí muita gente trabalhadora e muita gente aí que sofria, né? E graças a Deus, o pessoal tá recebendo, aí na rua 7 de setembro, olha aquela rua aí, faz mais de 5 anos, e não tinha nada lá, rapaz, e agora tá ficando bonito, parabéns, viu, parabéns. 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Mandar um abraço para Juliana, para Thaís, para Varinha também. 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Mandar um abraço lá pro nosso amigo Fernando, lá também pro seu filho Davi, pro nosso amigo Edmar, o popular Didi do Mar do Cruzeiro. E aproveitando, mandando um abraço lá pro nosso grande amigo João Luiz, o popular Bagual, hein? É, João Luiz, agora com o Romeu aí, vai juntar uma tropa, tem que aumentar a tropa lá, João Luiz. Né? Um abraço pro Abelzinho também, lá pro André, e o Romeu que chegou agora, né, João? 5h20, minha

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Horário brasileiro oficial de inverno, agora pontualmente 5h30 e pouco já. É nesta hora exata, chegando no seu rádio, melhor do gauchão na 94, no cheiro de galpão. É, e também aparece sempre um caos curtinho para dar aquela descontraída na programação, fechando horário 18h25, tem causos de galpão. Valendo toque, a participação, mensagem de texto pelo WhatsApp 15-3532-6081, 15-997-388594. É no cantinho da memória, se perdeu quinta-feira, 27 de agosto de 2026. É no tempo bueno de piá e lambuzado de pitanga e guabiju 23, faltando para 6.

É quando é ronco de cordona, a gente tem que escutar, só. E ainda também já na abertura, os amigos lá da oficina, lá no comando dos grandes amigos, oficina do Sandro DJ, aquele abração, meu amigo. Chiquito e Bordoneio.

É agora 19, faltando para as 18, Chiquito e Bordoneio, Gal de Leda. 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Agora 17h44, falando em supermercado de Atacarejo Souza, lá no Atacarejo Souza, ligadinho, obrigada, gurizada, do Atacarejo Souza, no comando do Gustavo. E também lá pro Alessandro, pessoal ligado na gente, meu amigo Cristiano e toda a galera aí do Souza 1 e também Souza 2. Essa aqui também é a Juscelia, tá mandando aquele abração para todos da família. O João Batista, a todos os amigos também da Vila Jura. Um abração também a todos de Garnenóis também, o Preto e todos no bar do Toninho, porque a gurizada só quer

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1: Vamos se ajeitar, gurizão.
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1: R$17,48, agurizada, só que é pote, garotos. 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
1: É muito bem, agora 17:52, 8 faltando para 6. 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

17 mais 56, trocando em miúdos, 4 faltando pra 6. Amaralzinho na sapataria do Amaral, um abração Amaral e todos e sempre ligadinho na programação 94 aqui no Cheiro de Galpão. E lá na borracharia, bicicletaria São João, lá do Pé de Valsa, Joãozinho Borracheiro, abração pro Joãozinho e todo o pessoal aí da borracharia, bicicletaria São João. Essa aqui aproveitando também, mas quem também é a Solange, alô Sol, tá aí ligadinha na gente, pessoal da Vila Novo Horizonte. Uma música bastante bonita do Xeloquedo, especialmente aconselhando os filhos, dizendo, escuta teu pai. Ainda mais quem também? O Frederico tá mandando aquele abração também para todos da Vila Santa Terezinha. Xeloquedo!

0: música é um conselho bastante bonito, especialmente aqueles filhos que os pais nunca falam por mal, sempre desejam bem, por mais que contraria a vida do jovem. Mas escuta teu pai. Quem tá no clique do Mose já já tem. Recadinho especial também dos amigos que estão participando conosco aqui no Cheiro de Galpão. 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
1: É, não se engane, guria, você está na melhor rádio da região, cascando aí todo mundão no melhor do gauchão, no cheiro de galpão, mas tudo na rima, que bom! É, então chega o horário brasileiro oficial de inverno do Timão. Pontualmente, 6:00 já. 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

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Vem comigo! 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

0: chegar.
1: Compadre, fala, compadre.
2: Você lembra do Zé Firmino?
1: Vai demais da conta,
2: tá aí. Tá internado.
1: O quê?
2: Tá internado.
1: Mas, compadre, ontem eu ainda vi ele ali com a mulherona num boteco ali, ué.
2: Pois é, a mulher dele também viu.
3: Ué, tio Atijalma do céu, que cheiro é esse, tio?
4: Fala, primo do Tijalma.
5: Eu botou o cheque, eu paguei boi. É o bicho.

0: Muito bem, agora 18 horas, mais 11 minutos em frente na segunda meia hora do Cheiro de Galpão. É, já chegou a flechinha aqui indicando que tem Magalhães Donizete lá no Alto Posto Fabri para realizar mais um grande sorteio, R$200 em combustível aí para premiação para o amigo que está torcendo, ver se você vai ganhar também e vai levar esse baita brinde para você. Magalhães, fala, meu amigo!
1: Legal, gente! Olha eu aqui de novo, de 27 de agosto de 2026, clima de festa do Clube de Boiadeiro, na cidade de Itararé, é onde Itararé vem comemorar 133 anos de emancipação política e administrativa do município. 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
1: Ciriaco de Jesus.
0: Ciriaco de Jesus, ó. Olha, ele ganhou R$200. 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
1: Aparecido Júnior,
0: apareceu aqui no posto Estradão, no posto Fabri. Eita, olha, Aparecido Júnior, Vila Osório, ganhou R$200, final do telefone dele é o 9278, Aparecido Júnior, vamos lá, opa, olha aí, Felipe, Aparecido Júnior tá aqui. Eita, passo pro Fábio aqui, morador Vila Beca, isso, Vila Osório, Vila Osório. Vamos lá, terceiro sorteio agora, terceiro, R$200 de combustível pra você, vamos ver quem leva. 200, vambora, opa, posto Fabrício Estradão, combustível de sua confiança, vem você pra cá, você não veio 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
1: Ganhador, Léo Antônio.
0: Léo Antônio, opa, o Samuel já aí, nosso auditor, é Léo Antônio, Vila Bela Vista. É a Bela Vista, 6549. Vigiário 15 do Jardim Bela Vista. Léo Antônio Júnior. É isso. Vamos lá. Léo Antônio tá aqui. Certinho. 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
1: Fábio Alves,
0: 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Olha aí, Fábio Alves, vamos lá, Vila Osório. Olha aí, tá aqui, Felipe, vamos lá, opa. 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Daí. Vamos, quinto sorteio último. Vamos lá, vamos ver quem leva o duzentão. 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Ganhador ou ganhadora. Vamos ver agora certinho. 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Daí vai rodando, né? 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Ganhadora, ganhadora?
1: Ganhadora, Marielle.
0: Marielle é a ganhadora. Marielle Pereira, pelo jeito aqui, né? É G-A-N-G Pereira. Vamos lá. Ela é do centro da cidade, 6063, o telefone final dela. Vamos lá. Ganhadora Marielle, R$200, o quinto sorteio. Vamos lá. Fechou, Fábio? Fechou. 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

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Completa aí, quem sabe no próximo mês você é o ganhador. E agora quem tá no clique do mouse, muito bem, aproveitando, vai lá pros fundão do Taquaruçu, lá pra família Fux, um abração pro Paulo, todos da família Fux, sempre carinhosamente ligadinhos aqui no Cheiro do Galpão, e também lá pra família Guedes, família dos portugueses, alô Luquinha também, o Nelson, toda a portuguesada ligadão em nós, o amigo Pedrinho, o ermitão da Vila Osório, para essas bandas, aquele abraço. Ah, se ela quer, eu quero também.

0: É agora 8 minutos, faltando para 6:30. João Luiz Correio, Grupo Camperismo, eu quero também. 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

0: 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Aí lá no bar e mercearia Nunes, Taquele Pau Marco Velho, mandando aquele abração para todos os clientes e também para o Paulinho Santos. Vai, Paulinho tá lá, mas tá por aqui, não faz um cafezinho, não faz aquele chazinho de camomila para deixar o Djalma com muito mais calma. Bem relaxado. Abração, Paulinho, o homem do Sabadão VIP. Abração, Parco. E também o Nersão Segurança Pitbull.
1: Boa tarde, Djalma Santos.
0: Boa tarde.
1: Melhor gaiteiro da região.
0: Obrigado, eu sei.
1: Toca aqui, vai tremer o salão.
0: É verdade.
1: Aqui é o Nelson Segurança, grande amigão teu do peito. Gosto muito de você, garotão.
0: Eu também.
1: Estamos aqui na escuta, maravilhoso programa.
0: Obrigado.
1: Entendeu? Uhum. Toca uma pra nós aí. Uma gaúcha velha bem boa aí, que você sabe qual é.
0: Eu sei.
1: Estamos na escuta. Pitbull Segurança. Entendeu?
0: Uhum.
1: Gostamos muito do teu programa.
0: Obrigado.
1: E pra encerrar essa comunicação, o Upaí Bilu Bilu Lateteia, Nelson Pitbull Segurança. Um abraço, garoto. Felicidade, sucesso. Até mais.
0: Obrigado, tchau. Igualmente, Nelson. Obrigado. Um Bilu Bilu Lateteia, mas bem moiadinho, só. E também o Fábio e família, tá lá ligadinha na gente. Abração pro Fábio e também todos da família, sempre prestigiando o cheiro de galpão. Ainda mais quem também? A Adelina também mandou um áudio pra nós aqui. Vamos ver se cheguei aqui. Puxou ele fora.
2: Oi, Djalma Santos.
0: Oi.
2: Tudo bem pra você, Djalma?
0: Ô, baguado,
2: bom feriado pra você, tá bom?
0: Obrigado.
2: Vai fazer programa meia tarde. Quero um gosto do... Ai, você te pego, tá bom? Vamos deixar tu lá.
0: Tá bom.
2: Bom trabalho, bom serviço. Até amanhã. Deus quiser. Tá bom? Tchau, tchau. Todos meus colegas estão bem aberto, tá bom?
0: Tá bom, Adelina.
2: Com o Cinta Pela, com o Mavi e com Freita, com o Flavinhos, tá bom?
0: Feito.
2: Tchau, tchau.
0: Obrigado, Ricardo. Obrigado, Adelinda. E também o filho do bicho. Ah, o Emerson Popular Caçada. Tchau. Fica com Deus, Adelinda. Obrigado.
3: Fala, meu amigo Adijama. Sou eu.
0: Falo sim.
3: Caçada aqui, o filho do Elbis.
0: Menino bom demais.
3: E eu mando uma música lá pro Gumercino, pra dona Josélia lá no Barre da Seda, pra minha esposa Maria e pro meu filho Conrado. Pra todos que tiveram ouvindo, né, seu programa.
0: Beleza.
3: Deixa eu falar pra você, não sei se você consegue tocar pra nós aquela do Trio da Terra, Não Te Quero Mais, sabe? Como diz você, é bom ser bom.
0: Sim, é. Obrigado, meu amigo Caçado e todos da família do bicho. Ainda há tempo do caos de galpão, não. Vem chegando já já o Léo Medeiros, só.
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0: Agradecendo o carinho da sua audiência, a participação. Fica aqui, já já tá chegando o Léo Medeiros e o seu Rap Hour. E nós nos falamos amanhã, nesse mesmo horário, se Deus quiser. E sempre lembrando: Brasil é minha pátria e Itararé é o meu país. E pra você que a assinatura faz a diferença, sem arrogância, humildade e transparência, onde tem ordem, tem progresso. E pra ter abraço, vacina no braço. 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

0: Olá, boa tarde, 18 horas 35 minutos aqui na Melhor. Quinta-feira com cara de sexta. Muito boa tarde, muito bem-vindos, muito boa noite. Fica aí porque a partir de agora está no ar o Happy Hour. A melhor música, a melhor programação do seu rádio a partir de agora, depois do Craca Djalma. A gente segue para você com a melhor programação e tem mais, hein? Você pode participar com a gente no 3532-6081, peça a sua preferida. Eu sou o Léo Medeiros, muito prazer!
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1: 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Agora são 18 horas e 56 minutos, a melhor. Boa noite para você que está chegando agora. Boa noite, sejam muito bem-vindos. Até às 20 horas, a gente fica junto com você, trazendo a melhor programação aqui da 94. E vão trazer quem para participar do programa? Vão trazer o Magalhães. Diga, guri!
2: Legal, gente, olha eu aqui de novo, de 27 de agosto de 2026, clima de festa do Pio de Boiadeiro, na cidade de Itararé, é onde Itararé vem comemorar 133 anos de emancipação política e administrativa do município. 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O nome dela? 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
3: Siriaco de Jesus,
2: ó, olha, ele ganhou R$200, final do telefone dele é 0083, tá? Siriaco de Jesus, frequência aqui, opa, Siriaco de Jesus, ganhador de R$200, vales combustível, tá bom, gente, ó, Vila Beca, ele mora na Vila Beca, ó, passo pro Fábio, mais um, vamos lá, mais um, segundo sorteio, mais um. 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
3: Aparecido Júnior,
2: apareceu aqui no Posto Estradão, no Posto Fabri. Eita, olha, Aparecido Júnior, Vila Osório, ganhou R$200, final do telefone dele é o 9278, Aparecido Júnior, vamos lá, opa, olha aí, Felipe, Aparecido Júnior tá aqui, eita, passa pro Fábio aqui, morador Vila Beca, Isso, Vilosório. Vamos lá, terceiro sorteio agora, terceiro, R$200 e combustível pra você. Vamos ver quem leva. 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Terceiro? 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
4: Ganhador, Léo Antônio.
2: Léo Antônio. Opa, Samuel, já aí, nosso auditor. É Léo Antônio, Vila Bela Vista. É Bela Vista, 6549.
5: Pra você.
2: Vigiário 15 do Jardim Bela Vista. Léo Antônio Júnior. É isso, vamos lá. Léo Antônio tá aqui, certinho. Opa, passa pro Fábio aqui, gerente. Agora vamos pro quarto sorteio, isso? Vem, vamos. Opa, roda pra nós de leve, por favor. Vamos quem vai levar o quarto vale combustível de R$200. Eita, ó, dá pra você andar muito, hein? 200 tons de gasolina, dá pra você andar bastante, né? Eita, mas os carros de hoje são bastante econômicos, né? Olha aí, são tudo econômicos, dá pra você andar bastante. Vamos lá, opa, vamos lá. Vamos lá, vamos ver quem leva agora o quarto sorteio do duzentão. Vamos lá, eita, quarto sorteio, quarto, 200 conto. Vamos lá, opa, 200 na mão. 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
4: Fábio Alves.
2: Fábio Alves, Vila Osório da Merro. Rapaz, povão da Vila Osório da Empresa, vem cá. Olha aí, Fábio Alves, vamos lá, Vila Osório. Olha aí, tá aqui, Felipe, vamos lá, opa, fechou? Vamos lá então, passo pro Fábio, daí. Vamos, que do sorteio último, vamos lá, vamos ver quem leva o duzentão. 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Vamos lá, ganhadora ou ganhadora? 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Opa, você que tá aí bem fechado o trem aqui, ó. 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Daí fica mais fácil pra você ver que tá sendo todo misturado. Aqueles que compram, abastecem seus carros e põe o seu cupom aqui, né? Ganhadora ou ganhadora?
4: Ganhadora, Marielle.
2: Marielle é a ganhadora. Marielle Pereira, pelo jeito aqui, né? É G-A-N-G Pereira. Vamos lá. Ela é do centro da cidade, 6063, o telefone final dela. Vamos lá. Ganhadora Marielle, R$200 no quinto sorteio. Vamos lá. Fechou, Fábio?
4: Fechou.
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2: 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Muito bem, 19 horas com 10 minutos, um abraço lá pra Emidian e família, é isso? Toda a família ligada com a gente. E sempre, quando vem de São José pra cá, tá curtindo o nosso programa. Tô sabendo, me contaram, me confidenciaram, tá bom? Obrigado aí. Deixa eu ver quem mais também. A Jurema. Ô, Jurema. A Jurema não perde o programa de jeito nenhum também, né? Me disseram também, assopraram aqui, me confidenciaram, tá bom? Obrigado, viu? Muito grato mesmo pela participação. Ô, Jorge. Alô, Jorge. Ô, Jorge lá da JJ Marcenaria. Não perde ele, a Josi, o filhão lá, a Duda também, tá sempre com a gente lá, é verdade. O Diogo também, né? Um abração a todos vocês aí da JJ Marcenaria, viu? Não perde o programa, tá trabalhando lá e tá ligadinho com o nosso Happy Hour. Muito obrigado, viu? Um abraço lá pro meu amigo Cristiano, alô Cristiano! Um abraço lá pra Edicleia também. O Van Clay, né? A Vanessa. Tá todo mundo ligado conosco aqui. Que maravilha. Olha aí, ó. O Jorge já mandou uma foto aqui. O pessoal tá na luta lá, mas o radião tá tinindo na 94, a mais ouvida. Obrigado pelo carinho aí. Um abração pra todo mundo aí, Jorge. Deixa eu ver, tem mais gente aqui. Um abraço lá pro meu amigo Ivail Lúcio Itaporanga. Alô, Ivail. Tá animado, guri? Um abraço pra você, viu? Para toda a galera itaporanguense. Quer ouvir quem mais aqui, rapaz? O Luiz Veiga. Alô, Luiz Veiga! Tá curtindo aí, Guri? Um abraço para você também. Ontem eu tava vindo de Itacoarituba e tava ouvindo, indo para casa, evidentemente, e tava curtindo o nosso programa também. Que maravilha, né? Aqui no WhatsApp da emissora, o nosso amigo o Fábio tá chegando por aqui. Boa noite, Léo, também aqui o Chechel. Opa, obrigado, Chechel, um abraço para você. E tá chegando também o meu amigo Antônio Bochinal. Oi, Antônio, tudo bem contigo? Toca os mirins aí. Opa, os mirins, que música? Vai, tá macho, tá bom. Acho que essa se não for...

0: pode ser qualquer uma. E vai para você, para todos os ouvintes de Tararé Região, para todos em Barão de Antonina e para Raquel e Léo. Vamos dar o nosso parabéns para Itararé, 133 anos, cidade maravilhosa e abençoada por Deus. Com certeza, com certeza. É, minha cidade natal aqui sempre foi, né? Com carinho, vamos comemorar amanhã, já começam as festividades aqui, né? Que maravilha. É, vou tocar assim daqui a pouquinho, a gente vai rolar para você os mirins aqui no nosso programa aqui, viu, o Antônio? Obrigado pela participação. Tem mais gente aqui, viu? Tem mais gente chegando aqui. Deixa eu ver quem é aqui, isso aqui, vou ver o nome, Jaque. Obrigado, Jaque, pela participação. Ah, olha quem tá chegando aqui, ó.
1: Boa noite, Léo, tudo bem com você?
0: Opa, boa noite. Tudo bem, Raquel?
1: Tudo bem?
0: Tudo jóia?
1: A família também, tudo vocês vai também?
0: Uhum.
1: Tá bastando minha esposa Carinha pra você também. Minha amiga do Rei, pro Ricardinho. Minha com a Maria Antônia. A minha amiga com a Roberta. A Legitele João Paulo. E todos os meus amigos também. Que me apoiam também, né? Graças ao Pai. Né? Adoro cada pessoa que me apoia também.
0: Isso.
1: Vai, agora dia 7 de setembro?
0: Uhum.
1: Vai completar 40 anos que eu moro em Tararé, hein?
0: Que benção, não?
1: Sou vizinho de vocês aqui. Graças a Deus.
0: Comemorar a sua festividade agora, né, Raquel?
1: Eu tenho orgulho de ser vizinho de vocês também.
0: Uhum.
1: Tá bom?
0: Tá bom, obrigado.
1: Quando eu mudei aqui, meu filho mais novo tinha 3 anos.
0: Que benção.
1: Tá bom?
0: Já tá bem.
1: Deus abençoe.
0: Tá bem crescidinho, né?
1: O outro ia fazer 8 anos.
0: Eita.
1: Bye bye, com Deus.
0: Obrigado, Raquel. A Diva tá chegando. Boa noite, Diva. Obrigado pela audiência aí também. O Amaral Sapateiro, nosso parceiraço aqui. Vai, Palmeira, né? É, você gosta, né, Amaral? Tá bom, tá bom. Só porque eu sou corintiano, né, meu filho? Ah, mas tá bom, quando o clássico pega, pega daquele jeito mesmo, né? Um abraço, o Palmeira ontem fez a festa em cima do Santos, do meu amigo Mirocleto, viu? Vou te contar, tá uma sacola de gol lá, mas o Santos deu uma segurada aí, né? Puxou o freio de mão, mas tá complicado ontem aí pro peixe aí, né? Mas tá certo, futebol é isso mesmo, não tem que ganhar, não tem dúvida. Vamos começando o programa, deixa eu ver, daqui a pouco vou atender a Raquel Almeida, a Delinda, tem mais. Um abraço lá também, lá pro nosso amigo o Zezão da Açaí, diz que é ouvinte assíduo aqui do nosso programa, hein? Obrigado, Zezão! Tá aí o Mirins!

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1: Ô, Léo, boa noite, meu amigo. Boa noite, meu amigo Léo Medeiros. Toca Henrique e Juliano pra nós, hein? Seja isso. Tô voltando aqui pra casa. Destino Itaporanga. Passando pro Coronel Macedo. Forte abraço, Léozinho.

0: Tá aí a indicação do Luiz Veiga. Um abraço, guri. Rick e Juliano, seja aí. A gente vai pro intervalo, pro break. Daqui a pouco a gente volta.
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E de quebra com o Happy Hour, boa noite pra você, quinto, tá com cara do quê, hein? De sexta-feira, porque amanhã é feriado, é brincadeira aqui na cidade, aniversário da Cíntia, módulo, segura 27 de agosto hoje. Tá muito bom, tá contigo aí, que maravilha, a gente vai papiando.

0: Felicidade, aniversário da Cíntia, Módulo, segura, 27 de agosto hoje. Tá muito bom estar contigo aí, que maravilha, a gente vai papeando daqui e você aí curtindo a melhor programação, na melhor e mais ouvida. Deixa eu mandar um abraço aqui, deixa eu ver para quem tá pedindo música aqui. Boa noite, Léo, aqui é o Dói da Vila Beca. Manda um abraço aí para a turma do Bar do Bento. Opa, pediu Gilberto Gilmar, hein? Boa pedida, um abraço aí pro Bento, toda a galera. Aliás, deixa eu pegar o nome dessa galera, aliás, aqui do Bar do Bento lá. Além do Bento, claro, né? E também a galera, os parentes, inclusive, lá no distrito de Turiba do Sul. É o Zé Canito, Célia, Gerson e família. Lá em Itaberá, né? O Marcelo da Papelar também tá curtindo, né? Obrigado, hein? Um abraço vai lá também pro meu amigo Marlon. Ô Marlon! É lá do MR Race, ali na. Ali é do. A mecânica da Cooper Ciclo, do meu amigo Cláudio. Alô, Cláudio! Um abraço lá também. Tem uma Vânia lá também, a Patrícia, né? Tá curtindo a gente também. Um abração, Marlon. Obrigado, hein? Deu uma geral na minha motoca. Ficou show de bola. Obrigado, viu, guri? Um abração pra você. E também o Ariel Santos. Alô, Ariel. Tudo bem contigo aí, guri? Um abraço, hein? Ele que é jardineiro lá da Vila Esperança. Um dos melhores que eu conheço, hein? É, anote o telefone da fera aí, 15-997-990-337. E ele falou aqui, vai Corinthians. Bom demais, né? Corintiano também, né? Falar em Corinthians, deixa eu mandar um abraço aqui. Sabe pra quem? Sabe pra quem? Lá pro meu amigo Ricardinho. Alô, Ricardinho! Como é que tá tu, guri? Um abraço pra você, menino. Sempre com aquele sorriso de orelha a orelha. Tá tudo bem com ele, tudo bem com... Com aquele sorrisão também, né? Ainda mais agora, quinta-feira, hoje com cara de sexta, né, Ricardinho? Obrigado, viu? Um abraço, continue ouvindo a gente aí. E também lá a Zuleide, também a Isabel, que não perde o nosso programa. E tem mais gente chegando aí, diga!
1: Eu sou fã, sou do Rap Águia. Opa. Mas qualquer música do Raça Negra, pro Zezão do Açaí. Um abraço, Deus te abençoe.
0: Ô, Zezão, obrigado pela audiência aí, rapaz. Obrigado, um tapinha nas costas aí de toda essa galera. E tem mais gente aqui, ó, deixa eu ver.
2: E aí, Léo Medeiro, manda um alô aí pra rapaziada, pra São José, Velozora, hein? Tudo de bom, Deus abençoe, tchau, tchau.
0: Um abraço aí pra essa rapaziada aí, curtindo lá o Paulo, brincadeira, obrigado, um abraço aí. Obrigado pela participação aqui com a gente, viu? É, tem mais gente aqui chegando no programa, o Fábio já falei aqui, né? O Fábio já falei, o Chechel também tá na escuta, o Antônio Bochinal já curtiu a dele, a Raquel Marques já falou aqui, tá faltando agora aqui a Raquel Almeida só, né, que tá faltando. Mas tem aqui o pessoal do Bar do Bento pediu uma música, não dá tempo de tocar antes aqui, vamos tocar a música dele rapidinho aqui, antes do Blake, vamos tocar aqui a Gilberto Gilmar que pediram aí, né? Então vamos lá pro pessoal do Bar do Bento!
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Atenção, fofoqueiros de plantão! Luísa Sonza pegou todo mundo de surpresa ao anunciar seu noivado com o cirurgião plástico português Luiz Ribeirinho. O casal, que já vinha sendo alvo de especulações, agora oficializa a união, deixando os fãs em polvorosa com a novidade. O romance de Luísa e Luiz parece estar mais sério do que nunca. A cantora, sempre discreta sobre sua vida pessoal, decidiu compartilhar a boa nova. E claro, já estamos ansiosos por todos os detalhes desse casamento, que promete ser um dos mais comentados do ano. Felicidades aos noivos! Sim.

0: continuamos por aqui na Melhor e Mais Ouvida. Aqui na Gibson D953, operando 94,3 em Itararé, São Paulo. Boa noite. Boa noite pra você que tá chegando agora juntinho aí. Vamos detonando as carrapetas, trazendo a melhor música pra você. E olha, a galera tá chegando e participando na boa nesta quinta.
1: Boa noite, Léo Medeiros. Queria ouvir só pra contrariar. Depois do prazer.
0: Ah, não, é outra música que ela pediu. Deixa eu ver quem que tá participando aqui.
1: Boa noite, Léo Medeiros. Queria ouvir é só pra contrariar. Minha metade. Quero oferecer pra todo mundo que tá ouvindo.
0: Pra todo mundo.
1: Tenha uma ótima noite.
0: Obrigado, obrigado pela participação. Não, essa, vamos fazer o seguinte, vamos atender também a galera lá da Saeli que está participando com a gente. Vamos lá. Alô, pessoal da Saeli, está curtindo o programa, obrigado pela audiência aí. Um abraço para a Sabrina lá, para os meninos. É, quem mais está curtindo lá? Ah, mamãe também, obrigado, viu, pela participação sempre com a gente aqui, viu? Todo mundo ligado. Deixa eu ver, tem mais gente aqui? Vamos ver se tem mais gente. Vamos atender tudo, vamos ouvir todos os áudios. Depois a gente toca a música aqui, né? Deixa eu ver aqui. Vamos ver quem, vamos ver. Diga!
2: Opa.
0: Vamos ver.
2: Que é a música, tá bom? Oh yes, tá bom? Eu não vi a mula. Você mandou a música,
0: oh, yes.
2: Mandou, eu não tava aqui, acabei de chegar. Timor. Eu mandei áudio pra você, mas não sei se tocou minha música.
0: Não, vou tocar já pra você. Obrigado, Adelino. Obrigado pela participação. Tá cobrando aqui. A gente vai tocar já pra você, tá? O Chechel tá ouvindo a gente também. Deixa eu ver quem mais aqui. Tem mais gente aqui, viu? Tem mais gente. Deixa eu ver quem.
1: Boa noite, Léo Medeiros.
0: Boa noite.
1: É só pra contrariar. Minha metade. Minha metade. Quero oferecer pra todo mundo que tá ouvindo.
0: Ah, é?
1: Tenha uma ótima noite.
0: Vamos tocar então? 19h41 na melhor.
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1: E de quebra com o nosso Happy Hour. Boa noite, moçada. No finalzinho do programa, vamos atender a Inês lá do bairro Cerrado. Um abraço, obrigado pelo carinho de todos vocês do Cerrado. Opa, tá chegando mais gente aqui rapidinho, vamos lá.
2: Estamos aqui na escuta, escutando teu programa, muito bom, viu?
1: Obrigado.
2: Estamos aqui, manda um alô pra nós aí. Uma boa noite, um bom final de semana.
1: Oh, a todos, tchau, tchau. Obrigado, Lico Burger, um abração. Aqui também o Valdeci pediu uma música, vamos ver o baixinho também, né?
3: Oi, Antônio, meu Deus,
1: pra festa
3: do peão.
1: Oh, você vai na festa do peão? Que bom, obrigado. Obrigado pela participação. A Delinda chegou por aqui. Tá aí. O Arielson Foster, boa noite. Boa noite. A galera tá chegando aqui. A galera tá chegando. E vamos fazer o seguinte. Vamos atender essa turma aqui rapidinho. O Zezão da Saí pediu. Ó, tem três pedidos. Não, três não. Um, dois, três, quatro, cinco pedidos pra atender. Vamos atender um pedacinho pra cada um. Pra gente encerrar o programa no estilo nesta quinta-feira. Tá aí, Raça Negra. Zezão da Saí pediu. Boa noite.

Aê, Milionários é Rico, pediram e já curtiram um pedacinho aqui, né, com a gente. E o Belo, tem uma música do Belo aqui para o meu amigo, o Luizão Moraes Vicente. Obrigado, Luizão, pela audiência aí, obrigado pela participação nesta super noite que está chegando. Pessoal chegando, a gente vai atendendo um pedacinho para não deixar ninguém triste, né? Todo mundo ficar na boa, porque é quinta-feira, aparecendo sexta, aquela coisa toda. É bom demais.

aí, um pedacinho pra cada um, né? Que bom, né? Pra não deixar ninguém com aquela carinha triste. Afinal de contas, hoje uma quinta-feira parecendo sexta, cara. É mole ou não? Vê se de cidade tá chegando aí, né? Que bom, que maravilha. Boas festas pra todos. No clima de festa, a gente vai encerrando o programa de hoje. Muito obrigado pela atenção dispensada. Mais uma noite, mais uma tarde, Liz, e depois entrando a noite e tal, aquela coisa. Junto com você, muito obrigado. Muito obrigado pela preferência e o carinho de todos com a gente, né? Lá em Sorocaba, a galera tá curtindo a gente lá. O João Vitor, a Ana, o Zé. Que tal? Que bolo, hein, Ana? Pelo amor de Deus. Ah, meu Deus. Um abraço pra todos aí. Tapinha nas costas. Bom final de semana. Aqui é feriado amanhã, né? Que maravilha. Um abraço a todos. Fique aí com o finalzinho do nosso programa de hoje com Christian Ralph. Essa música é boa demais, né? A Sabrina é fã dessa música, né, Sabrina? Segura aí. Tchau, gente. Amanhã tem mais. A gente se esbarra por aí. Tchau.

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Com esses acordes musicais chegando até o seu lar, mais uma audição do seu querido programa Voz da Libertação. Programa esse que pertence ao Ministério da Igreja Pentecostal Deus é Amor. Tem nossa sede mundial, está localizado na Avenida do Estado, 4568, na Baixada do Glicério, na responsabilidade da serva de Deus, a nossa irmã Ereni Miranda. E aqui na cidade de Itararé, nossa sede central está localizada na Rua Frei Caneca, no 1085, na liderança do homem de Deus, presbítero João Vitor. Na apresentação dessa noite de quinta-feira, seu irmão em Cristo, o cooperador Elias Mato, trabalhando conosco nos comandos técnicos, nosso amigo Léo Medeira.

0: Tech, nosso amigo Léo Medeira. Muito bem, amados ouvintes do programa Voz da Libertação, hoje um dia especial de você estar participando dos cultos realizados na nossa Igreja Deus Amor, ali do Jardim Pauliceia. Hoje um culto em pró Fundação Reviver, é um culto abençoado por Deus. Você é o nosso convidado especial para chegar até ali, participar e ser muito abençoado por Deus. Eu tenho certeza que Deus tem bênção, tem milagre para você nesse dia especial hoje de quinta-feira. E lembrando também que nós temos nossa Igreja Deus Amor ali no Jardim Alvorada, Avenida Artur de Guimarães 100, onde você também pode participar ali dos cultos, das campanhas realizadas na nossa Igreja Pentecostal Deus Amor, aqui do Jardim Alvorada. E também nós temos na cidade de Riversul, a Rua João Batista, número 126, ali na cidade de Riversul também você pode participar dos cultos, das campanhas realizadas na nossa Igreja Deus de Amor, da cidade de Riversul. Será um culto abençoado por Deus, onde você pode participar, se alegrar na presença de Deus. Eu tenho certeza que Deus vai falar em vossos corações, na sua vida e na vida da sua querida família, porque o nosso Deus é o Deus do impossível, um Deus que faz grandes coisas para nós. E lembrando também que nesse domingo de manhã, às 8 horas, reunião ministerial, é diretamente da sede mundial ali na nossa cidade de Itapeva, uma reunião com todos os obreiros do campo, com todos os membros, enfim, todos aqueles que participar dessa reunião ministerial na cidade de Itapeva. O local da reunião é na Avenida Brasil 431, ali na nossa igreja dessa cidade de Itapeva. Muito bem, amados ouvintes, lembrando também que hoje na nossa igreja, ali na nossa sede central, aquele culto abençoado por Deus também, é em pró Fundação Reviver, uma serva de Deus já está ali trazendo a palavra de Deus, vai estar orando com tudo, e o nosso Deus libertando, curando, transformando, e você é o nosso convidado especial para chegar até ali, participar, ser muito abençoado por Deus. Eu tenho certeza que Deus pode mudar a sua história e você também pode levar ali um quilo de alimento não perecível para ajudar alguém que necessite, e você vai ser bem-vindo na presença de Deus, e Deus vai abrir as portas, Deus vai multiplicar, porque o nosso Deus é o Deus do impossível. Nós vamos aí com a rede social da nossa Igreja dos Amor e já voltemos com louvor.
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2: Muito bem, amados ediletos ouvintes do programa Voz da Libertação, nós vamos rodar o hino para o nosso leve espiritual na voz da cantora Debbie Leia. E esse hino quero oferecer para todos os ouvintes do programa Voz da Libertação, nossos irmãos lá de Buri. É, que está ligadinho conosco aqui no programa Voz da Libertação. Deus abençoe pelo carinho da audiência. Você está aí pelo seu celular também. Deus abençoe pelo carinho da audiência e ouça esse louvor para o seu livro espiritual. Música.

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1: Soberano Deus, maravilhoso Pai que está no céu, Criador dos céus e também da terra, mais uma vez, ó Deus, nós te ponhamos diante de Ti, da Sua presença, para pedir, ó Deus, a Sua ajuda, a Sua misericórdia, o Seu perdão, o Teu amor, a Sua paz, a Sua companhia para conosco e para com todos aqueles que necessita e precisa da ajuda do Senhor. Meu Deus, nós te ponhamos nessa noite, ó Deus, diante da presença do Senhor, ó Deus, clamamos, ó Deus, suplicamos ao Senhor por uma bênção, pelo milagre e pela uma cura. Quantas pessoas, ó Deus, que necessita da ajuda do Senhor, quantas pessoas, ó Deus, que necessita de um milagre das Tuas mãos. E sabes, ó Deus, que o Senhor pode fazer grandes coisas. Jesus querido, Jesus maravilhoso, nós clamamos com fé, com certeza, porque temos certezas, ó Deus, da resposta do Senhor. E quantas pessoas, ó Deus, que estão internadas nos hospitais, outros, ó Deus, enfermos em cima de uma cama, quantos, ó Deus, estão em busca, ó Pai, de uma porta de emprego e não conseguem encontrar, mas o Senhor é um Deus que pode ajudar, um Deus que pode socorrer, um Deus que pode libertar e abrir grandes portas, ó Deus, para cada um que crê e acredita, ó Deus, na Sua Palavra. Meu Deus, abençoa as campanhas realizadas na nossa igreja, Deus Amor, de segunda a sexta-feira. São uns cultos abençoados pelo Senhor, ó Deus, o Senhor falando fortemente na vida de cada um, ó Deus. Por isso pedimos que o Senhor use cada um dos seus filhos na sua mão, ó Deus, para que pode levar o seu evangelho, Senhor. Abençoa, ó Deus, os mantenedores da obra do Senhor, todos aqueles, ó Deus, que têm ajudado o crescimento da igreja do Senhor, ó Deus. Por isso pedimos que o Senhor venha ajudar a cada um dos seus filhos e das suas filhas. Meu Deus, abençoa a diretoria dessa igreja, ó Pai, o ministério geral, ó Deus, que o Senhor pode, ó Deus, entrar com providência divina do seu divino Espírito Santo, porque sabemos que é só o Senhor é quem pode ajudar a cada um, ó Deus. Quantas pessoas, ó Deus, que nesse momento estão orando conosco, estão clamando conosco, ó Pai, pedindo uma resposta, ó Deus, das suas mãos, e só o Senhor pode ajudar, só o Senhor pode fortalecer, só o Senhor pode, ó Deus, entrar com providência. Quantos que crê, quantos que acreditas, ó Deus, na sua palavra, pois acreditas, ó Deus, que o milagre chega, que a resposta chega do seu problema, da sua enfermidade. Vai em contos, ó Deus, de cada um dos seus filhos, ó Deus, abençoa, ó Deus, ó Pai, a grande campanha, ó Deus, dessa sexta-feira, meu Deus, dia 11 de setembro, ó Deus querido, um culto especial nessa poderosa campanha Guerra contra o Mal, que o Senhor pode, ó Deus, entrar com providência divina, ó Deus, usando o Seu Filho nas Suas mãos, para que todos, ó Deus, possam alcançar as bênçãos, alcançar o milagre e ser libertos, ó Deus, dos problemas, das dificuldades, ó Deus, das obras malignas, que o Senhor pode, ó Deus, entrar com uma providência divina na vida dos seus filhos, ó Deus, nessa data maravilhosa. Meu Deus, abençoa, ó Deus querido, e entra com providência divina todos aqueles, ó Deus, que necessita de uma porta de emprego, que o Senhor vá em contos, ó Deus, que o Senhor multiplica, que o Senhor, ó Deus, repreende, é o devorador, ó Deus, que está devorando. Meu Deus, meu Senhor, venha ajudar, ó Deus, venha fortalecer nas Tuas mãos, porque crendo, acreditamos, ó Deus, que o Senhor pode fazer grandes coisas. Jesus nos livra de todo mal, nos livra, ó Deus, de todo perigo, de todas as setas malignas. Meu Deus, meu Senhor, ajuda os Seus filhos e as Suas filhas que acreditam também, ó Pai, na resposta do Senhor. Jesus querido, Jesus maravilhoso, por isso clamamos com fé, com certeza de alcançar Estamos orando, ó Deus, porque precisamos de Ti. Estamos clamando, ó Deus, porque sabemos que o Senhor tem as respostas, ó Deus, daquilo que pedimos diante do Senhor. Jesus querido, Jesus maravilhoso, abençoa, ó Deus, essa emissora. Abençoa os seus filhos, ó Deus, que trabalham, ó Deus, nessa emissora. Abençoa e proteja com Teu sangue. Dai, ó Deus, o grande livramento. Dá o livramento para cada um, Senhor. É o que nós pede diante de Ti, Te agradece, porque o Senhor, ó Deus, sempre tem ouvido a nossa humilde oração, o nosso humilde clamor, ó Deus, que estamos clamado diante do Senhor. Por isso pedimos, ó Deus, com certeza da grande resposta, com certeza do grande livramento. Continua conosco, ó Deus, continua trabalhando na vida de cada um, Senhor. É o que nós pede, é o que nós Te agradecemos. No nome de Jesus, amém.

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Muito bem, amados ouvintes, esse programa foi ao ar na direção geral do nosso irmão Irene Miranda, supervisão local, presbítero João Vitor, na apresentação desta noite, Semana em Cristo, cooperador Elias Mato. Trabalhou conosco nosso amigo Léo Medeira. Fique com Deus, fique na paz do Senhor Jesus.

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0: 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Hoje tem Danilo e Davi, né? Danilo e Davi, é um showzaço para você. E daí vai seguindo, tem Tchê Garotos, tem Israel Rodolfo. 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

No dia 31 de agosto, comemoraremos o centenário de nascimento do Santo Irmão Aldo, aquele que, tendo sido escolhido e preparado

dado pela Santa Vó Rosa, cumpriu de maneira honrada e simultânea as funções de primaz, de sucessor do Consolador e de profeta à frente desta Igreja Apostólica.

Prezados ouvintes da Hora Milagrosa, convidamos a todos para que venham participar das reuniões da Igreja Apostólica que são realizadas nesta cidade de Itararé, estado de São Paulo, com reuniões aos sábados às 19 horas e aos domingos às 11:30 da manhã e na segunda quinta-feira de cada mês às 19 horas e 30 minutos. O endereço é Rua José Rolim Sobrinho, número 554, Vila Tonico Adolfo. Serão todos muito bem-vindos. Ao comemorarmos o centenário de nascimento do Santo Irmão Aldo, sentimos-nos honrados em destacar que, após cumprir os seus dias na terra, ele foi recebido na região celestial e galardoado com mais poder e liberdade de ação, sem as limitações de tempo, de espaço e da vida terrena. Ele, então, continuou exercendo o ministério de pastor para o viver e a alma daqueles que assim confiam, intercedendo diante de Deus Pai e do poder celestial pela redenção e salvação de muitas pessoas, inclusive em favor do mundo em que vivemos. Prezados ouvintes, celebremos essa data expressando gratidão e reconhecimento a Deus Pai, ao seu Divino Espírito Santo, ao nosso Senhor Jesus, a Maria Santíssima e a Santa Vó Rosa, por haverem preparado, no tempo presente, mais um poderoso santo para a milícia celestial. Sejamos gratos a ele, Santo Irmão Aldo, por haver cumprido o ministério de representante do Consolador e por haver honrado com galardia o compromisso que, no início do seu ministério, ele assumiu com a Santa Vó Rosa quanto à preservação da integridade dos ensinos doutrinários e de boa conduta que foram transmitidos por nosso Senhor Jesus a essa Santa de Deus, no início da formação desta Igreja Apostólica. Adorado e Santo Irmão Aldo, somos gratos e reconhecidos a ti por tua vida de amor, de trabalho e dedicação em favor do Reino dos Céus e desta Igreja Apostólica. Também pelo valoroso exemplo de fidelidade a Deus Pai e aos seus santos que nos legaste.

Temos congregação nesta cidade de Itararé, estado de São Paulo, com reuniões aos sábados às 19 horas e aos domingos às 11:30 da manhã e na segunda quinta-feira de cada mês às 19 horas e 30 minutos, na Rua José Rolim Sobrinho, número 554, Vila Tonico Adolfo.

0: Estamos apresentando a Hora Milagrosa e na sequência vai falar-lhes o pastor Savério Nascimento.
1: Ó prezados ouvintes da Hora Milagrosa, vos cumprimento desejando que a paz de nosso Senhor Jesus Cristo esteja convosco e seja constante em sua vida, com virtudes do nosso Deus Todo-Poderoso e seu Santo Espírito. Recebam também as bênçãos santificadoras de Maria Santíssima, da Santa Vó Rosa, o Consolador e do Santo Irmão Aldo. Creio de coração que as mensagens deste programa os ajudam a compreenderem um pouco mais dos ensinos tão valiosos para uma vida feliz e bem-aventurada. Falo-lhes, neste momento, um pouco do ministério do Santo Irmão Aldo, que foi escolhido e preparado pelo bondoso Deus, o nosso Senhor, para ser o representante da Santa Vó Rosa e primaz da Igreja Apostólica, e tem incalculável valor para todos nós que queremos praticar o bem e a justiça. O Santo Irmão Aldo já nasceu com o espírito predestinado a ajudar a obra do misericordioso Deus aqui na terra, que é o preparo de santos para a sua glória. E esse dom que recebeu passou a ser mais atuante quando o Pai Eterno resolveu levar para os céus a Santa Vó Rosa e coroá-la Espírito Consolador da promessa do seu amado Filho Jesus. Prezados ouvintes da Hora Milagrosa, a Santa Vó Rosa, ao ir para o céu e receber de Deus e de Jesus o galardão de Espírito Consolador, precisava agora que seu nome, seu galardão e seu ministério fossem divulgados a todas as nações. Porém,

fossem divulgados a todas as nações. Porém, digo, prezados ouvintes, Jesus precisa de um povo santificado, obediente e unidos no mesmo ideal. Daí precisarem receber os ensinos preciosos do Consolador, a missão do Divino Salvador Jesus, da Santa Vó Rosa e agora também do Santo Irmão Aldo, é ter a Igreja Apostólica na Terra uma fortaleza, um abrigo para o preparo dos humildes de coração, ajudando-os na conversão de suas almas, dar alento, tirá-los do sofrimento, curá-los, perdoar e salvar o maior número possível de almas, encaminhando-as para os céus, para viverem eternamente sem qualquer sofrimento. Jesus mostrou isso em sua mensagem, que está nas Escrituras Sagradas, onde disse: "Na casa de meu Pai há muitas moradas. Se não fosse assim, eu vos teria dito, vou preparar-vos lugar." Em outra ocasião, disse Jesus: "Eu sou o bom pastor, conheço as minhas ovelhas, e as minhas ovelhas conhecem a mim. Como meu Pai me conhece, eu conheço o Pai, dou a minha vida pelas minhas ovelhas. Tenho ainda outras ovelhas que não são deste aprisco, preciso conduzi-las também, e ouvirão a minha voz, e haverá um só rebanho e um só pastor." O santo profeta Irmão Aldo foi constituído por Jesus para ser o legítimo pastor para seu rebanho. Acreditamos assim, pois pela fé somos conduzidos por ele e já recebemos comprovadas bênçãos. Estimados ouvintes da Hora Milagrosa, a Santa Vó Rosa, ao receber do Pai Todo-Poderoso grande poder e galardão de Espírito Consolador, conquistou o direito de estar ao lado de Maria Santíssima e de Nosso Senhor Jesus Cristo, agora com grande beleza e glória. Seu ministério não parou, e imediatamente apareceu junto à Virgem Maria com todo o poder e virtude de seu galardão ao Santo Irmão Aldo, a qual ela mesma já havia falado à direção da Igreja Apostólica, dizendo: "Aquele a quem eu aparecer será meu sucessor, isto é, representaria o poder dos céus na terra e continuaria a obra de Nosso Senhor Jesus. Agora também junto com ele, Jesus, o Espírito Consolador e Maria Santíssima." Amados irmãos e ouvintes, através do ministério do Irmão Aldo, os planos de Deus Altíssimo deu um avanço extraordinário. Foi então divulgado que a Santa Vó Rosa é o Espírito Consolador e que seu grande poder de convencer, de proteger, de salvar, fazer milagres notórios, extraordinários e aplicar o juízo divino já está acontecendo na vida dos que creem e aceitam com fé e sem duvidar. Estimados ouvintes, foi com os méritos

a vida e o ministério do Santo Irmão Aldo, como profeta e representante de todo o poder da Santa Vó Rosa, deu-se na mesma forma como muitos grandes servos de Deus, nosso Pai, que nasceram predestinados para uma missão que lhes seria confiada num tempo, mas eles mesmos não sabiam o que Deus queria deles. Assim se deu com os profetas Isaías, Moisés, Daniel, Samuel, Elias, Eliseu, o rei Davi, a Maria Santíssima e a Santa Vó Rosa. Eles sentiam na alma que algo estava a lhes destinado, mas não sabiam o que seriam no futuro. Quando a Santa Vó Rosa chamou o irmão Aldo para vir trabalhar em definitivo para ela, ele não sabia o que lhe estava preparado e a missão que iria cumprir nesta igreja e para o reino dos céus. Entendam que este fato sempre se deu na história dos grandes santos e servos de Deus. Não foram eles que escolheram para servir e cumprir uma importante missão na terra, mas foram escolhidos e chamados por Deus. Assim se deu com a Santa Vó Rosa e da mesma forma com o irmão Aldo. Ele já possuía o dom de revelação mesmo antes de ser da Igreja Apostólica, porém nunca contou a ninguém e não fazia ideia porque tinha aquele dom e o que estava lhes destinado. Portanto, isso que se deu com a Santa Vó Rosa e com o Santo Irmão Aldo é uma prova de que tudo nesta Igreja Apostólica não é por acaso, mas já estava nos planos de Deus. A formação da direção da Igreja Apostólica no início com a Santa Vó Rosa, com o bispo e a missionária Odete e depois com o nosso Santo Irmão Aldo. Não foi plano de homens, mas de Deus, do seu Espírito e de Jesus nosso Senhor. Portanto, o que se deu com o final do ministério da Santa Vó Rosa e dela para o Santo Irmão Aldo não foi obra de mente humana, mas a suprema vontade do Senhor nosso Deus Todo-Poderoso. O irmão Aldo esteve no comando da Igreja Apostólica pessoalmente, protegido e amparado por Deus, Jesus, Maria Santíssima, a Santa Vó Rosa, e a ajuda também de profetas, Daniel, Elias e outros, por 44 anos. E seu ministério foi e é de grande significado, pois alcançou méritos e poder especiais e levava nossas orações para apresentá-las a Deus. O irmão Aldo realizou um ministério com galhardia e, sendo primaz e profeta de Deus, era humilde e fiel à Santa Vó Rosa e cumpria suas ordens e determinações, que eram as mesmas de nosso Senhor Jesus Cristo. Perfeitíssimos são seus dons, igualmente preciosos para exercer a missão de profeta e representante de todo o poder celestial na Igreja de Cristo, para ajudar ao seu povo e a todos os que buscam neste mundo a paz, o consolo, bênçãos e cura para enfermidades e se livrarem de todo o mal. Estimados ouvintes do programa A Hora Milagrosa, eis aí uma parte do grandioso ministério sagrado do profeta, primaz e pastor do rebanho de Cristo, o Santo Irmão Aldo. Tenham fé e discernimento para entenderem os mistérios do Criador. Peçam ao Senhor Deus, a Jesus, a Maria Santíssima, a Santa Vó Rosa, o Consolador, e sentirão a proteção desses santos de nosso Pai a lhes amparar e confortar nos momentos em que necessitarem de seu socorro. Creiam e confiem de todo o coração e serão prósperos e felizes. Amém. Agora passo a orar em seu benefício. Santíssimo e eterno Criador, glorificamos teu poder, tua glória e tua benignidade, que são imensos e que nos dá paz e tranquilidade. Pela tua misericórdia e o teu amor, ó Deus, podemos contemplar o teu reino com as maravilhosas bênçãos
emanadas de teu trono divino.

0: e trazidas a todos nós pelo teu amado Filho Jesus, por Maria Santíssima, pela Santa Vó Rosa, o Espírito Consolador, e pelo Santo Pastor e Profeta Irmão Aldo. Rogo, nesse instante, que estas bênçãos sejam derramadas a todos os ouvintes da Hora Milagrosa, que nesta hora, reverentemente, clamam com muito amor e devoção. Suplico à Santa Vó Rosa, Espírito Consolador, e ao Santo Irmão Aldo, que atenda o pedido deste Senhor, desta Senhora, deste jovem, desta criança, que suplicam pela cura de uma enfermidade em que tanto sofrem. Peço-lhes o alívio, a cura, ou mesmo o milagre, para que possam ser confortados. Alguns pedem a solução de problemas que muito os incomodam. Outros suplicam por perdão e coragem também para perdoar, pois estão sofrendo muito com a situação. Muitos jovens pedem um benefício para a realização pessoal, nos estudos, no trabalho e até mesmo para a formação de uma família. Clamam por sabedoria, paciência. Rogo, ó santos de Deus, ajude-os, porém eu sei e peço também faça-os compreenderem. Tudo é feito com a justiça e vontade de Deus e o merecimento de cada um. Estimados ouvintes, neste momento, suplico ao Espírito Consolador, a Santa Vó Rosa, a unção da água e do óleo que colocaram diante ou próximo deste rádio ou computador. Creiam que as virtudes preciosas de cura e solução de problemas já se fazem presentes. Use-os com muita fé e carinho, e que seja a vontade do soberano Pai atendê-lo no que for preciso. Creiam assim e sejam felizes. Ó ouvintes, recebam as bênçãos de Deus e seu Santo Espírito, de Jesus o Salvador, da Santíssima Mãe Maria Santíssima, que os cobre com o manto divino celestial. Recebam ainda a proteção e graça do Espírito Consolador, a Santa Vó Rosa, e do amado e estimado Santo Irmão Aldo, neste momento e eternamente. Amém.
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3: Movimentaram o país no dia de hoje.
4: Olá, boa noite.
5: Boa noite para você que nos acompanha em todo o país.
4: Quinta-feira, 27 de agosto de 2026.
5: Vamos aos destaques do dia.
4: Trabalho e renda.
5: Brasil chega a 103 milhões de pessoas ocupadas entre maio e julho.
4: IBGE revela ainda que taxa de desocupação recua e fica em 5,3% no período. Pablo Mundim.
6: O número de trabalhadores do setor privado com carteira assinada chegou a 39 milhões e 400 mil.
5: Atenção, estudante!
4: Prazo para renegociar dívidas do FIES termina segunda-feira, 31 de agosto. Thaísa Vitória.
7: A iniciativa oferece condições especiais para renegociar contratos firmados até 2017.
5: El Niño deve ganhar força na região norte a partir de setembro.
4: Menos chuvas e temperaturas mais altas podem afetar o abastecimento de água e a navegabilidade dos rios.
5: Estados e municípios são orientados sobre medidas de preparação e resposta ao efeito climático.
4: O cenário também aumenta o risco de incêndios florestais. Luana Karen.
8: Tanto nas cidades quanto no campo, a prevenção é a melhor forma de evitar grandes incêndios.
5: Hoje na apresentação da Voz do Brasil, Luciana Vasconcelos e Luciano Seixas.
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5: 1 milhão de